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14: Ariel B. Opa, tá na Atlântida, a rádio das nossas vidas. E a partir de agora tu vai ouvir o melhor do funk aqui na Atlântida. Tá começando o Bay de Baile nessa terça-feira, o maior programa de funk do sul do Brasil. Então já pega o teu celular, grava um vídeo ouvindo o programa e me marca lá no Insta, no @oarielb. Vou estar contigo aqui nessa próxima hora, então me manda um direct com teu funk favorito, teu nome e a cidade.

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0: B de baile, dá o play só nas brabas. Tá curtindo? Então tu tá ouvindo B de baile aqui na Atlântida, o melhor programa de funk do sul do Brasil. Eu sou Ariel B e tô contigo nessa noite. Quero saber de onde tu tá ouvindo. Me chama ali no direct, manda teu nome, tua cidade e o funk que não pode faltar no teu baile. E já aproveita, grava um story ouvindo o programa, me

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0: 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Tá curtindo B de baile? Então grava o story, me marca no @oarielb e me manda lá no meu direct o teu funk favorito com teu nome e essa

Chegando ao final de mais um B de Baile aqui na Atlântida, a rádio do planeta. Obrigado a todo mundo que ouviu, mandou mensagem, marcou lá nos stories e fortaleceu o programa. Lembra, B de Baile, de segunda a sábado, 10 da noite, o maior programa de funk do sul do Brasil. Eu sou o Ariel B e até a próxima. Valeu!

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3: 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No início dos anos 2000, a disco music voltava a aparecer na música eletrônica depois de ficar anos com pouca evidência, né? Deixado meio de lado. Foi quando o Superfunk lançou Lucky Star, que além do groove, tinha um vocal de uma das vozes mais marcantes da música eletrônica, Ron Carroll. Essa música virou um clássico e acabou ajudando demais a abrir um caminho para aquela onda de house com influência disco que dominou boa parte dos anos 2000 e que mais tarde voltaria ainda com mais força nas mãos de artistas como Purple Disco Machine.

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11: De volta para mais uma edição do My Club, o aquece da madrugada da nossa audiência em todo o sul do Brasil aqui na Rede Atlântida. A gente começa essa edição com Adam Dam.

0: Madrugada da nossa audiência em todo o sul do Brasil, aqui na Rede Atlântida, primeira de hoje com Adam Ten e Mitagami, Million Pieces. Espero que você seja muito bem à vontade por aí, porque afinal de contas a nossa próxima hora é recheada de música eletrônica pra gente se divertir aqui na Noite Atlântida. Na sequência, já vou trazer uma clássica por aqui do Eric Murillo.
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0: aquece da madrugada da nossa audiência em todo o sul do Brasil, na Rede Atlântida. Adriatic com Emmett Fan. O nome do som é Closer. A nossa próxima música que tá chegando por aqui pra gente continuar com aquece da madrugada aqui na Rede Atlântida é o som do brasileiro Kush e a música chamada Be Someone.
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0: muito obrigado pela sua audiência aqui na programação da Noite da Atlântida com o My Club, o aquece da madrugada da nossa audiência em todo o sul do Brasil. E eu tô com Just Over.
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0: A gente segue com Chris Lake e a música chamada Summertime Blues.

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1: Eu espero que você esteja muito bem à vontade por aí, curtindo música eletrônica na noite da Atlântida com o My Club, sempre fazendo o aquece da madrugada da nossa rede Atlântida em todo o sul do Brasil. Um abraço pra você que ouve a gente pela internet em qualquer lugar desse mundo afora. A gente segue de música por aqui agora com o remix de Empire of the Sun com Adam Tim. O nome da música é Music on the Radio.

0: Esse é o Mike Love, o aquece da madrugada da nossa audiência em todo o sul do Brasil, na Rede Atlântida. Jimmy Jones com Murder Mystery, mais uma sonzeira das pistas que a gente ouve aqui no Mike Love, o aquece da madrugada da nossa audiência em todo o sul do Brasil,
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0: Se você tá na banda por aí curtindo a programação da Atlântida, muito obrigado. É uma vibe muito legal, cara. É muito bom estar desse lado, mas eu só fico imaginando quem tá no trânsito, quem tá no rolê nesse momento, com o volume curtindo. Música eletrônica aqui com o My Club na Rede Atlântida. Desde já, galera, muito obrigado pela sua audiência, pela sua parceria. Se você tiver a fim de pedir o seu som, fica bem à vontade. Cola comigo ali no @omixilva nas redes sociais. Até a meia-noite é assim, aliás, pelo menos a gente vai tocando música por aqui. Às vezes a gente entra um pouquinho na madrugada da Atlântida, não dá nada. Mas o importante é que de segunda a sexta-feira, sempre a partir das 11 da noite, a gente tá por aqui. Essa música aqui é do Josh Gigante, chamada Feel So Right. E na sequência já trago por aqui o Solardo com Steve Appleton. O nome do som é The Juice.
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0: seu My Club, o aquece da madrugada da nossa audiência em todo o sul do Brasil, na Rede Atlântida, chegando ao final com essa sonzeira de Camel Fat com o Josh Gigante. So good. Tocamos duas hoje do Josh Gigante, esse cara que é um monstro, fazendo um monte de música legal, um monte de música boa. Afinal de contas, aquilo que é bom a gente toca por aqui, de segunda a sexta-feira, entre 11 e meia-noite na Rede Atlântida. Muito obrigado pela sua parceria. Convido você a colar com a gente amanhã de novo, sintonizar na Atlântida a partir das 11 da noite. E a qualquer momento do dia também, eu tenho certeza que você não vai se arrepender. A trilha sonora é garantida pela nossa conta por aqui. Combinado? A gente se encontra também nas redes sociais, ali pelo arroba Omic Silva. Cuide-se por aí, galera. Um grande abraço e uma excelente madrugada que vem pela frente. Valeu!
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8: Oh, bom dia.
5: Bom boa dia, noite. Tudo bem?
8: Ah, tudo certo, cara. Eu quero rir da cara da nossa audiência.
5: Por quê?
8: Não, da nossa concorrência.
5: Por quê?
8: Porque tá todo mundo aqui com a gente agora.
5: É impressionante, né, meu? Cara, esse programa, a gente segue ali, aliás, muito obrigado pela sua audiência, tanto no rádio, onde a gente é vice-líder no horário, como no Spotify, onde a gente segue nos top podcasts.
8: Deixa
5: de
8: falar um negócio.
5: Comédia.
8: O quê? Cara, eu faço muitos programas e já fiz muitos programas dentro do Grupo RBS.
5: Ah.
8: E aí, cara, eu tava num evento no sábado e o cara falou, ô, tu não é o Vini Moura? Claro, os dois gordos.
5: Ô, meu, cara, que eu gosto dessa audiência, meu, porque essa audiência ela é muito específica.
8: Exatamente.
5: Porque tem um cara que só ouve os dois gordos.
8: Ele não sabe nada.
5: Ele não sabe do pretinho básico, do bola, assim, ó. No show do Pretinho, também tinha um cara assim. Tinha um cara do lado do palco e tal. E aí o Léo enredou com ele e falou, pô, mas eu amo dois gordos uma madrugada. E aí acabou, velho. E aí o Léo ficou com pena do cara, assim. Então, muito obrigado. Eu tenho um sonho, mas o Léo é ruim de engajamento. Acho que nós vamos fazer eu e tu.
8: O quê?
5: Vamos marcar um dia de ir num bar e ver quem aparece.
8: Isso é bom, tá?
5: Só ver quem aparece, sabe?
8: Isso é muito bom.
5: Tipo assim, ó, de marcar um dia aí no Vavá, ó, tal dia, tal hora, nós vamos estar lá.
8: Marcar dois dias depois do programa, porque tem a galera que escuta
5: Spotify.
8: Isso.
5: Não, tipo assim, um programa de segunda, anunciar na sexta.
8: Isso.
5: Ó, sexta nós vamos estar no bar.
8: Puta, isso é bom.
5: E quem vier, veio, pra nós ver, só pra nós ver o negócio.
8: Isso é muito bom.
5: Sabe? Eu quero fazer essa, eu vou fazer essa aí.
8: Isso é bom, isso
5: tá?
8: É bom.
5: Eu acho que tu viaja na outra semana, né?
8: É na ciência, nessa sexta, na outra.
5: Então nós vamos...
8: Na quinta.
5: Onde é que tu quer engajar? Tu quer engajar... Escolhe um dia da semana. Vamos fazer...
8: Quarta. Quartinha.
5: Quarta?
8: Quarta.
5: Quarta que vem.
8: Isso.
5: Ah, mas aí tu vai viajar no dia seguinte.
8: Não, eu viajo na sexta. Tem a... Que eu não...
5: Tá.
8: Vai ser ruim fazer na quinta. Na quarta...
5: Fechado, então. Então é o seguinte. Quarta-feira, 30 de setembro. Tá, meu mano, nós estamos fechados. Eu e tu.
8: Não, estamos.
5: Então tá.
8: Às 8 da noite.
5: 8 da noite, quarta-feira, 30 de setembro. Evento especial do Dois Gordos à Madrugada.
8: No Vavá?
5: No Vavá. Onde é que é o bar do Vavá, Vini?
8: Vavá é na Avenida Getúlio Vargas.
5: Qual é o nome fantasia dele pra galera jogar no
8: Point
5: Google?
8: Point Beer.
5: Point Beer, tá?
8: Point Beer.
5: Point Beer, endereço.
8: É Avenida Getúlio Vargas,
5: tá.
8: 657.
5: Beleza. Point Beer, Avenida Getúlio Vargas, 657, Porto Alegre.
8: Menino
5: Você
8: Deus,
5: é audiência sim. Do Dois

0: Os Gordos da Madrugada tá convidado a participar do evento de comemoração do Dois Gordos da Madrugada. Comemoração do que? Não sabemos.
1: Não sabemos.
0: A gente só quer ver o tamanho da audiência.
1: E se chegar uma galera, a gente canta parabéns pro Léo.
0: Fechado.
1: Como se fosse aniversário. Fechado.
0: Meu, não, vamos avisar ele.
1: Só vamos convidar ele pra ir.
0: Isso, vamos liberar ele dos programas. Puta, isso é genial. Tá, mas ó, audiência, vocês têm que ser nossa parceria, nossa parceira. Tá, porque nós vamos convidar o Léo pra tomar uma e ele não vai entender, ele vai aceitar.
1: Vai começar a aparecer gente.
0: E aí vai começar a aparecer gente. Bah, eu sou fã dos Dois Gordos.
1: Isso, só pode, mano. Tu tem que chegar e falar, ô, vocês não são os guris dos Dois Gordos na madrugada.
0: E a gente vai dizer, sim, senta aí com a gente.
1: Isso aí.
0: E tá? O tema do episódio é surpresa. Porque boa, nós vamos fazer uma surpresa pro Léo.
1: Boa.
0: Ele não sabe, né? Ele não vai saber porque ele não ouve.
1: Exato.
0: Ele não,
1: se a gente falar pra ele, ele não ia lembrar também.
0: Ele não ia lembrar. Ele ia dizer, ah, pra quê? Aí a gente fala, meu, vamos no Point Beer que o Vini vai viajar sexta.
1: Ele quer se despedir da gente.
0: Ele quer se despedir da gente.
1: Boa, baita. Puta que pariu.
0: Point Beer 657 na Getúlio Vargas, audiência de Porto Alegre, região metropolitana. Se você é de fora, dá tempo. Falta uma semana ainda. Então dá tempo de você se organizar pra organizar essa surpresa pro
1: Raiz, Léo, né? Vale lembrar pra
0: Boteco
1: galera.
0: Raiz.
1: Não é pra se arrumar.
0: Não é pra se arrumar. O tema do programa é surpresa e nós vamos fazer essa surpresa pro Gordo Léo, porque ele reclamou que não teve a festa de aniversário dos Dois Gordos.
1: Ah, ele
0: então
1: tá
0: nós vamos fazer. Nós vamos fazer.
1: Quantos anos fez os Dois Gordos?
0: Tá com 2 anos já. Por incrível que pareça, o programa mais novo da Rede Atlântica.
1: Não, e é o programa nesse formato que mais engajou na história da rádio.
0: As pessoas não engajavam, né? As pessoas não desistiam do programa.
1: Desistiam.
0: Mas é que esse é um acerto meu e do Léo. A gente se olhou e disse, meu, nós não vamos desistir.
1: Porque ele vai pro Spotify, mas ele é um programa da rádio.
0: Da rádio,
1: entendeu? É. E programa da rádio que engajou assim, só esse, cara.
0: Só esse. O Despertador foi e largaram.
1: Já teve? É, teve
0: o Despertador. Teve o Despertador no Spotify. Ó. Eu não sei se ainda não tem, ó. Vou até olhar aqui agora. Ó. Seria uma surpresa, já que o tema do programa é esse. Vamos ver aqui, ó.
1: Acho que não tem mais, né?
0: Despertador. Mesmo. Despertador. Ah, tinha, apareceu aqui, sabe? Despertador Atlântida. Mais ou menos.
1: Tá falhando.
0: Ah, pois é, eu não entendi essa lógica aqui. Não tá.
1: É que o problema é que tem que cortar as músicas, né?
0: Tá, mas esse aqui também.
1: Não, mas é que o Despertador é muita música no meio.
0: Muita
1: música no meio. E os outros que engajaram não eram pra rádio.
0: Ah, faz todo sentido.
1: Assim, os outros
0: nós somos o primeiro podcast rádio que engaja. Que
1: engajou na história da rádio.
0: Putz, que momento, hein?
1: Posso estar errado.
0: Mas eu acho que é, velho. Porque teve os Podcast Friends, teve o Vida de Solteiro.
1: Ele era nativo de podcast.
0: Nativo, 100% podcast. Ele não nasceu rádio.
1: É isso aí.
0: Que nasceu rádio.
1: É isso aí.
0: Nasceu rádio. É. Inclusive, acho que a gente entrou antes. Tanto é que o YouTube, quem nos ouve no YouTube, ouve atrasado. Porque ele entrou depois no YouTube. E a gente quis manter a ordem cronológica. Por isso que é uns 10, 15 episódios atrasados.
1: Ah, pô. Isso dá 2 semanas.
0: Né? Viu? Essa é uma surpresa também pra você. Point Beer, 657 evento. Quarta-feira, 30 de setembro, estaremos eu e Vini Moura lá. Não nos deixe sozinho, é o Leo no nosso evento.
1: To Fats Party.

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Essa aqui eu fiz pra você. 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
2: Dois gordos e uma surpresa, dois gordos e uma madrugada ao vivo pra toda a Rede Atlântida. Tu já ganhou festa surpresa na tua vida?
3: Já ganhei, cara.
2: Como é que foi?
3: Eu preciso... Uma eu descobri muito antes, assim, mas eu me fiz de louco.
2: Puta, esse não deve ser uma merda.
3: E a outra eu fui pego de surpresa mesmo.
2: Tá, legal.
3: Mas a... Cara, eu vou falar. A minha ex fez uma que, tipo assim, tu via ela sussurrando com as pessoas e, tipo assim...
2: Ah, não dá.
3: E aí eu falava assim, tá, vai ter uma festa surpresa. Aí, tipo, tá, vamos sair pra jantar. Só antes, assim, do nada, tipo, vamos sair pra jantar. Só antes precisamos passar lá na tua avó. Cara, não, como assim?
2: Na minha avó, faz na tua, então, pra nós disfarçar.
3: Cara, assim, eu...
2: Ah, não dá.
3: Como é que tu acha que, que a gente tem que passar na minha avó?
2: É, tipo assim, ó. Ah, vamos pra praia. Só antes bota um terno. Sabe? Que tipo assim, tá, nós não estamos indo pra praia.
3: É isso.
2: Porra.
3: E a outra... A minha menina me enganou porque ela falou, tenho uma surpresa pra fazer pra ti.
2: Tá.
3: Ela foi malandra, ela falou, tenho uma surpresa. E ela falou, só que eu preciso que tu não veja o trajeto. E aí ela me vendou.
2: Tá.
3: E quando ela me vendou... Ela me vendeu no elevador já. E aí, a gente saiu do elevador, ela me puxando, ela abriu a porta.
2: Tô com o pau que... de fora.
3: E eu já é. Oi.
2: E o pau durão.
3: Eu falei, vocês acharam que vocês iam fazer uma surpresa? E aí, abriu a porta. Bah, não,
2: e
3: era
2: o pau
3: a porta
2: durão, teve que abraçar a avó.
3: Oh,
2: que merda.
3: Era a porta do salão de festa.
2: Pá,
3: e aí a galera gritou surpresa. Aí eu falei, caralho, me pegaram.
2: Foi bem. Cara, eu tive uma quando eu era pequeno, eu devia ter uns 11, 12, velho. Tava na casa do meu primo, porque eu ia pra lá todo final de semana e fizeram uma festa lá. Então, tipo assim, não tinha
3: como. Mas te surpreendeu?
2: Sim.
3: Esse é o grande ponto.
2: Sim, me surpreendi. E o mais impressionante, naquele dia eu vi o quão viciado eu tava em videogame.
3: Por quê?
2: Porque eles montaram toda a festa enquanto eu jogava videogame. Então deu muito tempo.
3: Ah, tu não viu nada.
2: Não.

0: vi nada, velho. E tipo assim, eu estava na casa, sabe? Não me tiraram da casa, sabe? Não teve aquele, ah, não, aí eu... Não, eu tava no quarto, aí eu, meu, quando eu voltei pra sala, tava toda a galera e balão e decoração e não sei o quê. E aí eu fiquei um breve momento triste.
1: Por quê?
0: Porque eu me senti traído e me senti tipo assim, cara, eu tenho que largar o videogame. Tenho que parar de jogar videogame. Eu fiquei meio mal assim, tipo, meu Deus, como é que eles montaram tudo isso e eu tava aqui?
2: Foi uma criança consciente, então.
0: Eu fui, eu juro, meu, que eu fiquei culpado, velho. Tanto fui consciente, porque eu era muito viciado, velho. Tanto é que eu passei, eu fui ter videogame de novo agora na rádio. E eu continuo bom no videogame. Eu fiquei uns quase 20 anos sem videogame, meu. Porque eu fui campeão gaúcho na época de Winning Eleven.
2: Puta que pariu, foi campeão gaúcho?
0: Fui, eu tenho a medalha. Na Sociedade Israelita, jogando com a Inter de Milão. Tá? Ô, meu, eu virava madrugada, assim, eu era bom num nível absurdo.
2: Tu poderia ser profissional se tivesse pego a época
0: dos... Era o que eu ia dizer. Se existisse a época dos pro player na minha época, eu seria profissional. Meus, meus amigos, tipo assim, ó, eles faziam aposta. Ah, duvido tu ganhar dele. E era de mim sempre. Tipo, eu representava os meus amigos. Entendi. Pra jogar contra os outros.
2: Contra os outros, pá.
0: E aí, meu, tanto é que quando eu fiquei adolescente, meu, eu vendi meu play. Porque, tipo assim, meu, eu não ia ter vida profissional. Não, eu não ia existir. E eu só comprei um play de novo quando eu achei que eu tinha maturidade o suficiente.
2: Entendi.
0: De controlar o meu tempo. Ah, e isso foi...
2: Minha filha, eu jogo videogame. Vai, o cara, pô...
0: E isso foi há 3 anos, viu? Faz 3 anos que eu olhei assim, que eu falei, não, meu, agora eu posso ter um videogame de novo. Eu juro, meu, eu era viciado nesse nível. Eu era muito viciado.
2: Ah, que loucura.
0: Meu, eu tinha uma vida dentro do videogame.
2: Pô, mas sabe que eu tô surpreso com uma coisa que tá acontecendo na minha vida.
0: O quê?
2: E não tô mudando de assunto, é surpresa e videogame.
0: Beleza.
2: Fui jantar na casa de um amigo meu. E aí eu comecei a falar, ah, cara, acho que eu vou comprar um Play 5 e tal. Pô, eu tô afim de jogar os jogos novos. E aí meu amigo falou isso pra mim e falou, cara, por que tu não compra um PC Game? Tu vai poder jogar todos os jogos que tem no videogame. É mais barato. E tu tem mais uma gama maior de opção. E aí eu gostei. Agora eu tô procurando peças de PC Gamer. E eu tenho um quarto vazio na minha
0: casa. Tu vai montar a nave espacial do Vini Moura. A tua mina vai ter uma surpresa quando chegar em casa.

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2: Dois Gordos e uma Madrugada, Dois Gordos e uma Surpresa é o tema de hoje. Lembrando que a nossa festa surpresa Dois Gordos e uma Madrugada, que é uma surpresa só pro Gordo Léo, vai ser no Point Beer,
3: vulgo Bar do Vavá,
2: na quarta-feira,
3: dia 30. Na Getúlio Vargas 657, Avenida Getúlio Vargas, em Porto Alegre. Ah, eu sempre quis conhecer os guris da Atlântida. Vai lá, nós não vamos pagar nada pra ninguém.
2: Ah, não, também não.
3: Tá, nós não temos dinheiro, a gente só vai sentar e tomar uma saideira.
2: Mas o que eu posso fazer é colocar um pouco de cerveja do meu copo, do minha garrafa.
3: Isso, dá um erg.
2: É, dá um erg, mas tá? Assim...
3: Nós vamos fazer só pra ver, só pra sentir um barulho.
2: Isso, e não pode falar pro Gordo Léo.
3: Não pode falar, é proibido. Quem falar é cuzão.
2: Isso.
3: Não, é uma surpresa, tá? Então, o seguinte, ó... Nós... Cara, qual foi o presente que tu mais deu, que tu viu que te surpreendeu a pessoa?
2: Que eu dei, que eu surpreendi a pessoa.
3: Porque eu e o Léo, a gente tava debatendo esses dias, eu sou bom de presente, mano.
2: Acho que foi quando eu dei meu...
3: Ah, meu, pra mim não seria uma surpresa. Eu tô tentando pensar, velho.
2: Cara, eu não sei.
3: Bah, eu sei um massa que eu fiz. Eu fiz eu e minha irmã. A minha irmã, eu já contei a história, né? Eu conheci a minha irmã mais nova. Quando ela tinha 12 anos. A gente não sabia que ela existia. Aí nós descobrimos que ela existia, nós fomos atrás dela. Então eu tinha 20.
2: Avenida Brasil.
3: Não, total. Não, meu, o dia que nós tomar um trago, eu te contar a história da minha vida, meu. Eu sou a Avenida Brasil 3. Eu sou a Avenida Brasil 3. Eu sou o campeão. Aí, velho. A minha irmã mais velha mora na Suíça.
2: Tá.
3: E aí nós compramos a passagem de avião pra nós ir pra Suíça com ela.

0: entrou no trem. E o trem, tudo do Mickey já no trem, né? Mickey, nós assim,
1: bem-vindo a Disney.
0: É isso, exatamente. O trem é tudo assim.
1: É uma merda isso só na frente, depois de pegar todo esse trajeto.
0: É uma merda, tá. Aí, meu, e tudo Mickey, assim, Mickey, as pessoas com orelha entrando, sabe? Mickey.
1: O maquinista é um Mickey.
0: Não, meu, é o Pluto com a roupa de maquinista.
1: O cara que pede grana no trem
0: é... Todo mundo é o Mickey, velho. E nós, tipo assim, bala, vai descobrir. Meu, e ela não se ligou viajandão, assim, meu. Bem, ela chegou lá na frente, viu que tava na Disney, meu. E ela falou... Eu não acredito que vocês vão me botar na Disney. Aí nós olhamos pra ela e falamos, então...
1: Não.
0: Nós trouxemos até aqui. Aí, meu, nós fomos até a catraca. Aí olhamos o preço do ingresso. Dava pra pagar. Mas já era 3 da tarde. Para. Não valia a pena.
1: Tem que chegar o quê?
0: Não, tem que chegar às 8 da manhã, 7 da manhã.
1: Muito pra valer cedo. A pena.
0: Aí nós... Ah, vai ficar pra próxima. Aí tiramos umas fotos lá na frente e vamos embora. Aí eu já não sei se a surpresa foi legal.
1: Cara, acho que... É que é difícil tu falar que é uma situação ruim, porque, pô, tá na França, na frente da Disney.
0: Não, dependendo dela, ela tava namorada do Vale, vai se fuder.
1: Então,
0: não,
1: assim,
0: ela mora em Novo Hamburgo, ela tava na Matias Velho, tava no Canudos ali.
1: Já saiu ganhando, só de estar na França.
0: É.
1: Então, assim, acho que não, cara, eu acho que é uma boa surpresa.
0: Eu acho que é uma boa surpresa.
1: É tipo assim, não é uma surpresa que eu não
0: compraria. Mas ir pra Suíça de graça é uma surpresa, tipo assim.
1: É, pô, tá louco?
0: Faz a tua mala.
1: Faz.
0: Amanhã nós vamos viajar.
1: Sabe que o meu sonho é fazer isso?
0: Ah,
1: é
0: o meu
1: só
0: sonho.
1: Que eu não sei como as pessoas fazem, porque tu precisa dos documentos e das coisas, né?
0: Tipo, pra comprar passagem.
1: É, mano. Pra fazer. Tipo, eu queria saber até onde tu consegue fazer a surpresa da pessoa pro lugar onde vocês vão.
0: Mas é que se tu mora com a pessoa, tu tem acesso a isso. Tipo assim, ó, tu mora com a tua mulher, tu sabe onde tá o passaporte dela.
1: Sim. Não, mas até onde ela consegue não saber onde a gente vai?
0: Ah, não. Até o portão.
1: É o máximo, né?
0: Eu acho. A pessoa tem que ser muito desligada.
1: Não, tu pode, por exemplo, cartão de embarque ali, pá, o raio-x, tu consegue segurar a pessoa, eu acho.
0: Não, mas é que o cartão de embarque, já na hora, cada um tem que passar o seu.
1: Não, mas... Grande, tu fica cuidando. Só que daí não vale a pena cuidar o cartão de embarque se tu vai pra porta pro portão.
0: Não, tu não pode... Aí tem mais essa, aí tu não pode ir pro portão. Aí tu acaba de perder o voo porque tu não quer dizer pra pessoa por que você...
1: Mas, cara, tu entendeu o que eu tô dizendo?
0: Eu entendi.
1: Na real,
0: o que tu queria fazer era, tipo assim, meu, é que a pessoa pousasse o avião
1: e o piloto
0: dissesse:
1: Bem-vindos
0: à Grécia. Isso. Bem-vindos a Atenas.
1: Pô, isso é pica pra caralho.
0: Isso é pica.
1: Só tem uma pessoa que pode fazer isso, o cara que tem um avião.
0: É isso.
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0: 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Se você tá pegando no sono, acorda. Deu, pronto, agora você tá acordado aí no trânsito. Pensa no seu pai e sua mãe transando. Deu, olha que pensamento intrusivo horrível. Eles transam.
1: Ah, só, bom.
0: Agora tu tem um motivo para estar acordado, tá? Então, o seguinte, o tema do programa é surpresa. Qual foi o maior presente surpresa, assim, ó, que tu ganhou?
1: Cara, eu não sei se é o maior, mas eu sei que é o que me deixou com um êxtase no alto, assim. Foi quando eu ganhei um Play 2.
0: Tá.
1: Que eu tinha 8 anos.
0: Tá.
1: Aí eu não tava esperando, porque eu sempre achava que meu presente era um Play 2. E aí nunca era um Play 2. E aí o dia...
0: Que merda.
1: Porque eu ganhei o... Eu achava que ia ser no Natal, no meu aniversário. E daí sabe quando eu ganhei o Play 2? No Dia das Crianças.
0: Ah, eles deram uma enganada.
1: E normalmente o Dia das Crianças era o dia do presente menorzinho, assim. O presente menos

0: menos impactante.
1: Tá.
0: E ainda o meu Play 2, não sei porquê, o meu Play 2 ele veio num saco.
1: Um saco
0: da Sony.
1: Ah, tô ligado. Tô ligado.
0: Entendeu? Tipo, não era a caixa. E aí aquilo ali me enganou. Eu pensei, pô, que umas cuecas, que isso? Uma necessaire? Pô, deu uma necessaire pra criança de 8 anos, é foda. Aí eu abri, era um Play.
1: Bah, que loucura. Eu tô tentando lembrar, meu, do último presente mais legal que eu recebi, velho. Putz, eu recebi uma surpresa muito legal, meu. Agora eu vou ser... Eu, o Jorge Vasconcelos e o Rodrigo Oliveira, a gente teve o Bergamota Mecânica, que foi um podcast de esporte, cultura e sociedade, que um ouvinte fez um Funko nosso. Mas numa época, tipo assim, meu, faz 5, 6 anos.
0: O Funko não tava em alta.
1: Foi pré-pandemia. E os podcasts não estavam em alta também. Nós era o número 1 do Spotify, assim, meu, lavrando. E aí ele fez uns Funko nossos, velho. E aí eu lembro que ele falou, tem um presente pra vocês. Nós, que presente? E eram uns Funko nossos.
0: Um bolo.
1: Putz, achei muito legal.
0: E ficou parecido?
1: Ficou. Ficou até hoje, o Funko só caiu o óculos. A Helena tava brincando com ele esse dia, quebrou o óculos do Funko.
0: O que eu foda é quando a pessoa te dá um presente que é pra ser uma caricatura tua e não parece.
1: Puta, aí é foda.
0: Que aí fica aquele clima assim, ó.
1: Aí é foda. Um ouvinte do Pretinho já entregou um negócio assim.
0: Que, tipo assim, tava parecendo quem?
1: Não, nenhum era parecido. E fez todos. Tipo assim, meu. A Rodaica a gente sabia que era ela porque era mulher. Que era. Porque assim, meu, não tinha nada. Ô, meu, tipo assim, ó. Era uma surpresa tu saber quem eram os caras, sabe? Tipo. Ô, meu. Tipo assim, meu. Era eu, o Adas e o Lele, velho. Tipo assim, o cara.
0: Era a mesma merda.
1: Não, meu, era uma característica sutil, assim, sabe? Tipo assim, ó. Eu e o Lele, um dos dois tava de Inter. Então nós sabíamos que aquele não era o Adams.
0: Tá? Entendi.
1: Eu e o Adams, os dois estavam de óculos. Então a gente sabia que não era o Lele. E o Lele e o Adams, eu tô tentando lembrar. O Adams era o sem barba.
0: Calma.
1: Então nós sabíamos que não era. Eu e o Lele tinha barba, então nós sabíamos. Só que assim, os três, meu, eram o mesmo molde, assim, ó.
0: Sim, pegaram o mesmo molde.
1: E aí tu olhava, tipo assim, cara, eu acho que eu sou esse aqui, sabe?
0: Sim.
1: Mas era nitidamente o mesmo molde, assim.
0: Sim, se eu tivesse, você só ia saber que era eu porque era preto.
1: É.
0: Tipo, é isso. Ia ser o mesmo molde, só que o cara é preto.
1: Não, mas eu lembro, meu, e tinha alguém que era perfeito. Que era tipo assim, meu.
0: Igual.
1: Era, eu acho que era o Porã, sabe? Era alguém aleatório. Assim, eu falei, pá, o cara é fã do Porã. Tipo, o cara não é nosso fã. O cara é fã só do Porã, ele não conhece os outros. Os outros ele entrou no Instagram, assim, e foi copiando de qualquer foto, assim. Porque, eu lembro que eu abri, velho, e eu não sabia quem eram as pessoas. Eu abri assim, eu olhei, tipo assim, meu, que porra é essa, velho? Eu olhei porque, cara, eu tinha que achar isso, velho. Hoje daria um baita conteúdo.
0: Cara, pior que teve uma vez na 92, o ouvinte fez. Ah, fiz uma caricatura aqui.
1: Meu. Nós não estamos menosprezando, porque eu acho que esse presente é o mais legal.
0: Não. Mas assim.
1: Pra zoar, foda-se. Porque, não, tipo, tá liberado zoar. É a nossa profissão, velho.
0: Sabe o Teletubbies, aqueles Teletubbies drogados, assim, que tem
1: sim,
0: a figurinha?
1: Sim.
0: A Mária Araújo, o Adams tava assim.

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1: Dois gordos e uma surpresa, dois gordos à madrugada ao vivo pra toda a rede Atlântida. Eu tô tendo... Tá, meu, agora vamos mudar completamente. Plot twist. É. Qual é as maiores surpresas, tipo assim, de filme, série, novela? Eu achei a pista fria, o Lost, todo mundo tá morto. Achei a pista fria.
2: Quê?
1: Não, para. Não, tem 20 anos essa série, para.
3: Cara, deixa eu lembrar, cara. Que eu vou te falar, eu tenho um grande defeito, né? Eu assisto as coisas e não lembro.
1: Eu também. Eu sou muito bom em esquecer as coisas. Eu me divirto de novo, velho.
3: Eu tô nas conversas sempre, a pessoa fala, ah, tu já assistiu? Eu falo, ah, nunca assisti. E aí, se a pessoa me mostra, eu fico assim, caralho, eu assisti. Entendeu?
1: Eu
3: São
1: também.
3: Poucos filmes e séries que me marcam assim.
1: É, e o principal, eu sou bom de adivinhar as coisas aqui. Porque como eu sou roteirista, meio que meu trabalho é escrever algumas coisas. Então, várias vezes, tipo assim, meu. As pessoas assistem filme comigo, eu fico meio braba.
3: Sim.
1: Porque eu consigo antecipar, agora eles vão fazer tal coisa. E aí, meu, é uma coisa muito aleatória, a pessoa vai lá e faz. Ah, mas como? Ah, tá, é porque eu imaginei que lá pelo início, como o cara fez isso.
3: Pau, meu, lembrei uma série que eu entrei nessa onda e tipo assim, bah, tá, vai acontecer isso. E o cara me driblava igual.
1: Bah,
3: que era os que era Safe.
1: Tá.
3: É uma série da Netflix que basicamente é o seguinte, tá? O cara é um pai solteiro com duas filhas.
1: Tá.
3: E eles moram num condomínio. E meio que existe a patotinha da gurizadinha ali do condomínio, que estuda na mesma escola e tal. E aí vai ter uma festa no condomínio ali, só de gurizadinha, aquelas primeiras festas que a galera de gurizadinha bebe, não sei o quê. Só que morre um cara na festa. O cara morre na festa e aí começa a desenrolar. Pô, quem matou o cara? E aí, tipo, como é? Aí a filha, o cara morre. E a filha do... Uma das filhas...
1: Vou pesquisar enquanto isso, tá?
3: Uma das filhas morre. Morre não, some. Entendeu? E aí é o pai procurando a filha e a galera tentando desvendar quem matou o cara. E aí, meu... Tipo assim, eu não vou contar porque eu acho que é uma série que ainda não dá pra contar o...
1: Tá.
3: O plot twist, assim. Só que pensa que a morte do cara e o sumiço da guria desenrolam pra uma treta... Lá da geração do pai dela, de quando ele era estudante.
1: Caralho.
3: Entendeu? Tipo assim, meu, bagulho escala. E não é um plot twist sem sentido. Que na construção da história tu fica, caralho. E tu fica toda hora, tá, quem matou o guri foi o fulano.
1: Qual é o
3: guri?
1: Safe é o nome da série? Eu vou te ensinar agora, vou te dizer agora, meu, um filme. E eu quero que tu assista esse filme. Porque esse filme, ele tem um dos maiores plot twists que eu já vi na minha vida. E eu lembro de ficar assistindo o filme, meu. Dizer, tipo assim, meu, bah, meu, não consigo adivinhar o que vai acontecer. Faces da Verdade.
3: Faces da Verdade.
1: Faces da Verdade, tá. Uma jornalista dá um nome... Ela faz uma matéria dando o nome de um... Acho que é de um agente da CIA. E não pode dar, tipo assim, contra a lei, assim. Ela dá uma investigação pica por causa disso. E tipo assim, meu, não tem como ela ter aquela informação. Tipo assim, meu... Tá. Tem duas pessoas dizendo. Ah, foi tu, é outra dizendo, foi tu. E não foi. E tipo assim, e aí tu fica o filme todo tentando descobrir como que uma terceira pessoa tinha
3: e
1: aquela informação.
3: Conseguiu me surpreender.
1: Tinha só duas pessoas, meu, envolvidas. E aí, tipo assim, meu, e aí tu tá o filme todo, tipo assim, ah, foi tal coisa. Não, foi tal, tá mentindo, tal. É. E aí acabou, chegou no final, aí é na última cena. Tipo assim, meu, acabou o filme. E aí pega e mostra a cena de como ela descobriu. E aí tu fica, tipo assim, ó, não pode ser. Bah, porque ela
3: e
1: vai
3: faz sentido.
1: Faz, porque ela vai a julgamento. Porque ela precisa revelar a fonte dela. E ela fala o tempo todo: eu não posso revelar a minha fonte. E aí fica o filme todo, velho. Fica o filme todo e tu fica. E eu, jornalista, já fico puto também. Não conta a porra! Sabe? Tá te fudendo, tu vai ser demitida! E ela não conta, e aí acaba o filme, tu fica, caralho. Faces da Verdade. Não é novo esse filme, mas é bom pra caralho.
3: Faces da Verdade.
1: Faces da Verdade.
3: Sabe uma novela que tem um plot twist que me pegou muito?
1: Qual?
3: A novela é A Favorita.
1: Me lembra?
3: Que é a Cláudia Raia.
1: Da Bia Falcão?
3: Não é Bia Falcão.
1: Bia Falcão é a Fernanda Montenegro.
3: Pode ser.
1: Claro, que ela fica com o Reinaldo Giannichini no final.
3: Só que aí a Cláudia Raia é vilã no início.
1: Tá.
3: Só que no final das contas, a Cláudia Raia é mocinha. Pode e ser. A mocinha é vilã. Foi o maior plot twist de novela que eu já vi.
1: Eu vou rever agora a Avenida Brasil pra ver a Avenida Brasil 2.
3: Você carrasco, ele é foda.
1: É, eu vou rever agora porque na época eu trabalhava de madrugada e de noite.
3: Tu assistiu, Vitor?
1: Não assisti nenhum capítulo de Avenida Brasil.
3: Tu tá brincando, cara.
1: Foi bem a época que eu entrei na Gaúcha.
3: É a melhor série pra ver.
1: Boa.

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2: Acabou. Dois gordos na madrugada, dois gordos na surpresa.
3: Tivemos
2: uma surpresa no intervalo que nós não tava esperando.
3: Que loucura.
2: Ai, ai. O que a gente não falou sobre surpresa? O chocolate surpresa, tu lembra do chocolate? Não é da tua época. Chocolate tinha um chocolate surpresa. Chamado surpresa, olha aqui, ó. E que. Não sei se, se já voltou ou vai voltar. Olha aqui, ó. Que é esse aqui, ó, dos animais.
3: Ah, eu vi isso aí no mercado.
2: Tá ligado? Então, voltou.
3: Sabe quem me falou que era da época dela, a Kátia? A mulher do Lelê.
2: Aham. Era. Porque era. Eu lembro que logo que eu era criança já saiu de linha. Chocolate surpresa, um dos chocolates mais famosos.
3: Mas tem surpresa dentro dele?
2: Não. Não.
3: Tu vê só aí, o Kinder Ovo que tem surpresa não se chama surpresa.
2: Não se chama surpresa. Se chama Kinder. E não tem ovo, né? Eu acho uma sacanagem,
3: é um
2: sabia, meu?
3: Problema mesmo. Que se tu quebra achando que vai sair uma gema.
2: É.
3: Ô, meu, pode processar.
2: Meu, tu tá ligado que tem umas mães chinela que fazem isso na rede social, né?
3: O que que elas fazem?
2: Elas comem o Kinder Ovo e reembalam um ovo cozido e dão pro filho. Só que o filho é pequeno, ele não sabe que existe um chocolate. Então ele abre e é um ovo e ele acha o máximo, porque ele gosta de ovo. Então ele come. Eu juro que eu não tô inventando isso, meu.
3: Isso é uma chinelagem.
2: Eu juro que eu não tô inventando
3: isso. Aí, chinelagem.
2: É tipo a mãe dizendo assim, ó. Ah, como fazer o meu filho não ter vontade de chocolate? Sabe?
3: Caralho, meu.
2: Aí ela, tipo, ela transforma todos os chocolates em algo que a criança já come. Pra criança, tipo assim, ah, tá, é só uma embalagem, não preciso pedir, então. Eu já tenho isso.
3: Caralho.
2: Eu vou te mostrar esse vídeo e você vai ficar chocado.
3: Cara.
2: É uma trairagem, eu acho uma trairagem.
3: Acaba com a infância de uma criança.
2: Acho uma trairagem. Porque faz parte do caráter do pai tu dizer que tu não pode comprar o Kinder Ovo.
3: Claro. E a primeira vez a criança fazer um fiasco e que é um divisor de águas.
2: É um divisor de águas.
3: Tipo assim, a criança, ela vai ser uma criança mimada, ela vai saber ouvir ou não.
2: É.
3: Porque minha mãe sempre conta o dia que eu comecei, que eu me fresquei pra querer me atirar no chão na lojinha de 99. Porque ela falou, eu tinha dinheiro pra comprar, mas chegou o momento de falar um não, porque eu já tinha muitos brinquedos. E aí eu fui me fresquear e aí ela puxou minha orelha que eu consigo sentir a dor agora.
2: Meu, eu tô entrando nessa fase, assim, ela tá começando a entender que gritar chama atenção. Esse final de semana ela aprendeu uma nova habilidade, ela rosnou pra mim. Ela fez um... tipo assim, não, só um pouquinho. Vamos se controlar.
3: Ela BTS.
2: Não, para só um pouquinho. Mas então tá, tivemos muitas surpresas no dia de hoje.
3: Ah, foi um bom programa.
2: Bom programa. E lembra, vamos convidar, olha aqui, ó, Diori Vasconcelos, sabe tudo, tudo bem, Diori?
4: Opa, tudo bem?
2: Nós temos uma surpresa, meu. Porque o Gordo Léo, quando ele não vem no programa, ele não ouve o programa, tá? Então no dia 30 de setembro, 8 da noite, nós vamos no Point Beer, no Bar do Vavá, ali na Getúlio Vargas, no
3: 657.
2: E pra eu e o Vini, nós vamos sentar numa mesa com o Léo. Nós vamos levar ele, ele não sabe que ele vai junto ainda. E aí a tarefa da nossa audiência é ir chegando no bar e dizer: pô, vocês não são de Dois Gordos na Madrugada? E senta na mesa com a gente.
3: Sem nenhum, não pode citar nenhum outro programa.
4: Legal.
2: Não pode dizer o Pretinho, ou se vocês no Pretinho, ou se vocês no Bola. É. Aí tinha que as pessoas vão: vocês não são do Dois Gordos na Madrugada? E aí a gente diz: pô, claro, senta aí. E a gente vai vendo quantas pessoas vão chegar e até onde o Léo vai entender que é zoeira.
4: Quanto tempo ele vai demorar?
2: Quanto tempo ele vai demorar?
3: Até ele vai olhar, ô meu,
2: nós estamos muito, viu? Estará, chegamos, né? No bar, paramos o bar.
3: E se tu quiser ser mais cruel com ele, chega pra ele e fala: o Vini faz mais que tu.
2: O Vini faz mais programa que tu em 2026. Dois Gordos da Madrugada vai ficando por aqui. Obrigado pela parceria, pela companhia. A gente volta a qualquer momento. Tchau.
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0: 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Quer levar uma facada?
1: Um cavalo, uma vaca, uma ovelha e um pato. E também uma galinha. E uma capivara também. Eles entraram no bar, os seis. E aí o barman olhou pra trás e falou: Barmel, bah, tem que arrumar essa porta. Preciso trancar essa porta.
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0: 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Que levou a facada?
1: Duas moças estavam num barzinho conversando. Ah, uma delas perguntou: e aí, como é que foi a noite com os irmãos siameses?
2: Ah, não.
1: Ela perguntou: foi boa? Ela disse sim e não. Sem bagaceirice.
2: Não, é.
1: Sem bagaceirice.
2: Deu uma ali, né?
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0: só, o que tu vai ouvir agora é o resumo de tudo que nós fizemos de pior e melhor a semana aqui no Pretinho Básico. Quem levou a facada?
1: Um gago caminhando pela rua estava procurando uma escola para gagos. Encontrou um bebum e perguntou: sabe onde tem uma escola de gago por aqui? O bebum olhou pra ele bem sério.
2: Posso fazer uma pergunta pra amiguinha aí? Por que tu quer uma escolinha se tu tá gaguejando tão bonitinho?
0: É boa. Se tu quiser, se tu quiser mais momento como esse, vai lá na TLTV, no YouTube, que tu vai achar muito legal. Tá legal? Muito obrigado.

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0: só, o que tu vai ouvir agora é um resumo de tudo que nós fizemos de pior e melhor a semana aqui no Pretinho Básico. Que levou a facada?
1: O pequeno gafanhoto chega no bar e vê o mestre chorando.
2: Nunca esqueci dele.
3: Ai, que tristeza. Eu imagino. O que aconteceu?
4: Mestre, por que tá chorando, grande mestre? Eu tenho uma mulher maravilhosa, ela tem 19 anos, loira, olhos azuis, corpinho de academia, de manhã, me acorda com café, faz um boquete, vem gostoso.
5: Meia, mas já pode falar
4: isso? Almoço, não sei se eu poderia. E quando acordo da soneca, ela libera tudo que a gente gosta. A noite ainda fecha com massagem completa e o final feliz.
1: Aí o gafanhoto indignado: mas mestre, por que tá chorando?
4: Tá chorando porque não lembro mais onde moro.
0: Se tu quiser mais momento como esse, vai lá na TLTV, no YouTube, que tu vai achar muito legal. 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Muito obrigado.

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Tá no ar, o Morning Show número 1 do Rio Grande do Sul. É o despertador chegando ao vivo nas ondas da Rede Atlântida para todo o Rio Grande do Sul e também no mundo inteiro no atlântida.com.br. 28 minutos para as 8 da manhã, despertador num formato mais enxuto em função da propaganda eleitoral. Mas daqui um tempinho voltamos ao normal. Olha só, rimou. Dia 24 de setembro de 2026, quinta-feira. Uma manhã linda na capital gaúcha, temperatura de 10 graus. Seja um ótimo dia pra ti, foco, força e fé, algumas doses de café. 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Sim, você está ouvindo a voz dele, mundialmente conhecido como o embaixador do balanço. Cá estou eu, Lepe de Faceiro e Tururu do Fagotão, para mais um dia ao lado desta audiência chocrível. Então vem que tem, a partir de agora a gente se conecta e vem junto na nossa pauta do dia. Hoje

Carol Sanches de novo estará out por um motivo muito legal. Estará ao vivo diretamente do Instituto Caldeira com o hashtag daqui a pouquinho no FM 94.3 aqui de Porto Alegre. Então o despertador hoje é eu e tu, tu e eu, formando uma grande família. Chegando com a nossa pauta do dia, aquele momento em que tu te conecta conosco. 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
1: Vamos pra cima então, que seja um ótimo dia pra ti, que tá vindo junto comigo a partir de agora nas ondas do Despertador. E a nossa pauta do dia quer saber o seguinte, turma. Primeiro, manda aquele áudio até 30 segundos, tá bem? Dizendo de onde tá ouvindo. Tudo certo, na elegância, na categoria de sempre. Não tá conseguindo mandar áudio? Avisa, só escreve assim ó, na mensagem, libera. Titio faz a força-tarefa e faz o Liberê Camargo pra turma, tá bom? A pauta do dia hoje é a seguinte. Qual o sinal de que uma pessoa tá ficando velha? E não é velha de idade. É aquela coisa, né? Vai criando certos costumes. Por exemplo, tu passa a ter uma sacola favorita. Ou fica feliz quando cancela um compromisso. Ah, quem não? Manda pra mim o teu exemplo, no arroba Rodrigo Adams, aquele áudio até 30 segundos. Qual o sinal de que uma pessoa tá ficando velha? Pode ser um resmungão, pode ser uma tirada, a mesma piada de tiozão. Eu quero ouvir histórias, quero ouvir situações legais, engraçadas, pra gente formar uma energia boa e colocar carvão na locomotiva da maior rede de rádios de entretenimento do sul do Brasil, beleza? A partir de agora tá no ar o Despertador, manda teu áudio!
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0: Atlântida, rádio das nossas vidas, é a melhor vibe do FM. 18 minutos para as 8. Esse é o Despertador ao Vivo, Morning Show número 1 do Rio Grande do Sul. Vem que tem bebê. 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Muito obrigado pelo carinho da audiência. Tu que faz o Despertador uma rotina importante no teu dia. Bora com a nossa pauta do dia. Hoje queremos saber o seguinte: qual o sinal de que uma pessoa tá ficando velha? Manda pra mim no arroba Rodrigo Adams. Hoje eu estou solo no programa, mas a tua parceria aí do outro lado vai fazer render bastante. Vamos lá, que eu tenho uma galera que eu liberei, eu quero saber se vão mandar áudio agora. Sério, na arrancada eu liberei mais de 30 pessoas aqui. Tô falando sério, não tem migué. Mas tem uma turma que já participa há algum tempo, aqui já arrancou na frente. Então vamos lá. Aqui, ó, para aí, foi. Vai.
1: Fala, Rodrigão, bom dia.
0: Dia.
1: Ô, meu, eu acho que o primeiro sinal quando a pessoa tá começando a ficar velha é começar a ficar ranzinza,
0: tá.
1: Reclamar por tudo.
0: Verdade.
1: Feito, meu querido.
0: Feito, meu velho.
1: Grande abraço pra tu.
0: Tá bem, vamos lá. Eu quero exemplos mais específicos.
2: Bom dia, Rodrigo.
0: Dia.
2: Aqui é o Clayton de Gravataí.
0: Como é que tá essa lenda?
2: Cara, é um sinal que a pessoa tá ficando velha. Eu sou prova viva disso.
0: Vamos
2: Tô
0: ver.
2: Com 39, beirando os 40 já. E é a gente não curtir mais som alto, cara. Não gosto mais de som alto. Até no meu aniversário, galera, eu boto som alto, eu já peço pra dar uma baixadinha.
0: Dá
2: uma
0: segurada aí.
2: Eu acho que isso aí é um sinal de que o cara tá ficando velho.
0: Boa, meu. Tamo junto. Aqui, vem.
3: Bom dia, Rodrigo. Tudo certo?
0: Certo.
3: Thiago, de Novo Hamburgo.
0: Bem.
3: Cara, o meu sinal da idade chegou quando eu comecei a andar pela casa desligando a luz onde não tem ninguém.
0: Certo.
3: Por que essa luz tá ligada aqui, hein? Eu não sou sócio da CE.
0: Bah, frase clássica.
3: Vamos desligar a luz, tá caro. Aí eu cheguei, tô velho.
0: Valeu, velhão, tamo junto, hein. Pô, eu tô vendo assim, ó, uma gurizada mandando. Mas e as gu, tão aqui.
4: Oi, Rodrigo.
0: Oi.
4: Aqui é a Lívia de Novo Hamburgo.
0: Tudo bem?
4: Quando meu biso ainda morava na praia, ele achou um pinguim. E daí ele teve que pegar o pinguim, botar dentro de uma sacola e de ônibus até um lugar onde tinha pinguins em exposição. E daí ele conseguiu levar ali pro lugar. Mas interessante que minha professora, ela falou que era muito legal conhecer ali.
0: Que, meu amor, tamo junto. Vamos aqui, ó, nossa pauta do dia. Quero saber o seguinte: qual o sinal de que uma pessoa tá ficando velha? Vem.
5: Oi, Rodrigo, é a Maria Clara de Santa Maria. Eu tenho 9 anos e uma coisa que só a gente que tá ficando velha faz é pedir ajuda pra mexer as coisas, pra mexer nas coisas do celular. Beijo, tchau.
0: É muito verdade isso, guria, tu tem razão. Vamos ver quem mais, fala aí.
6: Bom dia, Rodrigo. Bom dia, Carol. Tudo bem? Aqui é o Igor, de Novo Hamburgo. Cara, o que faz a gente perceber que é adulto é quando você tá num lugar, por exemplo, numa loja, alguma coisa, e tu fala assim: ah, isso aqui eu preciso pra minha casa, preciso ajustar isso pra alguma rotina específica da sua vida. Quando tu tá já priorizando essas coisas, aí você vê que caiu a ficha e você precisa seguir o mundo. Valeu! Um
0: Valeu,
6: abraço aí a todos.
0: Veião. Tamo junto, grande abraço! Aqui, ó, primeiro áudio.
7: Oi, Rodrigo, primeira vez que tô participando.
0: Seja
7: Sou a Fernanda de Porto Alegre.
0: Bem-vinda, guria.
7: A gente percebe quando tá ficando velho.
0: Ah.
7: Quando tem uma festa, qualquer evento, e sabe a hora que vai acabar. Tipo festinha de criança, sabe? Que é das 8 às 10. Isso aí, beijão.
0: Bah, então vou te falar, Fernanda, eu tenho um radar quando eu vou pra festa hoje. Por exemplo, se não tem lugar marcado, quando tu é convidado e tu pode escolher, eu escolho primeiramente um lugar em que eu fique estrategicamente próximo de banheiro, próximo de buffet, essas coisas, mas principalmente um lugar em que eu fique tranquilo, sabe? Eu fico olhando onde é que eu posso ficar sentadinho numa boa. Eu gosto de fazer um dancezinho aquele, né? Embaixador do balanço, tá ligado? Só que eu não aguento mais a noite toda, então vai ali, 10 minutinhos de dança, toma um negocinho, pá, mais um pouquinho de dança, sabe? Tudo é dosado hoje, essa é a verdade, né? Também, tamo aí rumo aos 45, ai meu Deus. 13 minutos para as 8 da manhã, esse é o Despertador ao vivo na Atlântida. E a nossa pauta do dia, quero saber o seguinte: qual o sinal de que uma pessoa tá ficando velha? Eu dei um exemplo na entrada aqui.

0: Eu duvido que a turma não tenha aí também, quem tá chegando aí no meu calibre, que é o seguinte, ó. Tu tem aquela sacolinha favorita pra levar as coisas pra cima e pra baixo? Ah, eu tenho. Não vou negar. 13 pras 8, eu já volto com mais Pauta do Dia. Tu segue participando e mandando teu áudio ali no @RodrigoAdams.
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2: 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E pra entrar no clima do TBT, vamos relembrar um clássico da primeira edição, Bora de Cachorro Grande. Música.

0: 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Cachorro grande, que loucura pra entrar no clima. Amanhã, hein? 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
1: Muito bom dia, gente. Uma excelente quinta-feira. O dia tá bonito, mas a chegada à capital não tá das mais bonitas, não. Pela Freeway, pela Castelo Branco, claro, a lentidão tá pegando. Primeiro que já tem fluxo intenso na Freeway no cruzamento com Assis Brasil. Aí mais adiante, entre as pontes do Guaíba, trava e segue com fluxo bem carregado pela Castelo Branco. 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

0: pra cima, que seja uma ótima quinta-feira pra ti. Muito obrigado pelo carinho, da sintonia, da audiência. Tu que faz do Despertador um momento especial no teu dia, na tua rotina, e já te conecta junto com a Rádio Atlântida. A gente fica muito feliz, beleza? Hoje a Carolzinha tá out, daqui a pouco ela tá chegando no FM 94.3 com o hashtag diretamente no Instituto Caldeira, aqui em Porto Alegre. E eu sigo contigo até 5 para as 9 da manhã, tocando muita música legal e, claro, com a nossa pauta do dia. 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A pauta do dia quer saber qual o sinal de que uma pessoa tá ficando velha. Manda pra gente até 30 segundos, participa conosco no Despertador, vamos lá.
1: Fala, Rodrigo Adams, bom dia, Digliguinhon. Aqui é Anderson de Caxias do Sul. Representante comercial, estamos na estrada e escutando aí a Atlântida. Cara, o que tô... A pauta do dia aí, o que tô me sentindo velho, né? É o que a minha avó fazia, sabe? Antes de deitar lá, esquentar água e botar naquelas bolsas térmicas lá para esquentar louco. Os pés na cama.
0: Sim.
1: Hoje eu tô fazendo. Nesse inverno eu fiz umas duas vezes.
0: Que
1: valeu, bom dia!
0: Valeu, velho. Bom dia, tamo junto!
2: Bom dia, Rodrigão. Bom dia, Caroleta. Aqui é Elita de Novo Hamburgo. Estou no trajeto para o trabalho e lembrei que a gente está ficando velho quando a gente sabe certinho quando o caminhão do lixo vai passar na frente de casa. A gente acorda cedinho e tira o restante dos lixos que tem, pega aqueles que estão penduradinhos do lado de fora e larga na lixeira para o caminhão carregar. Porque sabe que se deixar ali 2, 3 dias, os cachorrinhos vão rasgar e vai dar aquela bagunça, ele vai ter que chegar em casa e recolher tudo. Um grande abraço, um excelente dia a todos.
0: Valeu pra gente, um baita dia. Tem muita gente mandando áudio, eu quero seguir aqui com a turma, ó. Bora pra cima, vamos mais um aqui, foi.
3: Oh, bom dia, Adams.
0: Dia.
3: Mano, o sinal que a gente tá ficando velho é quando a gente começa a gemer por tudo, né?
0: Ah.
3: Entra no carro, sai do carro. Ah! Vai descer, subir na cama, sentar no sofá. Ah! Geme por tudo.
0: E a gente fica cada vez mais crocante, né? Tipo assim, ó. É, entenderam, né?
4: Bom dia, Rodrigueira. Juliano Aragão de Canoas. Cara, sinal de que eu tô velho, cara, é que eu tava fazendo esses dias uma reunião pelo tablet na BR, não sei aonde, qual cidade eu tava, com meu time de vendas todo. Meu time campeão de vendas, por sinal. E lembrei que quando eu comecei a trabalhar, cara, em 1987, eu era operador de telex. E depois eu era operador de fax, cara.
0: É.
4: Que? Tamo tá. Velho, hein?
0: Tá, mano. Velha guarda, né? E aí, aquela turma que era vendedor, meu, nos anos 80, 70, 60 também, que era a pastinha aquela, né, com o portfólio de produtos, batendo perna por aí, né, cara? É. Não é mó, 8h15, aliás, 8h16. Esse é o Despertador ao vivo aqui na Atlântida, agradecendo o carinho da tua sintonia e parceria, o Despertador que chega com o oferecimento de Sicredi. 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Ó, a pauta do dia recuperando, quer participar? Áudio até 30 segundos no @ Rodrigo Adams. Qual o sinal de que uma pessoa tá ficando velha? Manda pra mim, tá bom? Vamos rodar música, eu já volto.
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0: 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Seja um baita dia pra ti, muito obrigado pelo carinho da audiência e da sintonia em todo o Rio Grande do Sul. Tu que faz o despertador um momento especial na tua rotina. E a nossa pauta do dia tá junto contigo, mobilizando a galera ali no arroba Rodrigo Adams. 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Bora pra cima então, a pauta do dia quer saber o seguinte: qual o sinal de que uma pessoa tá ficando velha? Manda teu áudio pra mim no arroba Rodrigo Adams e participa do momento nobre do despertador, assim como o Guilherme. Fala aí, meu!
1: Bom dia, Rodrigo. Guilherme de Alvorada. Ah, velho, sinal de quando tá ficando velho é quando tu tem, antes de dormir, tu confere em cima do bidê, com canelinha de velho e um potinho de margarina pra cuspir de madrugada. Bah, não tem o que fazer, velho. Aí quebrou. Aí não tem o que fazer. Bom dia.
2: Bom dia, Adams. É o Germano de Garibaldi. Tudo certo? Tudo tranquilo?
0: Bem.
2: Então, cara, o que vai me deixando que a pessoa tá chegando na fase mais velha assim é quando tu não toma mais aquele estrago de antigamente. Aquele churreps com Bacardi Big Apo. A pessoa vai pra um whiskyzinho, vai ficando mais velhinho. Assim por diante. Ah, e outra coisa, né? Quando o cara vai na barbearia, o cara já começa a ver os cabelos brancos, né?
0: É verdade. Tamo junto. Deixa eu só dar um... Aí, agora veio.
3: Bom dia, Adams. Bom dia, Carol.
0: Carol não tá.
3: Aqui é a Nara de Novo Hamburgo. Cara, a gente tá ficando velho quando a gente começa a ter que levar na bolsa, no carro, tudo, um Dorflex, uma Dignona. Quando eu comecei a carregar, eu vi que eu tava ficando velha mesmo.
0: Kikiki! Tamo junto, quintou, 22 minutos pras 9 da manhã, esse é o Despertador ao vivo. Falta do dia, bombando, vamos ver aqui, ó, mais áudio.
4: Bom dia, Rodrigo, tudo bem?
0: Bem.
4: Aqui é a Isaura de Venâncio Aires. Pra mim, o que indica que uma pessoa está ficando velha é quando ela vai no mercado e começa a discutir os preços com estranhos. Isso é sinal que a idade está chegando.
0: Muito bom! Esse é o Despertador ao vivo na Atlântida, agora 22 minutos para as 9 da manhã. Muito obrigado pelo carinho da audiência, da parceria. Dia 24 de setembro de 2026. Pô, deixa eu dedicar esse programa especialmente pra minha mãezinha, Dona Raquel Adams. Está completando mais um aninho de vida. Já deve estar na audiência, na labuta, ouvindo o programa. Mãe, te amo. Obrigado por todo o carinho, por toda a parceria. Ó, tamo juntasso mesmo. Vou tocar mais música e volto em seguida com mais Despertador ao vivo na Atlântida.
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0: 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Muito obrigado pelo carinho da audiência, da sintonia em todo o Rio Grande do Sul e também da tua conexão no atlântida.com.br. Despertador volta amanhã a partir das 7 e pouquinho da manhã. Seguimos naquele climinha, né? Horário político-eleitoral e tal. Mas a vibe da manhã da Atlântida é sempre a mesma. 9:03, eu tô indo nessa, mas depois do show do intervalo tem hashtag em toda a rede Atlântida. Baita quinta-feira pra gente, valeu, falou!
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3: E olha só a dúvida do Bruno. Doutor, tenho me sentido muito cansado e com forte desânimo no dia a dia. Isso é apenas uma fase porque tenho trabalhado muito ou isso pode ser um sinal de depressão? Bruno, cansaço e desânimo muitas vezes, né, fazem parte da vida da gente, ainda mais em momentos em que você está mais sobrecarregado na faculdade, no trabalho, em casa, nas relações pessoais e por aí vai. Mas quando cansaço e desânimo vêm acompanhados de outros sintomas, como tristeza, falta de energia, perda de prazer, alterações de sono, alterações do apetite, e tudo isso persistindo por algumas semanas e chegando a atrapalhar a sua rotina, é bem importante que você procure algum tipo de avaliação. Depressão não é simplesmente falta de força de vontade. Ela é uma condição de saúde que está associada

0: associado a uma série de sintomas, dentre os quais a gente descreveu alguns, e que impacta profundamente seu bem-estar, sua qualidade de vida e a sua saúde, e portanto deve ser tratado. Então, se isso estiver acompanhado de outros sintomas ou se isso persistir, eu recomendo que você procure uma avaliação com um psicólogo ou com um psiquiatra.
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4: Na zona sul de Porto Alegre, tem obras acontecendo na Coronel Marcos, na altura da Pedra Redonda, no sentido centro, causando bloqueio parcial. E aí o trânsito é realmente mais carregado na região. Já a partir da Avenida Tramandaí, começa o fluxo intenso e segue assim pela Coronel Marcos. Aí, passando um pouco através da Pedra Redonda, a situação fica mais tranquila. É a minha Poa, a tua Poa, a nossa Poa. 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
5: Da Rádio das Nossas Vidas, muito bom dia, seus lindos! Tá chegando por aqui o nosso hashtag Atlântida, a melhor playlist na melhor vibe do FM. Eu sou a Carol Sanches, arroba carol.sanches, ali no Instagram, que é por onde tu chega, manda teu recado e interage comigo na manhã linda desta quinta-feira e sempre que tu quiser. Muito obrigada pela tua parceria, audiência, galera que chega no 94.3 Porto Alegre e região capital dos gaúchos, agora com a temperatura de 14 graus, porém, contudo, todavia, sensação de 17 e vão ainda 23 nesta quinta-feira, solzão primaveril lindo, maravilhoso, e eu tô sentindo ele aqui na minha pele, porque o nosso hashtag Atlântida está na rua, seus lindos, sim, mais uma vez, hashtag que está no Instituto Caldeira, tá rolando por aqui a Semana Caldeira, a RBS estreando com um estúdio por aqui e tá lindo, maravilhoso. Aqui do lado vai rolar muita palestra e nós do Grupo RBS, nós da Atlântida e do hashtag estamos presentes mais uma vez. Muito obrigada também a quem chega pelo atlântida.com.br e aplicativo da Atlântida, todo mundo junto e conectado com ele. 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

0: dia muito bem acompanhado, com muita música boa. E pra dar o start, vamos com ele? Vamos com Hozier Too Sweet. Tamo
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0: Atlântida, Rádio das Nossas Vidas, sonzeira aí do Di Ferreiro com a Jenny Mozello, Deixa Sonhar, encerrando o primeiro bloco do nosso hashtag Atlântida. Jenny Mozello, que é a brasileira com mais indicações ao prêmio, ao Grammy Latino, compositora do ano, melhor álbum de pop contemporâneo em língua portuguesa pelo álbum dela, com uma participação aí do Ney Matogrosso e ainda como compositora de Equilibrium. Que demais, hein? Jenny Mozello, já falei, é um nome que a gente tem que guardar aí. A gente também ouviu aqui no nosso hashtag Atlântida o nosso Teddy Swims com The Door, teve o Rapa com Reza Vela, a Pitty com Sobremesa, música nova na programação, e Pitty, que em breve chega em Porto Alegre com um álbum novo que também tá chegando pra gente. Ouvimos ainda Imagine Dragons com Believer e Hozier com Too Sweet aqui no nosso hashtag. Muito que bem, senhoras e senhores. Hashtag teve aí seu primeiro bloco pra gente dar o start bonitinho, mas tem muito mais música vindo na sequência. Eu, Carol Sanches, estou direto do nosso Instituto Caldeira, porque tá rolando a Semana Caldeira, uma semana de muito papo sobre tecnologia, inovação, negócios e tudo que impacta na nossa vida. É claro que o Grupo RBS está por aqui, hashtag Atlântida e toda a nossa rede Atlântida também. Vamos fazer o seguinte, vamos dar ali no intervalo e depois eu volto com muito mais música pra gente dar sequência na programação Atlântida. Não sai daí que daqui a pouco tem mais.
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9: A Pitty tá voltando pro Rio Grande do Sul. A cantora baiana revelou as primeiras datas da turnê de Pitty, o seu sexto álbum de estúdio que chega nas plataformas no dia 16 de outubro. O show em Porto Alegre tá marcado pro dia 4 de dezembro no Auditório Araújo Viana. Esse projeto é o primeiro de inéditas em 7 anos desde o lançamento de Matriz. A estreia da turnê acontece em 17 de outubro em São Paulo, no Espaço Unimed, um dia depois do lançamento do álbum, marcado para o dia 16 de outubro. A primeira etapa da turnê reúne 10 cidades entre outubro e dezembro de 2026. E o repertório terá as músicas de Pitty como protagonistas, mas sem deixar de lado canções que marcaram a sua trajetória. A proposta é criar uma experiência que permita ao público conhecer o universo do novo álbum também ao vivo, explorando a dimensão que as novas músicas ganham no palco. Os ingressos para essas primeiras apresentações estarão à venda a partir do dia 1º de setembro ao meio-dia pelo site oficial da cantora. Novas datas devem ser anunciadas em breve. A turnê vai passar por São Paulo, Leopoldina, Curitiba, Belo Horizonte, Recife, Vitória, Ribeirão Preto, Sorocaba, Balneário Camboriú e Porto Alegre. Para ver outras informações sobre Pitty e shows que vão rolar na capital, entra em atlantida.com.br. Eu sou a Babi, daqui a pouquinho tô de volta.
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10: O movimento é grande em alguns pontos de Salvador, França. Vamos a eles, pra quem vai no sentido Zona Norte principalmente, tá? Desde o viaduto sobre a Bento até o cruzamento com a Ipiranga, aí dá uma leve melhorada e volta.

0: opta a ter fluxo carregado ali ao lado do Parque Jardim Botânico até a chegada na Tarso Dutra. 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
9: Atlântida, Rádio das Nossas Vidas, muito bom dia, hashtag Atlântida ao vivo por aqui, vamos dar ali numa Luísa Sonza, diferentemente, agora 9 horas e 41 minutos, faltam 19 para as 10.

0: Atlântida, Rádio das Nossas Vidas, sonzeira da Anitta, desgraça, encerrando por aqui o nosso segundo bloco do Hashtag Atlântida, melhor playlist das manhãs da Rádio das Nossas Vidas. Tivemos também Dev in the Dark, a sonzeira da Dolce com Anxiety, a parceria do Bruno Martini com Adora, Sun Goes Down, e ainda a Luísa Sonza com Diferentemente. Muito obrigada pela tua parceria, audiência, todo mundo chegando ali no @carol.sanches, trocando uma ideia comigo, já que tô aqui na Semana Caldeira, aliás, Hashtag Atlântida, diretamente do Instituto Caldeira. Sim, eu tô na rua e tô pegando até um solzinho aqui gostoso no Jardim de Inverno aqui do Instituto Caldeira. E tu pode saber tudo mais ali no @carol.sanches, porque é a estreia do Estúdio RBS aqui na Semana Caldeira. O nosso Hashtag Atlântida, sempre junto de Atacadão, lugar de comprar barato, mas calma que tem muito mais hashtag pela frente, tá? Na sequência, intervalo e depois muito mais música. Não sai daí, que daqui a pouco tem mais.
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0: Atlântida, Rádio das Nossas Vidas, se acabou mais um bloco do nosso hashtag Atlântida. Ouvimos aí LP com Don't Stop, teve Vitor Clay, Morena, Armandinho, Qual Que É. Ouvimos também Lil Durk com J. Cole, All My Life, Pink Panthers com a Zara Larsson, Stateside e as gurias do Cat's Eye Animal, que foi quem abriu por aqui o nosso terceiro bloco do hashtag Atlântida, que está na rua. Sim, diretamente da Semana Caldeira, no Instituto Caldeira. E claro, hashtag ao vivo pra Atacadão, lugar de comprar barato. Ah, um recadinho pra ti aí do outro lado, já falei ontem, vou repetir também amanhã, tá? 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Já chega por lá e te inscreve no canal ATL TV no YouTube pra não perder. Mas calma aí que tem mais hashtag. Depois do intervalo eu volto com mais música pra arrematar ali antes do Bola nas Costas. Então não sai daí que daqui a pouco tem mais.
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8: A previsão para o próximo sábado é de sol entre nuvens em Porto Alegre. A mínima vai ser de 16 graus, com máxima de 28. 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
28: 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Muito bom dia. Vamos de Rosalind Snap aqui no hashtag Atlântida. 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

0: Atlântida, rádio das nossas vidas. Se acabou por aqui o nosso hashtag Atlântida. Tivemos aí a sonzeira do Jota Quest com a Negra Lee, descobridor dos Sete Mares. Também ouvimos Black Eyed Peas com a Shakira, Girl Like Me. Teve a Shakira também com Burna Boy, Die Die. O Youngblood com Low Life, Glass Animals, Heat Waves. E ainda a Rosalyn com Snap. Muito obrigada pela tua parceria e audiência, galera que chegou também ali no @carol.sanches, conferiu por aqui os bastidores do estúdio RBS na Semana Caldeira, que ainda tem mais uns dois dias, né? Hoje de tarde, amanhã rolando também, e a galera que for chegar no evento, claro, pode entrar aqui no nosso estúdio lindão, estreia de estúdio RBS aqui na Semana Caldeira, no Instituto Caldeira, um prazerzaço estar nesse espaço. Aliás, nosso hashtag que finaliza por aqui, sempre junto de Atacadão, lugar de comprar barato. E como se acabou o nosso hashtag Atlântida, bora entregar essa programação linda. Vamos dar ali no intervalo rapidão e depois tem Bola nas Costas. Beijos, tchau!
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2: A sequência de Michael, a cinebiografia de Michael Jackson, lançada em 2026, deve avançar para uma das fases mais controversas da trajetória do cantor. Em entrevista a uma revista americana, Jafar Jackson, que interpreta o tio no filme, afirmou que as acusações de abuso sexual devem fazer parte da continuação a partir da perspectiva de Michael. Segundo o ator, a ideia é apresentar acontecimentos que marcaram os últimos anos do artista pelo ponto de vista do próprio cantor. Mas uma coisa é importante destacar que o Jafar afirmou nessa entrevista: ele não participa das decisões relacionadas ao roteiro, que ainda está em desenvolvimento. A continuação terá justamente a oportunidade de avançar cronologicamente na vida do cantor e chegar aos episódios que ficaram de fora da primeira cinebiografia. Jafar explicou que gostaria de ver esse período retratado de maneira mais aprofundada, especialmente por considerar que a imagem pública de Michael acabou se sobrepondo à pessoa por trás do artista. Outra coisa interessante é que Jafar teve acesso a diários do Michael Jackson e ajudaram ele a entender quem foi o tio. Algumas das anotações, segundo Jafar, revelavam uma personalidade marcada por uma espécie de inocência e por sonhos de reconhecimento ainda maiores. Mas quando estreia Michael 2? A Lionsgate confirmou que a produção da sequência deve começar entre o fim de 2026 e o início de 2027. E a expectativa é que Michael 2 chegue aos cinemas entre 2027 e 2028. Para ver outras informações sobre isso e essa matéria completa, é no site da Atlântida, atlântida.com.br. Eu sou a Babi, daqui a pouquinho tô de volta.
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5: Atenção, atenção, tem previsão de içamento do vão móvel da Ponte do Guaíba pra logo mais. Já avisa os amigos, bota no grupo da família, a previsão pras 11h45 da manhã. Enquanto ele estiver ocorrendo, a nova ponte vai ser a alternativa para não ficar parado no trajeto entre Porto Alegre e Eldorado do Sul. 72 horas para zerar o estoque Hyundai Car House. 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
5: Atlântida, Rádio das Nossas Vidas. 11 horas e 6 minutos, tá começando Bola nas Costas. 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Vamos lá, que temos algumas coisas para falar e temos convidados especiais hoje aqui. Vamos começar com ele, o nosso querido isentão.
6: Rafael de Velho.
7: Orgulhosamente, seguimos sonhando até a hora de parar.
8: Ah, ah, veio bem, hein?
9: Olha aí, que beleza.
10: E borrachos e loucos também.
11: Gordo Léo.
12: Bom dia.
11: Rafael Gomes.
13: Cara, eu ia dormir mal, mas aí eu ouvi Abel Braga e dormi melhor.
5: É verdade.
11: Rodrigo Adams.
14: Bota um Abel Braga aí pro cara ficar bem de novo,
13: meu. Vou botar, meu, toda vez que eu tiver mal na minha vida, eu quero ligar pro Abel.
5: É verdade, inclusive eu até postei. Eu ontem à noite, eu ouvi o Abel, eu liguei a câmera e gravei um vídeo.
13: É, não.
5: Botei lá no meu YouTube. No clima, tipo assim, vai dar, nós vamos escapar. Vocês que estão aí fazendo. Ai, bibibi, bababó, enchendo o saco, os negativos do cacete. Chega! Positividade do Internacional agora! Positividade, por isso, temos aqui Rafael Morenotti!
15: Vamos, minha velha!
16: Vamos, Lelê! Vamos, turma! É, o negócio é o seguinte, a função do torcedor é acreditar até o último momento e ir contra a estatística, contra, né, contra história, contra tudo, né?
5: É isso aí.
16: E eu espero que realmente esse recado do Abelão entre na cabeça dos caras e que aqueles cérebros lá mandem os comandos pras pernas, porque é que nem o guri de Uruguaiana. Uma vez entrevistando o Dunga, falou assim: não, quando eu era jovem, eu jogava futebol, mas aí eu tive um problema com as drogas. E o Dunga assim: que droga, as drogas das minhas pernas. Cara, daí o Dunga assim: ah, vai pra puta que te pariu.
5: E pra equilibrar a balança,
12: meus ovos.
5: Bem, temos chato, aqui, gente, também um gremista do rock and roll, como já foi citado ali, né? Borracho e louco, e que acaba de chegar de mais uma turnê pela terra dos Beatles.
13: Eu tô que é um termômetro, é só grau.
5: Diego Dias da Vera Louca!
13: Valeu. Largamos bem.
5: Vamos explicar, por que que o Malenotti e o Diego estão aqui hoje?
14: Um
5: representando os Acústicos Valvulados e o Internacional, e outro representando a Vera Louca e o Grêmio, né? Porque a gente convidou os dois aqui, porque amanhã à noite nós teremos no Araújo Viana o Acústico Bandas Gaúchas Volume 2, que é um projeto que dá sequência ao Acústico MTV Bandas Gaúchas, que todo ano vai ter no Araújo Viana, em setembro, quatro bandas gaúchas fazendo shows acústicos, depois daquele revival do ano passado. Esse ano, Acústicos Valvulados, Vera Louca, Comunidade Ninjitsu e Papas da Língua. Bah, Lelê, que massa esse show, mas eu moro aqui em Santa Catarina, não vou conseguir. Então, amanhã tu liga no YouTube, mesmo YouTube que você tá nos vendo agora aqui, a TLTV, amanhã a partir das 8 da noite, você vai poder ver esse show no YouTube da TLTV. Então, assim, você que está próximo a Porto Alegre, ingressos, ainda restam ingressos no simpla.com.br. Você que tá longe, amanhã a TLTV.
13: Demais, Lelê.
5: O Acústico que Bandas Gaúchas.

0: com Acústicos Valvulados, Vera Louca, Comunidade Ninjitsu e Papas da Língua.
1: Que baita
2: festa. Eu tenho uma pergunta pra vocês, assim, pergunta em relação ao show também, né? Expectativa, a gente sabe que é um puta projeto que marcou a época aqui no...
1: Sim.
2: Porque assim, meu, vamos falar real, né? Pô, a gente furou muito a bolha com aquele projeto e tocava a milhão os sons e aí esse resgate... Ô, meu...
1: E que era show... uma época que a MTV ainda tinha muita força.
2: Muita potência e relevância, Rafa. Ô, meu, que é o show hoje, assim? Porque eu lembro do DVD, se eu não tô enganado, eram 5 músicas, né?
0: O DVD do Acústico MTV eram 5 músicas pra cada banda.
2: E isso. Quem vai no show vai ouvir quantas músicas
0: então,
2: de cada banda?
0: Então, no ano passado já se dobrou pra 10, tá, né? Então, no caso agora das bandas...
3: 20, tipo... dobramos de novo.
0: O problema...
3: Vamos até sábado.
0: Aí que tá, as bandas teriam um repertório pra isso. O problema é que fica cansativo para o público.
3: Ah, fala por quê?
0: Entendeu?
3: achou o vestiário.
0: É, então, basicamente, assim, é uma hora de show para cada banda. E aí depende, deve isso. Dar o quê? Umas 10, 12 músicas?
1: É, por aí, mais ou menos isso, né? E o legal...
3: Pra eu saber.
1: E o legal é o seguinte, é realmente 4 happy hours, né? Tipo, são 4 shows, uma hora para cada... Cada banda vai fazer o seu happy hour principal, né? E no caso do Acústicos Valvulados, a gente vai ainda com aquela sensação de estar comemorando os 20 anos do nosso acústico ao vivo e a cores, que foi gravado em 2006. Né? Então,
0: eu lembro.
1: Então a gente vai fazer essa celebração pessoal de 20 anos da gravação do nosso acústico, e a gente já remodelou toda a parte, né, visual, né, do telão e tal, tudo mais, e fez um repertório especial para saudar essa marca de 20 anos da
0: Diego, nossa. A Vera Louca tem aquele DVD ao vivo,
1: sim,
0: né? Do Opinião, mas vocês não, tem algum trabalho acústico tem registrado? Acústico?
3: Com vídeo, não, mas.
0: Só áudio.
3: Mas tem áudio do Teatro São Pedro.
0: Do Teatro São Pedro, isso. Tá, perfeito.
3: Que na verdade a gente virou aquela tradição, a gente buscava muito fazer aquilo que nenhum de nós fazia de todo ano passar pelo Teatro São Pedro com esse show acústico, porque a gente se deu conta que tem um público de crianças muito grande que acompanha a Vera, adolescentes, que não se pilhavam aí numa opinião, digamos assim. E o Teatro São Pedro acabou renovando o público da Vera.
0: Verdade,
3: Lógico,
0: é verdade,
3: né? Porque as famílias preferem ir lá sentar, ver o show no Teatro São Pedro. Claro. Então foi muito bacana. Deu uma virada na Vera Louca. Tem muita gente que prefere até o nosso projeto acústico do que o projeto elétrico.
1: E é por causa do
2: parte,
1: perfil.
2: E, né? A parte do Diegão é que, pô, na real, cresce muito a harmonia, né, cara?
3: Por causa da gaita também, né? Que eu uso bastante. Então... Fica bonito,
1: cara. E o pianão do Teatro São Pedro?
3: Pô, floreando loucamente.
0: Não, porque isso é importante, né, cara? Que a gente fala muito da questão dos shows ao vivo e tal. E uma das coisas mais legais que eu acho que a gente tem no nosso rock gaúcho é justamente a performance ao vivo das bandas, porque vocês são bandas que ensaiam muito, vocês fazem muitos shows, então isso acaba transformando as performances ao vivo em coisas muito mais legais de ver. Só que os shows acústicos, eles não fazem parte de uma, como é que eu vou dizer assim, de uma rotina normal. Geralmente tu tem uma turnê acústica, né? Como vocês tiveram no DVD e
1: contigo.
0: Tal, né? Oi?
1: É contigo a turnê.
0: Foi comigo?
1: É, a turnê acústica foi contigo.
3: Cara, que não lembra, essa época da vida dele, ele apagou, assim, deletou.
0: Era muita coisa. Tu falou da gravação, eu tava na gravação,
1: tava mas na gravação não tava.
0: Eu tava lá só de peru mesmo. Isso. Aí depois veio trabalhar comigo mesmo,
3: cara. Eu tinha esse DVD de velho, comprei no camelódromo. Pá, que rico,
0: é DVD. Demais, então é porque demais. É sucesso.
3: 7 pila,
2: a capinha de plástico.
3: Sim, era um saquinho.
0: Se tá no camelô, é sucesso.
1: Cara, eu tenho cópia do Acústicos Valvulados, que eu comprei no camelô e pedi pro vendedor me autografar. Me autografa aí, o cara tem assim, ó. Rafael, um abraço do camelô de Camboriú.
3: Camboriú, velho. Sempre que o Lelê me convida pra alguma coisa, eu digo que eu tô representando a única banda que ele não trabalhou.
1: Mas também 5 gremistas, né, Lelê?
0: Pô, é difícil. Mas eu representei vocês muito tempo na minha época de produtor, porque eu passei boa dessa época borracha e louca.
2: A memória do Lelê nessa época é tipo os arquivos do Pianjas na TV Com, não existe?
0: Existem em vídeo, estão saindo em breve.
3: Cara, as coisas. Não, mas o que? As coisas
0: do Pianjas? Beleza, o Pianjas.
3: Não, cara, tem mais coisas. Não, o Pianjas do Lelê é mais fácil. As do Pianjas, ele tem um mal-caratismo que se tu for um bom fuçador de YouTube, tu acha uma coisinha.
1: Eu já briguei com o Pianjas ao vivo.
3: Sim.
1: Como assim? Tive essa honra.
3: Sério?
1: Sim, sim.
3: Acho que ele também não deve lembrar, mas.
1: É que ele me destruiu ao vivo, eu tive que responder, né?
0: Não, é isso aí.
2: Pro azar dele, eu também tenho muita coisa guardada, tempo de casuca, esse um dia

0: Aí, Pianjas.
1: Tá, e aí, gurizada, Diego e Rafael, falando um pouquinho do assunto desse programa, que é o futebol.
2: Claro.
1: Vocês imaginaram que um dia vocês iam vir na Rádio Atlântida pra fazer um bola e os dois times iam estar na zona de rebaixamento?
0: É o que mais me irrita do Grêmio, é isso, eu não poder me arriar no Malenote, né?
2: E vice-versa, né?
1: Que loucura, né, cara?
0: Que loucura, mas eu tô confiante que o Grêmio não vai cair. Porque eu nunca vi um time cair com um goleiro milagreiro.
2: É, eu
0: nunca vi.
3: O Goiás do Tadeu. Goiás do Tadeu caiu.
0: Eu quero ouvir a opinião do Diego.
3: Pelo amor de Deus.
4: Eu quero ouvir a opinião do Diego sobre uma coisa. Ontem saiu uma notícia em GZH. E, cara, pra mim é chocante. Eu não mandei pra vocês porque eu mandei no grupo interno dos gremistas.
2: Ah, o Diverio recebeu, então.
3: Vamos ver. Não, o Diverio não tá. Não, tá confuso. É o Diori que tá no grupo, não é o Diverio?
4: Luiz Castro, os jogadores pediram pro Renato
5: treinar mais,
4: cara.
5: Lamentável.
4: Qual o nível de raiva que tu sente quando tu lê isso, velho?
0: Cara, se o Renato tá achando, né? Imagina. Se o Renato estão pedindo pro Renato, é porque era grave, né? É que era, na verdade, 40... aí que tá o problema, né?
4: Cara, inacreditável, velho. Eu mandei pro
3: Bruno. Era só 45
4: minutos. Esse cara não deixou nada, velho.
0: Ah, todo mundo quer esse emprego.
3: Ô, meu, 45 minutos pra treinar esses caras ruins, cara. Não tem
0: cara, como. É menos que o show do Acústico Avulaz da Vera Louca. É o que vai acontecer no
2: Araújo. E que vai ser muito mais agradável que esse treino aí.
0: Poxa!
3: Não, mas ontem
0: e não vamos cansar.
2: Mas pedir pra treinar pro Renato é pedir pro Lelê pra ficar sóbrio.
0: Tá errado isso, velho.
3: Vamos lá. Pô, mas eu fiquei com uma dúvida, porque ontem o Abel falou, o Rafa falou que o Abel deu entrevista ontem, uma exclusiva pro Diário
2: Vasconcelos. Foi muito boa, foi muito
3: boa. E eu pergunto pros colorados da mesa, o Abel Braga ontem, ele tem cabelo no peito?
1: Porra, velho.
2: Não, cara, é um Tony Ramos.
3: Não, né? Eu entendi o que tu quer
1: dizer. Ô Léo, tu não tá entendendo. Eu tava em casa ontem.
3: Tá aí, cabelo no peito.
2: O Abel é uma Cláudio Hanna do futebol.
3: Não.
2: Quer saber de pelo.
1: Eu tava em casa ontem, Léo. Eu tava ouvindo a Gaúcha. E aí entrou o Abel. Cara, não é que mudou o meu astral, velho.
3: Cabelo no peito.
1: Cara, eu simplesmente peguei, eu liguei a câmera e fui fazer um vídeo, cara, pra botar no YouTube. Porque o Abel, ouvi o Abel, cara, mudou toda a minha perspectiva.
4: Vai cair motivado.
1: Porque eu passei o dia inteiro ontem. Cara, ele falou, a maior verdade de todos que o Abel falou ontem, é muito mais provável escapar esse ano do que ano passado. Ano passado tinha 6 pontos pra disputar quando ele chegou, agora tem 30. Matematicamente, é lógico isso.
2: Ah, o Abel fez o que o Filipão não fez. Na hora que apertou, ele foi pro microfone.
1: É, cara, sabe? Tipo assim,
3: não, pô, para! Não é pescaria, idiota. É
4: maior dinheiro de Okohama do Filipão, rapaz.
3: Não fode. Não é pescaria aí mesmo.
1: Porque uma outra coisa. Uma outra coisa que me
2: pegou. Rafael Gomes se sacrificou pelo programa. Gostei.
1: Uma outra coisa que me pegou.
2: Aí o lado de Rafael.
1: É bom de grupo, Rafael Gomes. É porque ontem, cara, eu confesso que eu passei o dia inteiro ontem mais reflexivo com a confirmação do Eduardo Batista, como qualquer torcedor colorado estava. Só que depois, eu passei no dia, eu fui pensando, cara...
4: O nome disso é reflexivo.
1: Cara, porque tu fica pensando...
4: Tu tava apavorado.
1: Sim,
4: tava
1: cara.
4: Puto.
1: Beleza, só que a partir do momento que ele foi apresentado e botou o abrigo do Inter, eu não posso mais ficar criticando o cara. Eu tenho que apoiar o cara.
2: É isso aí.
1: Porque daí tu abre as redes sociais, tá todo mundo falando mal do cara. Pô, velho, só um pouquinho, agora ele é o treinador do Inter. Ai, porque ele não tem currículo. Cara, eu posso te enfileirar treinador com o currículo que passou aqui nesses 15 anos, não deu bosta nenhuma.
2: A frase é polêmica. A frase é polêmica e joga contra nós, tá? Mas o Eduardo Batista tem quase mais currículo que o Pezzolano.
1: Mas tem 13 anos a mais. E tu sabe uma coisa que eu acho que identifica muito, que o Abel identifica no Eduardo Batista? É o fato de que o Abel, quando chegou no Inter em 2006, também era patinho feio. O Abel era patinho feio.
4: Claro que era, cara. O Abel pegou um Inter vice-campeão brasileiro, velho.
1: Mas tá louco, eu tô dizendo, mano, que o Abel, ele, Abel...
2: Não.
1: O ambiente
2: não,
1: o currículo do Abel em 2006.
4: Não, é que o cenário pro Abel poder brilhar em 2006 era muito mais favorável do que pra esse cara agora.
3: Tá, então eu vou te falar
1: um cara. Então isso aí é mais um motivo pra
3: falar de cara. Olha pra mim, o Murici não tinha currículo quando chegou no Inter,
1: cara. O cara resolveu chegar aqui, cara. Tem um monte de treinador que negou o convite do Inter agora, pelas informações que nós temos. Isso. Aí tu tem uma pema pra resolver, o cara assume, respeitei esse cara.
2: O que o Abel falou ontem.
3: Nem é alta,
2: não, mascada. De acordo com o Abel, ontem o Eduardo Batista, ele aceita o emprego sem falar em premiação, sem falar em multa, sem falar em salário e sem questionar o tempo de contrato.
4: Gomes, eu concordo. Eu acho que assim, tem ele oportunidades disse, que o cara tem que abraçar, mas ele tava pela hora da morte.
3: O cara voltou pra vitrine do
2: ele
3: Brasil.
2: Ele tá unindo o útil ao agradável. Claro, ninguém tá sendo hipócrita. A gente torce contra o Alessandro Barcelos, mas agora a favor do Eduardo Batista.
1: É isso. Eu não tô torcendo pelo Alessandro Barcelos nem por nenhum político. Eu tô dizendo pelo meu time. É, eu não quero meu time
3: Barcelos na segunda divisão. Eu não torço por vocês.
1: Você torce.
3: O Muricy, se eu não tô louco, ele chega do Figueirense pra assumir o Inter.
1: Sim.
3: E o Muricy tinha um trabalho aqui de auxiliar, o Tele Santana, nos anos 90.
1: Léo.
3: Ganhou uma coisa do
1: gol. Mas era de acordo com a realidade do que o Inter tinha na época.
3: Era só campeão de estadual.
1: Sim.
3: Ele não era o Muricy.
1: Eu já falei 200 mil vezes nesse microfone e vou repetir. Se tivesse rede social em 2006 e o Inter anunciasse o Abel, mais da metade da torcida ia xingar. Porque o Abel vinha de.
3: O Abel era da Ponte Preta.
1: O Abel vinha de dois vice-campeonatos na Copa do Brasil, que ele tinha perdido um pra quem?
3: Santo André
1: e Paulista de Jundiaí. Aí, com Flamengo e Fluminense.
2: Tá? Ah, Lelê, eu falei ontem, eu não acho o Eduardo Batista tão mau treinador, mas não era a hora dele. Paciência. Agora vai ter que ser.
3: Pronto.
2: Agora vai ter que ser.
3: Mas não é hora, Rafa, não é hora. Rafa, ele foi o único que aceitou, irmão.
6: Isso. É? E não vamos começar de antemão, ó, fora Vanderlei.
3: Não.
6: Fora Vanderlei. É,
3: Valdemar.
6: Ah, Valdemar é. Fora Valdemar.
3: Serve. Fizeram em Abel Braga falando, novo técnico do Inter, Eduardo Batista. Ah, se fuder!
2: Tá, Malenotti, Eduardo Batista, e aí?
6: Cara, eu acho que é isso que vocês estão mencionando e que o Abel falou, cara. E tipo assim, e eu sou um torcedor, cara, que eu jamais, cara, jamais, dentro do estádio Beira-Rio, quando anuncia no telão, cara, qualquer jogador, o cara pode ser um pereba. Eu jamais saio uma vaia.
2: Mas por dentro...
6: Não, cara, aí...
1: Só que invadiu... Não, às vezes tem o que dá vontade.
6: Não,
1: tem que
6: vaiar. Não, cara, eu não consigo pelo seguinte, porque eu cresci dentro do Beira-Rio, cara, vaiando loucamente qualquer um que estivesse com a camisa adversária do Inter. Essa foi a minha criação. O meu alicerce de torcedor é esse, cara. Tipo assim, Internacional, cara, aí Alejandro...
3: Sanabria!
6: Não, tipo assim, Sanabria.
3: Richard!
6: Não, geralmente eu fico assim de braço cruzado.
3: Caralho!
6: Assim, né? Fico aqui de braço cruzado e tal. E, cara, eu acho que isso é realmente um reflexo da atualidade, da modernidade, dos novos tempos mesmo. Cara, a torcida vai pra vaiar o próprio time, velho.
4: É que tem uma mudança de comportamento.
6: Né? Essa mudança de comportamento.
4: Eu já falei aqui no programa e a gurizada veio junto. Ô, meu, hoje parece que tem um perfil muito mais de cliente do que de torcedor, tá?
6: Ah, sim.
4: O cara vai pro estádio e se sente no direito de... Ô, meu, a gente é do tempo, é isso que tu tá falando, é da cultura de estádio.
6: É da cultura de estádio.
4: E torce no final, acabou os 90 minutos, aí...
1: Mas a dança.
6: Eu vivi... Olha o que é os argentinos, cara.
1: Eu vivi isso.
6: Os argentinos é cultural.
1: No ano passado, aquele jogo Inter e Bragantino na última rodada... O estádio tava bem longe de estar lotado. Eu não lembro qual era o público.
2: 20 e poucas mil.
1: É, aquela média clássica Inter e Grêmio. 22 a 25 mil, tá? É. Cara, em nenhum momento houve vaia. É. Porque o torcedor do Inter que não foi naquele jogo porque não acreditava...
2: Aquele jogo foi diferente.
1: Ele tava certo em não ir.
3: É que só vai os
1: de fé. Se tu não acredita, fica em casa. Tu também tá sendo torcedor ficando em casa e não indo pra lá encher o saco.
2: O jogo foi apoteótico, porque era todo mundo que acreditava reunido.
1: É isso.
2: E deu certo.
3: Onde é que estão os aventureiros? No Inter e Santos, que foram embora com o trilho no primeiro tempo. Ali, não, tu não pode ir embora, cara. Tem que ficar até o final.
4: Com 30 minutos de segundo tempo, tu tá tomando 3-0, se tu quer ir embora, eu fico puto, mas eu aceito.
6: Tá.
4: Com 30 do primeiro tempo,
3: que é muito passado. Não, do segundo do primeiro não, aguenta.
4: Ali ela bateu uma fotinha e o cara não ia no próximo.
0: Mas eu acho que a torcida que é mais anos 90, a gurizada nascida anos 90, tem mais dificuldade de se frustrar hoje em dia. Eles não vivem bem na frustração. É tudo tão simples. Eu vejo lá meu piá fazendo um trabalho no colégio, só pesquisando, lá, papapá. É tudo simples, tudo cara. Fácil, tu não se frustra muito hoje em dia. Daí tu vê teu time tomando uma sacola, tu não sabe lidar com isso.
1: E outra coisa, uma criança
6: emocional.
1: Um menino hoje, uma criança que se frustra com seu time, cara, ele tem na mão dele o acesso ao Paris Saint-Germain,
6: também.
1: Ao Inter Miami, ao Barcelona, ao
3: Real Madrid.
6: Cara, deixa eu pontuar bem, de forma rápida aqui. A Dinda do Lito, que é o meu filho, voltou da Noruega, ela trabalha lá e tal, ela voltou na Noruega e ela trouxe um mascote do Haaland e o uniforme do Haaland.
1: Sim.
6: Cara, o Lito ficou numa felicidade brutal e eu fiquei assim, ó, me dá um boneco do Paulo Rossi em 82 pra ver a merda que ia acontecer aqui.
1: Nós ia destruir,
6: e se eu fosse de Paulo Rossi no outro dia colégio, nós ia morrer apanhando no campão.
1: Isso aí, cara. Né? Eu ia patentir.
6: É isso, cara. Mas é isso. E o mundo é assim agora. E eu ali.
4: Agora faz fiasco quem não tem a camiseta do Haaland.
6: É, agora é.

0: Paulo quase nunca veio no Brasil depois de
1: nunca, velho.
0: Se o cara viu, os caras param o país.
2: Um exemplo do Malenotti, meu, chancela o que a gente falava do Gil Lisboa, velho. Jules Boa, certa feita, disse nesse programa que o De Bruyne era melhor que o Rivaldo.
1: Uhum.
2: Cara!
1: Nós queria dar
2: aí nesse. Ô, velho! O De Bruyne tinha eliminado o Brasil e o Rivaldo é o Rivaldo!
0: Porra, isso velho. Isso aí. Sabe,
3: mas é que tem isso que o Lelê falou.
0: Eu devia ter trazido.
3: Esses caras. O Paulo Rossi era um inimigo, entendeu? Era do tempo que existia o Bocinho e o bandido.
2: Isso.
3: Ele era o bandido. Não, porque tu não tava. O Haaland
0: é o mocinho.
3: Tá todo sábado na televisão.
0: O Haaland é o mocinho.
3: Ele tá toda quarta na televisão. Ah.
1: Todo
3: tá
1: sábado ele é o mocinho e é capaz de ter gente brasileira torcido pro Haaland.
3: E aí tu acha ele...
0: Não tem dúvida.
2: Não, tinha torcendo pra Argentina.
1: Não, cara. Tinha um torcedor neutro, aquele... Cara, se ganhar também, o Haaland
3: isso,
1: tá bom.
3: Isso é geracional, cara.
0: É geracional,
3: A gente falou esses tempos aqui, que alguém, eu não me lembro quem, já que estamos com dois músicos aqui. Alguém falou, deu uma declaração esses tempos aí, cara, que o Green Day já era maior que os Ramones, sabe?
2: Sim, eu vi
3: isso. Cara, pra mim isso é a mesma coisa que tu dizer que o Messi é maior que o Pelé. Pra geração que só viu o Green Day, tá tudo certo. Pra geração que só viu o Messi, tudo certo. Agora,
0: claro.
3: Um nego velho como eu, que viu os Ramones...
0: Não aceita.
3: Diz, não.
0: Não aceita.
3: É a mesma coisa que um nego velho dizer pra mim, não. O Messi é melhor que o Pelé. Não!
2: Mas
3: que
2: gurizada preguiçosa, né? Porque vai pesquisar também.
3: Mas é que não viveram.
1: Mas é essa geração que torce pra Argentina, velho. Eu não consigo torcer pra Argentina.
2: Não consigo. Uma coisa é tu admirar a cultura de estádio deles, isso, essa
1: Maradona,
2: paixão.
1: Maradona, é até uma inveja, assim, de tipo, olha só como é que esse cara torce. Eu queria torcer desse... Mas eu nunca vou conseguir torcer pra Argentina. Eu vou sempre secar
0: argentino.
1: Mas
0: olha só, a gente torce que nem argentino, pra Grêmio e pra Inter.
3: Não.
0: É isso? Não torce. A gente... Não,
1: a gente torce parecido.
0: Mas dentro do contexto Brasil, os que mais se aproximam são os
2: nossos. A nossa cultura,
0: a seleção brasileira, a gente não torce desse jeito. Desculpa,
3: se na Bomboneira tu tá tomando 3-0 aos 30 do primeiro tempo, eles estão cantando ainda mais.
0: Não, se o cara for sair, campanha.
2: Tem caixa de som lá naquela merda.
3: Os caras gritando.
0: Tem? Porque tem livramento. Livramento tinha no campo do 14 de julho.
3: Vocês não viram semana passada ali o jogo São Lourenço e Boca Juniors, cara? Caindo um temporal do inferno, chovendo. O Boca Juniors tocando 2-0 no São Lourenço, com um a menos. E os caras alentando como se nada tivesse acontecendo.
0: É isso aí. É cultural.
3: É outra coisa.
2: Né?
3: Não sei se não é pra perder.
4: Se fosse aqui, a gente não ia dizer que é papel de bobo.
3: É isso aí, cara.
4: Tá ali, trouxão.
0: Tô tipo, vai tá vagabundo.
4: Você tá aqui mancada, que é um trouxa.
3: Apanha e condicionado, né?
2: Então... O máximo que acontece comigo hoje num jogo de futebol, e o Gordo sabe que várias vezes eu já falei assim, ó, tipo, bah, aqui que eu tô fazendo aqui. Sabe, tipo assim, o time não tá jogando bosta nenhuma, mas tu fica até o final, né?
1: O cara se arrepende e pensa assim, ó, pai, eu acordo cedo amanhã. Devia ter ficado em casa. Inter e Cruzeiro, que eu fui, tava cedo de noite, a friaca, lembra? Nós estamos 2-1, 3-1. Daí no segundo do Cruzeiro eu tô parado assim, cara,
2: que cagada.
1: É.
2: Mas sabe,
1: fica lá de braço
2: cruzado. É compromisso contigo mesmo.
0: Mas isso é a cabeça do cara que nasceu e se criou aqui na Grande Porto Alegre. Eu que sou do interior, pra mim, na minha cabeça, é uma aventura ir na arena.
1: Claro.
0: Eu ainda vou a cada jogo na arena. Como se fosse a primeira vez. Eu faço foto no corredor.
1: Mas
0: porque
1: isso aí é demais. Isso aí é demais.
3: Mas no caso de vocês que trabalham com isso ainda, o cara é o torcedor, fica olhando... Puxa vida, o Adams abandonou.
2: Eu não olho pra esquerda lá por causa do Sheik, velho.
3: Se até o Adams abandonou, nós estamos por cara, mas olha só, Diego. O que vocês falaram antes ali.
2: Sheik pé frio lá do Grêmio, meu.
3: Que pé frio, cara. Ele tá em todo jogo.
2: Então,
3: ganha, ele tá.
2: E o Grêmio tá numa merda há 5 anos.
1: Pra mim, a merda do Inter começou quando eu parei de encontrar o Galvão Bueno colorado no Beira-Rio. Galvão Bueno colorado. Ele joga bumerangue. Ele joga bumerangue ali na hora. Quando eu vi o Galvão Bueno colorado, nós ganhamos.
4: Cara, e tem um lance clássico também, que é o seguinte, a gente aqui da mesa, eu posso afirmar com toda a minha certeza, cara. A gente sempre vai feliz pro estádio. Voltar é outro que
1: E os brothers reunidos.
4: Eu acho melhor a gente estabelecer uma verdadezinha antes do intervalo.
2: Ai.
4: Quando o Grêmio eliminou o Inter agora na Copa do Brasil.
0: Quem não estava no estádio?
4: Quem estava no estádio era o Sheik.
3: Só que
4: quem não estava no Japão era outra pessoa.
0: Pra mim. E quem é que veio no bolo outro dia?
2: Pra mim é a defesa.
0: comprou uma cadeira.
2: Eu vi a vitória antes lá, né? Porque eu tava
3: com na frente, tá?
2: Já tava relax.
3: Mas ele, só pra gente ir pro intervalo.
2: Já contei a cena. Não, bem rapidão. Vai, sei que tem intervalo. A minha mina é colorada, né? E pô, Grenal é foda, né, velho? Não tem nessa hora.

0: terminando mais cedo, voltamos daqui a pouquinho com bola, falando mais de futebol e também de rock, porque amanhã tem Acústico Bandas Gaúchas, volume 2. Estamos recebendo aqui Diego Dias da Vera Louca e Rafael Malenotti do Acústico Valvulado. Já voltamos.
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1: Atlântida, rádio das nossas vidas, tá de volta o Bola nas Costas, faltando 24 pro meio-dia. Hoje recebendo aqui Diego de... Ó, como é que é?
2: Ah, vai tomar no
1: cu. Puta que pariu, Diego.

0: Ah, que legal.
1: O negócio é o seguinte, vamos com um abraço de gol aqui para Cervejaria Salva, a melhor cervejaria do Brasil, Rafael de Vério.
2: Te lembra do goleiro Luiz Felipe, que era do Inter, um cara grandão, jogou uma Copa São Paulo, Feijão, lá de Rio Grande, Léo. Luiz Felipe, cara, infelizmente, Feijão. Não,

0: Ele era da mesma geração do Carlos Miguel.
1: Eu lembro.
0: Que tá no Palmeiras.
1: Eu lembro.
0: Fiz uma reportagem com ele, tá publicada agora ali, o Eduardo Castilhos publicou. Sobre a história de superação dele, é muito legal. Uma hora a gente vai contar com mais detalhes aqui no Bola.
2: Eu quero mandar um abraço pra galera de Rio Grande.
0: Ele tá no Futebol com Vida,
2: só. Cara, do Esporte claro. Clube São Paulo. Depois do programa eu vou postar
0: boa.
2: A vaquinha que eles estão fazendo, porque, cara, detonou o Aulo da Puso, estádio do São Paulo.
3: A Ventania. Puta merda.
2: E vai ser pior, né, cara? A gente tava conversando ontem, Tufo. E, cara, então mandar um beijo pra galera lá do Rodrigo Tavares, a galera do Esporte Clube São Paulo, presidente Igor Pazinho, que por mais teve um revés violento lá, cara.
1: Ah, que saco.
3: É. Eu tenho aqui, ó, pra galera da Body Beach Sports de Cachoeirinha. Eu encontrei o esqueci o nome do cara, eu só anotei aqui Body Beach
1: Sports. Tá jogando beach tênis,
3: velho? Não, cara, futebol, né? Com a minha filha.
1: Não, eu vi que a foto era com ela.
3: Tô.
1: Por isso que eu tô
3: treinando. Ela já joga beach tênis, mas eu fui pro. Eu comecei a treinar o futebol com ela.
1: Se tu me olhar com essa cara, eu jogo esporte de raquete. Eu nunca vou,
3: não,
1: vou
3: fazer cara.
1: Esses dois totoca aqui.
3: É que, aliás, é.
2: Não, esse, cara, com filho é, eu não brinco.
3: Até
2: com
3: aquele adutor ali.
0: Com aquele adutor, tu vai jogar um futebol aí.
3: Tô jogando, cara. Tô jogando. Não, mas eu tô. Cara. Já descobri que movimentação de peito é melhor evitar. Por causa da coluninha, né? Mas tamo ali, cara.
1: Porque senão dá no marca-passo.
3: Tu treinar. Travou a luna, eu falei, cara.
4: Ai, ai.
3: Tu treinar um esporte com o teu filho é uma das grandes emoções da vida, cara.
0: Rompi os ligamentos do meu joelho na felicidade total.
3: Olha aí, ó. Então, um abraço pra galera aqui, Body Beat Sports Cachoeirinha, e também pra galera ali da esquadra SQD ali na Nilo, ali onde eu tô treinando. Ah,
1: eu só queria dizer esse negócio de jogar com o filho uma vez. Filho, fica aí, vê que o pai vai meter no ângulo. Aí o guri lá, né? E eu, pum, na cara do piá, quase matei.
2: Tu te arrumou com a mulher, né?
1: Não. O pai vai meter no ângulo, ele nunca mais acreditou.
3: Aí, poxa. Quer mandar um abraço pra alguém, Malenotti? Diego, quer mandar?
0: Fica à vontade. Eu quero mandar abraço pra todo mundo que tá confirmando presença no Acústico Bandas Gaúchas amanhã. Podem ter certeza, vocês vão ver quatro bandas que têm um histórico maravilhoso, que são quatro bandas que se relacionam entre si, cara. Todo mundo é parceiro, todo mundo... Né, torce uns pelos outros, e isso é verdade mesmo. Por mais que falem assim, ah, não, mas a galera do Sul não se dá bem, tá sempre. Não, cara.
1: É, seguido rola esse papinho, né?
0: Eu não faço parte, né? Tipo assim, pô, cara, todo mundo. Né? E tem uma notícia importante também, Lelê, o Bafo de Bira está pra voltar.
1: Deixou a bomba pra
0: Ah, é, o Bafo de Bira.
1: Olha a cara do Lelê,
0: o Bafo de Bira is back!
3: Pô, tu sabe que eu vi ontem um post do gurizão aquele, cara, do Acústico Reggae. Como é que é o nome dele? Me deu um branco agora.
1: Zeider, não?
3: Zigomar. Ele postou uma foto dele com o Junior Marvin.
0: Sim.
3: Né, que era o guitarrista do Bob Marley. E uma vez ele veio fazer uma turnê
0: no saiu no Bafo,
3: é. Ele, não, e pior que eu não... Pra ver como é minha memória. Eu não lembrava que eu tinha arrumado um show pra ele aqui. Ajudei a montar a banda.
0: Isso.
3: Era os guris da Ultraman.
0: E a banda era o Júlio, o Nando e o Pancho.
3: E aí eles foram ensaiar no Bafo, cara. Foram
0: ensaiar no Bafo.
3: O guitarrista do Bob Marley tocando no Bafo,
0: olha. Temos
3: e nós lá.
0: Temos registro.
1: Essa banda era legal, velho.
0: É. Então é isso, né? Um abraço especial a todos aqueles que conhecem um pouco da história do Bafo de Bira, e se não conhece, ainda vai conhecer.
3: Ah, ok.
0: Coisa linda!
1: Vou botar no meu currículo essa, vou frequentar o Bafo de Bira.
0: Vai frequentar o Bafo de Bira que nem o despachante.
1: Não,
2: churrascão.
1: E outra coisa, né, Lelê? No meio de toda essa chuvarada, agora teremos os dias bons de temperatura e de clima, né? Então todo mundo
0: para hoje. Um abraço pro Cleocum.
1: Esperamos Cleocum lá, já que não vai ter nada pra fazer.
3: Olha aqui, ó, nós temos o quadro mais clássico e polêmico desse programa aqui, ó.
5: O passado te condena. Retro.
1: É bom no Twitter.
3: Sou
1: bom de retro.
3: 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É, produção, vamos procurar algum do Diego que tem bastante aí. 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A produção me mandou aqui um vídeo selfie do Renato Portaluppi.
0: É bom, é divertido.
3: O que seria isso,
2: cara,
3: aqui?
2: Cara, meu, se você não segue o Instagram do Renato, por favor, faça isso, porque, olha, de ontem para hoje é maravilhoso.
1: Vamos lá, então. Rodrigo Adams.
3: Ó, vamos ver.
6: Passando aqui para agradecer todo o apoio, todo o carinho de vocês, continuem me seguindo. Agora muita torcida lá pro nosso Grêmio. É uma tarefa bem árdua, mas vamos lá.
0: Vai.
6: Dei um pulinho aqui no Rio de Janeiro, passar 2 dias para desestressar um pouquinho a cabeça. Importante. Mas é que esse baú aqui do meu lado,
2: uma
6: estressa, mãe.

0: É bacana. Tamo junto, tá?
1: É bom pra ele ir acostumando que não tem barbado.
0: Um grande abraço a todos.
2: E a turma é traíra. Ele postou ontem um vídeo, a Carol, filha dele, postou ele com o cachorrinho no colo, o nego meteu. Ah, é o mesmo barbeiro dos dois. O cachorrinho tinha o cabelo igual. Quando vídeo... se puder baixar o vídeo, a gente botar lá pro cara. E aí ela, ele ganhou uma toalha ou uma coberta. Isso,
3: que é ele e ela.
2: Que ele e ela, ele fica bravo.
3: E é o vídeo, uma pegada meio Maurício Saraiva, assim. Isso. Um vídeo selfie meio. E é bom que ele diz.
4: Veio Maurício
3: Saraiva. Vim pra desestressar, faz 3 dias que ele tá aqui, cara. Ele já tá morto, não aguenta mais. Imagina que ele tá um ano inteiro. Cara,
4: é mundo, o Pedrão, meu, gravando vídeo no pier em Manhattan. Manhattan de fundo e só a cara do Pedrão. Olha, a situação do Brasil me preocupa.
3: E agora ele tá gravado de roupão.
0: Ah, cara, aqui, ó, deixa eu fazer também aqui o. Só pra gente entregar tudo que tem que entregar comercial hoje aqui, ó.
5: Lance polêmico.
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2: Tem isso, para... mas eu tenho um lance polêmico.
3: Qual seria?
2: Eu queria saber do Marinato e Diego. É muita polêmica para conseguir montar um show só de uma hora, porque o que vocês têm de hit acústicos e Vela Louca é uma loucura. Como é que faz?
4: Mas
2: quanta polêmica tem para escolher só uma hora de show?
4: É, mas esse é o problema que o técnico bom gosta de ter, né? Quando tem um monte de jogador legal que tem que ajeitar a gente.
3: Mas racha o vestiário.
4: Racha o vestiário. Mas, cara. O Acústicos Valvulados tem, né, uma sequência muito, muito prazerosa na época ali de 99 a 2002, que é o Diamantes Verdadeiros, nosso disco e tal, que são os top 10 do acústico da era do rádio, que, né, que a gente tocava aqui direto o tempo todo e tal. Então esse é meio que o nosso alicerce histórico. Se a gente tira essas músicas, cara, sempre tem aquele, pô, mas eu queria ouvir e tal. Cara, e tem que ouvir, velho. A gente que vai a show... Né? Por exemplo, aqui do ICDC, né? A gente quer ouvir os clássicos dos clássicos.
3: E né? No caso deles, né, Léo? Eles têm a facilidade de fazer sempre o seguinte, né? Que é um mantra que a gente tem aqui. O guitarrista na guitarra, o baterista na bateria, o vocalista no vocal e o gaiteiro na gaita. Aí facilita. Joga melhor.
2: E a Vera Louca também é a mesma
4: coisa. A Vera Louca, eu acho que ela tem menos hits que o Acústicos Valvulados, não querendo diminuir a minha própria banda, né? Mas a gente se baseia muito pelo Spotify também, né? Que hoje é uma boa referência, tu consegue ver ali o que, que a galera ouve mais, o que, que a galera gosta mais.
3: É verdade.
4: E realmente vai só as confirmadas nesse show aí, porque é uma horinha, né?
3: Exatamente.
4: A gente deixa pra mandar alguma novidade, geralmente que é 1h30 de show, daí tu pode arriscar, tipo, música nova e tal, mas esse show a gente vai fazer. Aliás, tem uma música que a gente acabou de lançar com a participação do Carlinhos Carneiro também, que a gente gravou um disco ao vivo em Caxias do Sul, né, que vai sair agora. E acho que essa música vai estar no show, mas no geral vai ser só as confirmadas.
3: Diego, eu não posso deixar de te perguntar aqui também sobre o teu projeto paralelo, que é o Beatles no Acordeon. Tu acabou de voltar de mais uma Beatle Week, né?
4: Isso aí.
3: De novo. Legal. Quantas apresentações? Todo ano tu vai pro Cavern Club agora.
4: Não, as próximas, ano que vem eu vou de novo, mas foram 7 shows dessa vez. Da outra vez foram 11. Mas dessa vez eu passei por Londres, antes eu tinha ido só a Liverpool, então... Foi muito legal, cara. Tipo, a gente aqui quer ser o pai da criança, né? Por causa do acordeon, mas a Europa conhece muito bem esse instrumento. Então, a primeira vez que eu fui, como é que essa galera vai entender um cara tocando Beatles na gaita, né? Pô, foi espetacular desde a primeira música. E agora foi melhor ainda porque eu acho que tô mais solto. O show lá naquela época, em 2018, tava meio no começo. E acho que agora a gente toca melhor.
3: E o próprio nervosismo.
4: E eu vi o recorte ali do Don't Look Back in Anger, né?
3: Faz aí pra nós aí.

0: acordeon. Solta a bola nas costas.
1: Bola tinha que ter uma banda ao vivo.
0: E tu fez o vídeo ali atravessando a faixa de segurança de Abbey Road, né?
2: Fiz uma homenagem pro Bagre Fagundes tocando o canto alegretense na faixa, né? Porque também eu vim do CTG, né? Comecei,
3: claro, óbvio. Que legal.
2: Então tinha que fazer essa homenagem.
3: Lindo demais.
2: E também, cara, fiz cada coisa legal. Lá fui na capa do disco do Oasis, toquei essa aqui, né? Sim. Obviamente.
0: Tu foi a Enfield também, não foi?
2: Fui. Sabe quem é que me deu o ingresso?
0: Quem?
2: Alisson.
3: Viu?
0: Quando eu fui lá, tu sabe quem é que me deu o ingresso?
3: O Lucas Leiva.
2: Viu? Olha aí.
0: Aí, ó.
2: Muito legal, viu? Muito legal. Foi uma experiência incrível, cara. E eu, puxa vida, esse cara vai perder o jogo comigo aqui. Não tava jogando bem o Liverpool, né? Saiu perdendo, daí empatou, tomou mais um. Graças a Deus empataram. Senão ele ia dizer, esse gaiteiro pé frio.
3: Não, ninguém mais pé frio que o Potter, né?
0: O Potter foi lá e já
3: perdeu. O
0: Potter ou ele vai pro lugar e chove, ou ele vai pra um jogo e perde. É mais ou menos isso aí. Bom, gurizada, sempre lembrando que a gente tem que encerrar o programa 11h54 por causa justamente do glorioso horário político.
3: Mas então rapidinho, né, Lê? A gente perguntou muito de intro pro Malenotti. O que tu tá achando do elenco do Grêmio esse ano?
2: Tu vai, Diego, me ferrar, né? Cara, é um olhar de quem vai te ferrar, né?
3: O que tu tá achando do elenco do Grêmio esse ano?
2: Cara, é com ele que a gente vai sair dessa, né?
3: É?
2: Tenho certeza.
3: Twitch retrô.
0: Retrô. É isso aí.
4: O passado te condena. O
3: produtor não tem erro.
4: Twitch retrô.
0: Pra GetNet, Rafael Gomes.
3: Porque no dia 17 de maio de 2022, a 1h26 da tarde, o arroba Diego Dias Music tuitou o seguinte: quem resolveria o problema do Grêmio é Paulo Pelaive.
0: Olha aí, ó.
2: Ah, eu achei que era algo mais grave.
3: Ah, não, pegamos leve. Eu achei que ia dar um pau no time.
2: Ufa, cara, cheguei a suar aqui.
5: É que justo na nossa vez o Pelaipe e o Filipão estão mais mansos, né?
2: Estão
5: tá mais
2: velhinhos. Tá tipo argentino e uruguaio frio.
0: Mas tem mais um aqui, ó. Eu acho que o Diego agora aqui, ele representou a torcida.
2: Ai, ai, ai.
0: Ó. 12 de setembro de 2026.
3: Ó, é agora.
0: Na Twitch... Verdinho, fresquinho.
2: É algo que vai me impedir de sair na rua ou tranquilo?
0: Não.
3: Se tu postou...
0: Luiz Castro, querido, não é xenofobia.
2: Ah, bom.
0: Tu é ruim pra caralho. Todo mundo torceu muito por ti, mas tu conhece bola porque touro não...
3: Vai.
0: Mas tu conhece bola porque touro não usa cueca.
2: É, olha aqui, ó. Ele é tipo um Malenotti.
0: Calma que não acabou. Termina o tweet. Cara, tem que mandar enquadrar isso aqui, cara.
3: É.
0: Renato amanhã em Porto Alegre ou vamos cair?
3: Olha aí, rapaz. Se não cair, esse aí é ouro.
2: Esse aí, vamos enquadrar. Eu lembrei dessa frase hoje quando eu vi o Malenotti conhece bola porque touro não usa cueca.
1: Não, Malenotti era meu ídolo no Rock Go, cara. Beduíno Albino,
2: meu ídolo também.
1: É. Meu ídolo no Rock Go, cara.
0: Fala, meu, que cara, é só
3: mais simples, né?
1: Eu chegava do colégio, tava de manhã e via a reprisa, o gol 2h30 da tarde, reprisar o Rock Go, eu via, cara.
0: Só a música pra fazer a gente sorrir nesse programa. O que estão combinando aí?
3: Aqui, ó, boa. Vai lá.
0: Vai.

0: se o cara entra cantando e sai cantando, que eu conheço
1: todos. De palhaço nessa rádio.
2: É, brincadeira. Amanhã, então, na Araújo Viana, a partir das 8 da noite, Acústico Bandas Gaúchas Volume 2, Acústicos Vavulados, Vera Louca, Comunidade Ninjitsu e Papas da Língua. Se você não está próximo de Porto Alegre, né? Se está próximo de Porto Alegre, ingressos ainda no Simpla. Já abriram aquela venda dos ingressos no Araújo pra ficar de pé, que são bem mais baratos que os sentados, né?
0: Quero ver o Tesouro então, Acústico, cara. Eu nunca vi com o Mano Chates cantando acústico.
2: Tu sabe que na minha época...
3: Eu fui num show deles no Teatro da URGS. No Anfiteatro da URGS, acústico.
2: Da que ano é isso? Ninjitsu.
3: Ah, 2000 e baixo.
2: É? Porque, sabe o que a gente fazia na época? Que o Mano Chates é um cara que não para quieto no palco, né? Aí sabe o que a gente fazia nos acústicos da comunidade na época, sobre a minha
0: amarraram
2: gestão?
0: Ele.
2: Amarrava ele numa cadeira.
0: Não!
3: Exatamente. Na cadeira do índio.
2: Ele ficava com o bracinho assim, assim, amarradinho numa cadeira assim.
3: E não era na cadeira do índio? Eu
2: fazer aqui, amarra ele. Não. Era antes, era antes.
3: Tem uma versãozinha até meio sambinha, assim, de uma das
2: lutas. Tem, não. A comunidade é de acústica surpreende muito.
0: É isso aí.
2: Muito de você. Então, repetindo, tá? Ingressos do Simpla amanhã, a partir das 8 da noite, única apresentação, não vai ter duas sessões. E pra quem tá longe de Porto Alegre, amanhã na ATL TV.
0: Ao vivo!
2: Transmissão deve começar um pouquinho antes ali, 10, 15 pras 8, a gente já entra ao vivo com vários comunicadores.
0: Sai do pretinho, vai.
2: Vários comunicadores da Atlântida transmitindo ao vivo. E eu vou estar lá na apresentação do evento também, na transmissão da Rede Atlântida. É isso aí. Mais algum recado?
0: Não tem nada.
3: Saideira,
0: não, vejo saideira, vocês amanhã.
3: Vamos escapar, turma. Vamos se escapar.
0: Tá uma saideira aí nesse.

0: gente fica aqui o convite. Os dois times escapando, vocês voltam aqui na rodada depois da última da brasileira. A gente faz um programa com álcool aqui.
1: Foi um prazer ter vocês esse ano aqui.
2: Não, é pra gente ter
3: obrigado, hein? E essa aqui eu vou cantar com toda a propriedade.
0: Então vai.
3: E agora?

0: até passar os créditos. E agora estou aqui. Mais um minuto. Rádio e Louco.
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0: Coração idiota. Ainda chora.
2: Daqui a pouquinho segue o jogo.
3: Bola nas costas, volta amanhã com mais enrolação enquanto a gente tem data FIFA.
2: Não vejo, segue o fio. E vem aí o Luiz Leite na TLTV em algum
0: você
2: programa.
0: Foi embora. Agora estou aqui.
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5: Bem que é claro que tem mais informações de trânsito agora sobre BR-116 em Canoas. Sempre bom atualizar o cenário nessa região. Tem pelo menos 2 pontos de lentidão. Um no sentido interior, no viaduto da Avenida Inconfidência, e o outro no sentido capital, junto da estação Niterói. Fica esperto, a rodovia do parque nesse momento vai apresentando boas condições. 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

Léo Discorama na programação da Atlântida, Rádio das Nossas Vidas. 12:27. 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

0: É o Discorama aqui na Atlântida, na Rádio das Nossas Vidas, aquecendo as turbinas para amanhã, Araújo Viana em Porto Alegre. Uma edição muito legal, acústico, bandas gaúchas. E nesta edição, Vera Louca, Papas da Língua, Acústicos e Valvulados e Comunidade Ninjitsu. Todo mundo, amanhã no Araújo. E para quem infelizmente não vai poder estar lá presencialmente, a partir das 20 horas por ali na ATL TV, estaremos ali apresentando e fazendo uma cobertura muito legal. Mas dá tempo de garantir teu ingresso no simpla.com.br. TV da Raimundos, Nirvana e Cachorro Grande. 20 para uma, já voltamos.
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2: A previsão para o próximo sábado é de sol entre nuvens em Porto Alegre. A mínima vai ser de 16 graus, com a máxima chegando aos 28. 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
15: Estamos de volta aqui na Rádio das Nossas Vidas. Há 35 anos, os Chili Peppers lançavam o álbum Blood Sugar Sex Magik. E um dos clássicos absolutos desse disco chama-se Under the Bridge. 15 minutos para uma, tem Pretinho Básico.

É o nosso Bob Marley abraçando a primavera e satisfazendo as nossas almas com Satisfy My Soul aqui no Discorama. Under the Bridge com Chili Peppers. 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Finalzinho do ano tem o Sil. É clássico absoluto com a Crazy. 7 para 1.

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8: Olá, olá, boa tarde, amigo ligado e amiga também. Na grande Rede Atlântida de rádios, a rádio da nossa vida, estamos chegando para este primeiro shot de Pretinho Básico desta tarde de 24 de setembro de 2026. Biscoito Zezé, que delícia! Carinho que vem de família há 58 anos. Léo Oliveira, boa tarde.
9: Tudo bem, Alexandre?
8: Dá um abraço aqui no tio. Pronto, vamos fazer as pazes. Brigamos agora antes do programa começar. Vamos fazer as pazes. Vem cá, dá um abraço no tio. Muito obrigado.
9: Quem me fudiu, eu não
8: vou assistir, caralho. Esse abraço. Abraço, cura. Abraço, Zera. Muito bem.
9: Não ia trabalhar hoje, Alex.
8: Dia 1º de outubro inaugura mais um grande Stock Center na cidade de Rio Grande. Muito boa tarde, Rodrigo Adams.
10: Muito boa tarde, Alexandre. Sabe que quando eu penso uma coisa e tu diz, pô, pensei parecido, eu digo, pô, cara, tô pensando legal, hein? Problema de quem não executa o que a gente pensa, mas
8: exatamente,
10: tá tudo certo.
8: Exatamente, né, Adams? É isso aí. 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Boa tarde, Rafinha.
10: Ah, vai ficar bravo comigo de
8: boa
10: novo.
8: Boa tarde, Rafinha, tudo bem?
10: Ótima tarde, Alexandre.
8: 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Muito boa tarde, Rafael Gomes.
11: Fala, Alexandre, boa tarde.
8: Tudo bem, tudo lindo?
11: Tudo ótimo.
8: Tudo ótimo. 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Rodaica manda beijo pra nossa audiência, pede desculpas, mas preferiu evitar de vir ao programa estando gripada.
11: A gente agradece.
8: Ah, boa. E eu tenho certeza que vocês agradeceriam. E ela me perguntou, o que que tu acha? Vou ou não vou? Eu acho que eu não devo ir. Eu falei, acho que tu não deve ir. Aí ela não veio.
10: Saiu correndo de casa hoje, tu.
8: Quem? Eu não, por quê?
10: Que canalha!
8: Por quê? Por quê, cara?
9: Tava sem luz na casa.
8: Mas teve um motivo pra tu me perguntar. O que que é? Eu tô despenteado? Não, meu cabelo é assim.
10: Não, teu cabelo é legal assim.
8: Que é? O que que houve? Tô com a camisa do avesso, é isso? Botei de propósito.
10: Não, eu achei estileira assim, essa blusa rodada.
8: Qual é o problema aqui? O que que tu quer saber?
9: Não. É, essa blusinha não é a dois
10: lados. Ela tá mais curta, né? Isso. Um pouco é da rodada. Tá,
8: não,
10: tá
8: não, ela é assim mesmo. Ela é mais curta. Ela é mais curta.
10: Aí, achei que tinha saído correndo.
11: É que ele tá magro, ele quer mostrar o tanquinho.
8: Rodaica, não quero
11: boa tarde, Alexandre.
8: Nenhum boa tarde, Sandrinho.
10: Não,
8: como é que
10: mas
8: tu tá?
10: Não, isso não veio ao caso.
9: Não, tá legal. Faz
10: um
9: legal.
10: Dia, primavera, tá não bacana. Quero ser expulso hoje.
8: É. Tu sabe que te expulsar depende muito mais de ti do que de mim, né?
10: É, vai, assim, ó, meu clube é que nem os fãs do BTS, eles vão te pegar.
8: Vão.
10: eles vão te pegar.
9: Eles são engajados?
10: Engajadíssimo.
9: Não, mas eles não, mas não pode vir aqui embaixo.
10: Não, claro que não.
8: Não, de maneira alguma.
10: E nem de mandar o cara embora, quase.
8: De jeito nenhum.
9: Isso aí é perigoso.
8: 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Eu tô falando de Sandro Mineirinho!
10: Ele, que já é Sandro Gaúcho, né? De tanto que tá aí, né? Não é mais Mineirinho.
12: Tudo bem, mano? Seja bem-vindo de novo.
10: O Mineirinho tá aí? Legal.
8: Legal, né? Conhece o Mineirinho, vó?
12: Claro, pô. Do skate, eu tava...
8: Isso, cara. Ele mesmo,
12: skate,
8: cara.
12: Do skate?
8: Ele veio do skate.
12: Não, ele é do skate, né? Da bicicleta.
10: É do skate, isso mesmo. Do skate,
8: não
10: é?
8: Aí, Mineirinho, aí, Mineirinho. Como é que tá? Boa tarde, seja bem-vindo. Tudo bem?
13: Pô, boa tarde, cara. Muito prazer de estar aqui de novo.
8: Pô, o prazer é todo nosso, satisfação
13: total. Toda a sua cara o programa, né, meu? Ainda mais que a galera gosta do mesmo som que eu gosto. Então
8: vai
13: que
8: vai. Aí sim, cara, aí sim.
13: Fala a mesma língua aqui.
8: Aí sim, que legal. Ô, meu, vai descer de novo ou não?
13: Pô, tava querendo.
8: É?
13: Tava querendo.
8: Mas e o aparato pra descer? Do outro baita, do outro lado. Mas o aparato pra descer, quanto tempo foi pra montar aquilo ali, cara?
13: A estrutura em São Paulo demorou uns 2 meses em São Paulo, né? Pra construir as placas. E aqui, quando veio em loco, mais 2 meses.
8: Mais 2 meses. É. Que louco, cara. Mas o que que tu tá fazendo em Porto Alegre de volta? Sentiu saudade da gaúchada?
13: Eu vim pra gaúchada. Na verdade, é sempre bom vir aqui, né? Os gaúchos são demais. A receptividade é sempre muito boa. Eu até falo que eu virei um gaúcho agora, né?
8: Certo.
13: Eu tô mais aqui do que qualquer outro lugar.
12: Vamos trocar esse abrigo pra gauchinho. Esquece,
13: é,
12: Mineirinho.
13: Então, nem gauchinho. E cara, amanhã faz completo um ano, né, do projeto. Um ano que dropei o prédio. E hoje à noite a gente tem a premiere do documentário, né? Que foi todo filmado, o documentário, durante os preparos.
11: O trailer tá na live ali, ó. Pra quem tá na live.
13: Ó, tá lá, ó.
12: O Tony Hawk?
13: E hoje a premiere e amanhã lança na TV mesmo. Sport TV, Globoplay e Red Bull TV.
8: Putz, que demais. Cara, que horas que lança, sabe não?
13: Cara, não sei.
8: A Globoplay é qualquer hora, tá? Mas Sport TV, bom, durante o dia vai acontecer. Então procura aí pra ver, cara, porque, pô, vale muito a pena saber do tudo que aconteceu por trás, né? Os bastidores desse baita evento que botou Porto Alegre no mapa mundial.
10: A imagem tá descendo. Ah, o teste.
8: Quantas tentativas até a definitiva, Sandro?
13: Caraca, acho que eu desdropei mais de 50 vezes, velho. Porra. Assim, da última mesa foi uma só, né? Dos 70 metros, uma só. Mas o resto ali, nos dias que eu tive a oportunidade de experimentar a rampa, sim, acostumando com a rampa, testando equipamentos diferentes, foram mais de 50 descidas ali.
8: E a primeira descida, como é que foi? A primeira. Tá, tô aqui, agora não tem volta. Eu vou ter que tocar. E como, cara, é que foi a primeira?
13: Acho que antes da primeira descida eu nem dormi a noite.
8: É, eu acredito, cara. Acredito.
13: A ansiedade era muito grande, né?
8: Claro.
13: Não sabia quem encontrar, né? Não sabia se o equipamento era certo, não sabia nada, cara.
8: Sim, a primeira foi o teu medo, ele morou mais no medo de um acidente, de cair daquele troço ali, ou no medo de não conseguir?
13: Não, o medo nunca existiu, né? Acho que o medo...
8: Porra!
13: Na verdade...
8: Toma essa! Zero medo!
13: Zero, mas é zero medo porque eu me preparei para não realmente não ter medo na hora que eu queria fazer a parada, entendeu? Acho que a minha maior ansiedade é de saber se ia funcionar esse grande experimento que a gente tinha montado. Tanto o equipamento, o skate em si, como a rampa, né? Que a gente nunca... A gente não tinha referência para fazer nada. Uhum. E a gente foi experimentando e eu não sabia se ia dar certo. Esse que era o único receio, certo, que eu tinha, não era nem medo.
11: E o que que o pessoal medo, do skate... Cara,
12: não, é que
11: o que que o pessoal do skate te fala? Porque tu desceu a maior rampa do mundo, a gente tava vendo ali o Tony Hawk, falou. O que que eles te falam agora? Porque deve ter gente querendo bater teu recorde, deve ter gente querendo saber como é que foi.
13: Cara, alguns caras falam, you're fucking crazy.
10: Que é uma grande loucura, traduzindo pra galera, né?
12: Obrigado, Rafinha.
11: Ainda bem que tu traduziu.
13: Os gringos, tem que traduzir, né? Eu tive a oportunidade de trazer uns gringos pra cá pra gente fazer uma apresentação que teve no início do ano. E os caras olharam de perto e falaram, caraca, mano, isso é muito louco, cara.
10: O mais legal é que tu pegou uma lenda urbana de Porto Alegre, botou no bolso e agora só falta a gente surfar no Guaíba, né, cara? Que é a outra coisa.
14: Não, já
10: gente...
14: teve, né? É, já pegaram. E o teu patrocinador realmente te deu asas, né?
13: Ainda bem que eu consegui convencê-lo, né? Foi fácil.
8: E qual é o próximo desafio, Sandro? Qual é o próximo desafio?
13: Ah, tem um monte, né?
8: É.
13: Um monte de coisa.
8: Mas tá, mas o próximo.
11: Ah, porque até louco.
8: Próximo, não dá pra falar?
12: Não, mas assim, ó. Dá uma dica,
13: escondi por mais de 10 anos. Escondi mesmo.
8: Pô, que loucura, cara.
13: Do momento que eu mostrei pra Red Bull até acontecer, foram mais de 10 anos.
8: Inacreditável. Agora me arrepiei. Porra, agora me arrepiei. 10 anos, cara, mostrou. Tô aqui, ó. Pô, e a gente reclama da RBS. E a gente reclama que as coisas não acontecem aqui devagarinho.
14: Ah, porque é um comercial que o cara não fez. Ele
8: pelo amor de Deus, 10 anos, mano. 10 anos.
12: Nada como o tempo, né?
13: Mas assim, é insistência, é mostrando que daria certo. Mesmo falando, meu, não vai dar certo, você vai morrer.
8: Você vai morrer.
13: Dá certo.

0: Até aí, cara, eu consegui convencê-los e rolou.
1: O Alejandro, prazer, Ivan.
2: Esse aqui é o Ivan, é o mendigo que a gente trouxe
3: da rua pro estúdio.
1: Eu conheço ele, eu vi os ensaios e tudo ali.
2: Tu não conhece ele, a gente tá te apresentando. Ele não te conhece.
1: Eu vi ele descendo ali, que eu dormi ali em pé. O que a gente perguntou? O Alejandro perguntou do medo. Falei, eu não tinha medo, eu me preparei. O padre dos balões se preparou também.
4: É verdade.
0: Não apareceu até hoje.
1: Exato. Tá sumindo, nós temos que botar na conta que beleza, eu me preparei, mas assim.
0: Não, mas tem que ver o quanto ele se preparou e quanto ia durar o voo dele. Talvez ele tá voando.
3: E o padre
0: ainda,
3: talvez tá voando ainda. E o padre do balão, quando subiu, ele disse assim: como é que opera o GPS?
2: Ele não se preparou.
1: Não, mas assim, o cagaço, porque assim, ó, porque pensa assim, não é só o descer, é o mundo parou pra te olhar. Dá uma merda, mas olha que papelão.
3: Pensava cara, nisso,
0: tava, é, olha sim, que papelão. Obviamente que eu tava preparado até pra errar, né? Pra errar da forma certa, por incrível que pareça, né? Porque era muita velocidade, então eu tinha que entender a hora que você fosse errar, a maneira como errar também, cara. Uhum. Porque tinha risco de vida, com certeza. E eu, a minha maior preocupação, sabe qual foi? Montar um telão na classe dos meus filhos, na classe de cada um,
1: pra
0: na classe
1: dos meus amigos. Isso aí não se faz.
0: Cara, fizeram isso com as crianças.
4: Vai pagar um vale com teus filhos ali, né?
0: Imagina se dar uma merda e a criançada...
1: Gabriel. Pior não é pagar o vale.
2: O pai morreu.
4: Gabriel. É galçando com uma espátula lá embaixo.
3: Muito isso. Legal.
1: Vira um smash.
3: Vira a boca parou na nuca. Né? Bah, tá louco. E tu tá passando todos os programas da casa aí também, divulgando.
2: Teve churrasco, foi no acampamento, falou.
0: Que beleza. Cheguei na terça-feira, cara, com um churrascão da galera da Rádio Orla.
4: Você é o Pisca?
0: É o Pisca.
3: Sim, sim, sim.
0: Os caras prepararam um churrasco de aniversário, animal, cara. Animal. Lá na calçada, na frente do CAF, então eu fiquei lá com os caras, meu churrascão.
4: Pisca é uma figura.
0: Animal, cara, foi muito legal.
3: Demais, cara,
0: uma recepção
3: legal.
0: Maravilhosa. Depois aí, ontem fui lá no Caldeira.
3: Certo. Enfim,
0: cara, agenda cheia, graças a Deus. É justamente pra divulgar, né, um ano aí de aniversário do projeto e divulgar o lançamento do documentário, né?
3: Pô, voou, né, cara? Um ano, já passou um ano, cara. Parece que foi, sei lá, 3 meses atrás, cara.
0: Cara, eu falo isso porque ele é muito vivo na minha vida ainda, esse projeto, né? Um ano, tem projeto que você faz, cara, deu um mês ali, ninguém mais lembra, ninguém mais nada, sim. Mas esse...
1: É verdade.
0: Por incrível que pareça, toda semana tem gente postando e me tagueando e alguém falando sobre isso. E o negócio é muito vivo ainda, cara. Parece que foi, cara, 2 meses atrás ou até menos. É muito doido.
4: Chegou a andar na orla ali na pista de skate nova ou não?
0: Já? Bastante vezes, já.
4: E o que que tu acha da pista?
0: A gente fez uma apresentação no começo do ano ali, no evento que teve.
4: No STU.
0: Né? No STU, a gente fez o Superstars ali, que justamente que eu trouxe os gringos pra andar, que é uma sessão mais dos caras da minha geração, né?
4: Claro.
0: E foi animal, cara. E a pista como um todo é muito boa,
4: é legal,
0: né?
4: Muito boa.
1: É amigo do Tony Hawk?

0: Sim.
1: Porque eu jogava o joguinho do Tony Hawk no...
2: Mas vai ter um novo agora, né?
3: É, jogava antes, eu morava na rua. Cada hora era uma coisa diferente, cara.
1: Fliperama. Tony Hawk?
0: Né, mas como é que tu jogava onde?
2: Fliperama. Não tinha no fliperama, era só no videogame. Fliperama
0: não, é videogame.
3: No máximo, uma locadora.
4: Pegava.
3: É o mendigo rico. É o mendigo rico.
1: Lan House.
3: Te ajudou ali.
1: Mas eu fui jogar.
0: Tá.
1: Enfim. Tu já foi personagem do Tony Hawk ainda não?
0: Não, nunca fui.
1: Tem que
0: fui,
1: pedir,
0: cara,
1: pra ele.
0: Nunca fui.
1: Porra, e bota uns caras que ninguém conhece.
3: Não, nada a ver, né, Ivan?
1: Tem que botar tu, porra. Bota lá uns, bota lá o cara do JQS lá. Foda-se com o JQS. Bota tu que é fudido. Vamos ligar pro Tony Hawk.
0: Ei, vamos ligar. Deixa eu perguntar, Sandro.
2: Vamos fazer uma enquete pra isso aí, vai.
0: Alguma possibilidade da gente exibir também o teu documentário na nossa TV, na TLTV, no YouTube? Ou isso tem direitos e tudo mais? Cara, como é que cola?
2: Faço ideia.
0: Faz ideia com o que a gente pode falar sobre isso.
2: O pessoal que tá ali fora ali, ó.
1: Aí,
0: então,
1: porra,
0: vamos falar com eles ali depois, que eu acho legal também botar na TLTV, tem uma puta de uma audiência também, né, cara? Todo mundo tem que ver isso.
2: Com certeza. Mas a outra vez que o Sandro veio aqui foi muito massa, porque quando acabou o programa, nós ficamos conversando e aí ele falou toda a relação dele com o Charlie Brown, ficou contando a história do Chorão. Por isso que quando ele entrou aqui, ele disse, bah, essa rádio aqui conversa. E aí eu queria que tu falasse um pouco sempre da tua relação com o Chorão. Tu contou um monte de história fora do ar e nós, porra, como é que isso aqui massa, não tá no ar, velho?
0: Legal, verdade.
2: Na verdade, a gente tinha uma proximidade muito grande, né? A gente era meio amigo, eu conheci o Alexandre e ele conhecia o Sandro. Não era nem o Chorão e nem o Mineirinho, né? E a coisa de ir na casa, ficar trocando ideia mesmo. Ele era, eu, na verdade, eu servia meio confidente dele, porque eu sempre fui o careta, ele é muito louco, né? Aí ele falava, ô, parei com isso, parei com aquilo, e aí, enfim. Mas era muito legal. Tinha vezes que ele ia fazer show longe, ele me ligava, tipo, numa quarta, quinta-feira, falou, o que você vai fazer esse final de semana? Ah, não fazer nada. Ah, a Gabi tá aí? Tá, minha esposa, né? Pô, vou fazer um show lá na Bahia, eu tô mandando as passagens, vão com a gente, as mulheres ficam junto, a gente fica zoando, andando de skate. E, cara, era mais ou menos assim, era bem legal, cara.
3: Pô, era chegou maior, a cantar, né?
2: A gente tinha um evento que a gente fazia junto, que era o Dia D, né? Um evento que eu criei em Santo André e chamei ele, ele acabou virando parceiro, ele fazia o show no meu evento lá, gratuitamente, porque é um evento que era um evento gratuito pra ajudar instituição de caridade. E aí, depois que ele faleceu, aí teve uma turnê de celebração, né, ao Charlie Brown Jr., me chamaram lá pra cantar e cantei umas músicas.
3: Qual que era? O Coro Vai Com... Não,
2: né? Eu cantei Proibida Pra Mim.
3: Proibida pra mim.
2: É. Aí numa outra vez eu cantei Não Vive em Vão. Isso. Mas cara, não faz eu cantar que eu sou péssimo.
0: Ah, não, mas eu já ia pedir agora, não sei, uma base preparada aqui agora pra fazer essa mão pra nós aqui.
3: Estrangeiro, o cara.
0: Sandro Dias, o Mineirinho Velho, muito obrigado pela visita mais uma vez. Isso. Obrigado por ter estado com a gente aqui no Pretinho. Tua simpatia é cativante. Grande e prazer, a gente te deseja muita saúde, muito sucesso, para que tu possa encarar novos desafios
2: pra
0: e a gente vibrar com isso.
2: Para nós. Obrigado mesmo pela oportunidade de novo aí. É
0: tá
2: aí.
0: Em casa, quando meu quiser. Velho.
3: Estreia amanhã, né? Ah, não, estreia. É premiere, né?
2: Primeira
3: é hoje,
2: noite,
3: no Camarote.
2: E amanhã tá na TV já, maravilha, com latinha nova e tudo lá.
3: Já tá. Tem
0: ali, ó. Pô, saborzinho novo. Sabor maçã, sugar free.
2: A cara dele
0: aqui
2: tá lá,
0: tem ele. Pô, demais, velho. Parabéns.
2: Só nessa aqui, ó.
0: Só nessa aí, né? Não, nessa aí, eu tava procurando nessa aqui. Não, essa aí tá linda também. Pô, parabéns.
2: Nova a partir de amanhã aí, ó.
0: Que isso aí.
2: Ah, e a dele tá só com ele.
0: Qualquer um que tenha o calata na lata da Red Bull, né, cara?
2: Pô, depois de 26 anos, é merecido.
0: É o mínimo,
2: né?
0: É o mínimo.
2: 26 anos na empresa, meu.
0: Parabéns, galera. Obrigado, irmão. Obrigado, tá? Obrigado, saúde, valeu, vida longa.
2: Pra nós,
0: é nóis, tamo junto. 1h22, vamos dar ele aqui no dia do mototaxista.
3: Olha aí.
0: Hoje, o dia 24 de setembro de 2026, dia do mototaxista. Queria saber da nossa produção aí, por que que hoje é o dia do mototaxista?
5: Decidiram.
0: Rafael Gomes. Decidiram que ia ser e acabou.
1: E quem é que vai dizer não pra eles? É. Eles disseram, é nóis.
2: É, engajado. Pá! Não, não, é só é uma data de homenagem. Tá, fizeram uma lei pra homenagear e valorizar o mototaxista no Brasil.
0: O Petinho básico é o Kevin!
1: Kevin,
0: o
1: Chris?
0: Kevin é um mini schnauzer de 11 anos. Olha aí, te pega, né?
3: Olha o blusãozinho.
0: Zidane
2: era o schnauzer. Ele tinha um blusãozinho preto desse também.
3: Oh. E tu viu que tá escrito no blusãozinho?
4: Ad-dog,
3: em vez de Adidas.
0: Ad-dog, legal, com os ossinhos ali ao invés
3: que
0: das
3: barato,
0: listras.
3: Cara.
0: O mini schnauzer Kevin tem 11 anos, ele é da Central Coast na Austrália, da tutora Tássia Demetrio. 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
1: Eu fico pensando que nós temos uma audiência muito grande na Austrália.
0: Muito grande.
1: É grande. É maior que alguns estados.
2: Tem muito brasileiro na Austrália.
0: É bastante mesmo que tem.
1: Mais que no Sergipe.
0: É, nos Estados Unidos tem também. É possível que
1: não
0: seja mais que no Sergipe.
1: Não vem porra nenhuma do Sergipe. Não vem um e-mailzinho, um bagulho.
0: É bem observado.
1: Da Austrália vem mais que Jaraguá do Sul. Muito mais.
2: Não, mais que Jaraguá não.
1: Tem.
2: Jaraguá vem muito e-mail.
1: Não vem.
0: 1h24, nosso ouvinte aniversariante é a Stephanie Spencer.

0: Fader Pinali Reginato. A Stephanie.
1: Não paga com esse nome, tu não passa dificuldade na vida.
2: Por quê?
1: Porque é nome de rico.
0: A Stephanie é educadora física, instrutora de pilates.
2: Ah, bem, hein?
0: Também é chefe biscoiteira e mãe da Melissa e do Bento, de São José do Ouro, no Rio Grande do Sul.
2: Pilates é bom.
0: Fazendo 38 aninhos, a Stephanie Spader Pinali Reginato.
3: Eu gostei mais do biscoito.
0: Parabéns, Stephanie. Saúde e vida longa. Eu Aliás, quem faz pilates vive muito.
2: É verdade.
0: Quem faz pilates vive muito.
3: Quem estica o corpo, estica a vida, Alexandre.
0: É o que eu digo, não com essas palavras.
3: É o que eu digo. Fui eu que disse.
0: Não é possível que tu dizes isso.
3: Fui eu que disse.
0: Não, é que eu digo que quem se alonga, alonga a vida.
3: É, quem se estica, estica a vida.
0: Então se estica aí pra eu ver como é que tá o teu alongamento. Faz assim. Aqui,
1: mas vai peidar.
0: Bota o pé em cima da mesa aqui, acima da tua cintura. Vamos lá, bota aí.
3: Eu não preciso provar nada pra ti.
0: Não, pra mim tu precisa, tô te pedindo.
1: Vai de novo, faz de novo.
0: Alô, maionese. Sandrinho, hein? Sandrinho é sobrinha.
1: Porra!
0: O Sandrinho é sobrinha.
1: Você é a princesa Daiane.
0: Certo,
1: né?
0: Que sim, cara.
1: Tu é a rainha.
3: Saí no soco com você.
0: Aniversariantes famosos, começando com a Jade Picon. Jade Picon é atriz e influenciadora, fazendo 25 anos.
2: Só, né?
3: E ela é... Só o quê? E ela é empresária.
2: Só 25 anos,
3: é,
2: 25
3: e
2: anos.
3: E ela é empresária, tempo, investe novinha. Um monte de área diferente, dá palestra em summit, essa guria tá em tudo.
1: Tinha que parar de atuar, né, tia? Não dá pra ser bom em tudo, né? Fica a dica pra Jade Picon.
0: A atriz Nanda Costa tá de aniversário fazendo 40 anos.
2: Legal também.
0: Pá. Ah, vocês que já viram novela com essa moça.
3: Verdade secreta.
0: Certo. A modelo e ex-paniquete, Juju Salimene.
2: Ó, que dia, hein?
0: Fazendo...
1: Agora
2: só mulher, né?
0: Em que sentido?
2: Só mulher, nenhum homem.
3: Só mulheres competentes.
0: Juju Salimene, modelo ex-paniquete, fazendo 40 anos.
3: Aí, vai, mendigata.
2: Não é ela, não é a mendigata.
3: Não,
2: vocês vieram firme, hein?
3: Não, não, disso a gente entende.
0: A gente via, é, não tinha quem aí, não visse, né? O pânico naquela.
3: Ela, inclusive, é, hoje é uma das maiores influenciadoras de
2: personal
3: fitness. Academia, musculação.
1: Comentário do Rafinha, agora tem patrocínio de sucrilhos, né?
0: Ele desperta o tigre em você. Eu tenho uma cena muito emblemática. Tem uma cena muito emblemática na minha vida com o pânico na TV na época das Paniquetes.
3: E a câmera na bunda da
0: TV. Que era domingo à noite, né? Era domingo à noite. Sim. Tipo, um pouquinho antes do Fantástico, ou até mesmo durante o Fantástico,
3: durante?
0: Às vezes era durante. É? E aí, uma certa noite, tá eu e o Theo, os dois atirados em cima do sofá. Ele com, sei lá, 12 anos. 11, é, 12
3: que
0: anos.
3: Pai, que idade.
0: E eu e nós assistindo o Pânico na TV com as Paniquetes, aquela coisa toda.
1: Corta,
0: e passa
1: a
0: Rodaica, na sala. E olha assim, não fala nada, sacode a cabeça e sai.
2: Entendeu?
0: Você falou tudo ali, né? Tipo.
1: Bom, mas era legal.
0: Estava sendo pai, né? Naquele momento eu estava sendo pai.
1: Sim. Paniquete era legal, Pampaquete era legal. É isso aí, cara.
0: É isso aí, cara.
1: Nós tínhamos que ter aqui no Pretinho as mulheres.
0: As PBCats.
3: E uns caras, os caras sem camisa.
0: Os PB Boys e PB Girls.
1: Tinha um no Pânico que vocês acham? Demitiram.
2: Eu acho uma merda.
1: Homem Samambá.
3: É isso, é.
1: O Homem Bambu.
0: Então não vamos fazer.
1: O Homem Bambu, os caras demitiram ao
2: vivo. José Toalha.
0: Juliano Casarré, ator, 46.
1: Gaúcho.
0: André Marques, apresentador e DJ, 47.
1: Ele fez
0: mais Sheila nada, né? Carvalho, dançarina, aí, 53.
1: Pá!
2: E eu que sou o Sucrilhos, né?
0: Pau que...
1: Sheila Carvalho.
3: Pareceu um fogo de artifício.
1: Pá! Pá! Banheiro do Gugu, imagina, eu era criança.
2: É o Tchan, o banheiro do Gugu,
1: ela ia. Mas é porque ela é o Tchan, ia na banheira do Gugu.
0: É, que não é o Tchan, ia de biquíni, né?
2: Aliás,
0: na banheira do Gugu ia de biquíni.
3: Domingo sim, domingo não, é o Tchan, tava na banheira do Gugu.
1: Bom, bem, o Gugu é uma coisa que acha que bom que acabou, porque é um constrangimento, cara.
3: Ah, nós vamos fazer na balada do Pretinho.
0: Aliás, rapidamente, pra não perder o gancho, balada do Pretinho, vou falar de novo, garanto o seu ingresso, tá indo muito rápido, como água, os ingressos pra balada do Pretinho, one shot, dia 10 de outubro, no Fuga do Quarto Distrito. Por que que eu tô falando isso? Porque vai ter a banheira do... Do Lelê. A banheira do Lelê. O baile do Joia Rara pra encerrar o evento. Toma. E também
1: o concurso do Gordo Molhado.

0: do molhado, além de karaokê e os DJs aqui da firma.
1: E a música pra ser Sandrinho. Música. Vai botar a música pra ser Sandrinho e os Sandrinhos vão dançar.
2: Isso aí, a música, pra, música do pizzaiolo distraído.
3: Meu, né? Essa do gordo da camisa molhada eu vou ir de fralda, velho. Eu tenho certeza que eu vou ter um treco.
2: Não, o gordo muito sério.
0: O gordo molhado. Garante teu ingresso lá então no simpla.com.br. Pedro Almodóvar, cineasta, fazendo 76 anos.
1: Lelucão.
0: Linda McCartney, fotógrafa e musicista, faria 85 anos, pereceu em 1998.
2: Tinha uma banda, né?
0: Qual era a marca da câmera fotográfica, Rafinha, que a Linda McCartney fotografava?
4: Como assim?
0: Não, desculpa, eu poderia até te explicar mais lentamente, mas não é velocidade. O problema.
4: Tá, mas o que que eu ver comigo a pegada aqui?
0: É, não, eu te fiz uma pergunta.
4: Tá, então pergunta.
0: Qual era a marca da máquina fotográfica que a Linda...
4: Canon.
0: Não era.
4: Não?
0: Não era.
4: Qual que era?
0: Era Kodak. Por quê?
4: Por quê?
0: Porque o pai da Linda McCartney era dono da Kodak.
4: É mesmo?
0: É mesmo.
4: Eu achei que ela tinha alguma coisa a ver com Paul McCartney.
0: Ex-mulher do Paul McCartney.
2: Então tá aí. Ela não tinha uma bandinha com o Paul?
4: Tinha. Não.
0: Ah, ela, eu acho que ela fazia lá um backing vocal que outro.
4: Não, mas ela tinha uma banda depois, não tinha...
0: Como é o nome?
2: O Wings?
0: Não, Wings não, não era... Não, Wings, eu acho que ela não tava com... Não, era, acho que ela, não sei se ela era da banda Wings ou se ela fez lá uma que outra
4: voz. Mas deve ser uma banda...
0: Meio... Mas enfim, cara, a Linda McCartney faria 85 anos, pereceu em 1998.
4: Kodak, então.
0: Kodak.
1: Sumiu. Wings, era ela e o Paul McCartney.
0: Viu? Ela era integrante,
1: e
0: então.
1: E o baterista Dennis Sewell.
0: Não lembrava disso.
2: O velho não tá aí, o velho devia
1: ela
2: saber.
1: Ela tocava teclado e fazia vocal.
2: O velho devia saber.
0: Vocal eu sabia teclado, que ela fazia, né? Mas não sabia que ela fazia parte da banda.
4: Não.
0: Que linda. The Wings.
4: Asas,
0: Silly,
4: né?
0: Love Songs.
4: Asas, né?
2: Olha, botaram até a voz da banda.
0: Mas...
1: Ali é o carona, rapaz. Vocês é carona.
0: Muito bem, foram os aniversariantes de hoje. Agora a gente já invade os...

0: É, sabe o influenciador que tu segue? Porque, putz, essa casa dele é bonita, ele tá sempre
1: no lifestyle dele.
0: Um lugar paradisíaco, tá viajando pra... Inveja, né? Não, não é questão de inveja, mas tu começa a seguir coisas
1: cara,
0: que tu gostaria de ter, ou coisas que tu curte. Então, tem pessoas que entenderam esses padrões que vídeos bonitos com pessoas, entre aspas, esteticamente padronizadas e bonitas, dão engajamento. Então ele vai lá e coloca, bah, eu vou divulgar minha receita, né? Eu sou um cozinheiro, o Adams é do assim assado. Pô, ao invés dele dar uma receita com o avatar dele, ele vai lá e cria o arroba Rodrigo Avatar. E aí ele tá dando a receita dele no pé do Kilimanjaro, um cenário montanhesco, a carne dele vai estar no ponto perfeito, a luz vai estar incrível, vai passar um passarinho.
2: Muito na... artificial isso.
0: Não,
2: isso
0: e aí,
2: nada a ver.
0: Só que
2: nada
0: ver. Esses avatares estão somando milhares de seguidores e eles hoje eles têm um engajamento de quase 40% nos seus perfis para produtos. Então tem muita gente que quer divulgar o novo copo térmico. Aí ele vai lá e divulga o copo térmico que ele realmente quer divulgar, ele ganhou aquele copo, só que quem tá segurando o copo térmico é o avatar dele na lua, sabe? Quem tá divulgando é o avatar dele numa praia deserta com uma onda perfeita.
1: Mas será que isso aí de fato engaja com pois o público é real? É, o, é
3: a prova, pô, ele está trazendo a prova.
0: Eu acabei de dizer 40%.
3: Visualizações comprovam que
2: mas
3: que
2: visualização não é engajamento.
0: Eu acabei de dizer que dá um engajamento de 40%
1: para
0: qualquer produto que esses avatares
3: fazem. É só ouvir o que o cara está dizendo, ele diz que sim, tem engajamento.
2: Tá, mas engajamento é conversão de venda.
0: É.
3: O que, se não for, o que é?
1: Não, pode ser.
0: Tem milhões de visualizações
2: com a marca, mas eu posso não querer comprar ela, mas eu posso simpatizar. Okay,
1: tá. E o teu vídeo pode ter 1 milhão, mas a taxa de retenção dele, os caras ficam 2 segundos
0: pelo vídeo. É exatamente por isso que os especialistas estão assustados. Por quê? Porque o influenciador errado, virtual tem uma mega taxa de engajamento das coisas mais básicas às coisas mais...
1: Mas fica até o final do vídeo.
2: Isso?
1: Isso é a loucura.
0: No Brasil, gente. No Brasil.
2: Mas eu não tendo a discordar, porque eu acho que quanto mais orgânico e natural, tu engaja mais do que algo tão artificial.
1: Mas é porque...
0: Mas não tem gasto nenhum, não tem investimento nenhum. Vocês têm noção que uma empresa que faz utensílios de casa, por exemplo, tá? Que é um dos perfis que mais vende na internet, que diz assim, coisa que você não sabia que precisava pra sua casa. Uma empresa que faz isso, ela não precisa mais contratar alguém.
1: Achadinhos da Shopee.
0: Ela pode colocar uma pessoa botando achadinhos do fulano de tal. E no final bota o link.
3: Sim, porque ali o que importa é o produto quem tá mostrando o produto.
0: Exatamente. Só precisa estar num lugar bonito, com uma pessoa esteticamente ok ali pra mostrar numa luz bonita.
3: Mas
0: e essa pessoa não precisa ter um conteúdo.
3: Entendo, concordo. Mas tem marcas que ainda vão preferir a credibilidade daquela pessoa, né? O engajamento que aquela pessoa provoca, a influência daquela personalidade.
1: Tipo o Paulo Oliveira, né? Com o Diogo Nogueira, eles fizeram a propaganda.
3: É, pode ser.
2: Mas aí é time, né? Exato. Aí estamos juntos de novo.
1: E aí
2: tu brinca em cima disso.
1: Aí é o border.
3: 25 para as duas, jovem namora com duas meninas ao mesmo tempo. E elas...
2: No templo?
3: Não, tempo.
2: Tu falou Três Coroas. Tu falou templo, né?
1: Três Coroas?
2: Então fala o templo, por isso que eu despertei.
3: Não, quis falar templo, desculpa, é tempo, né? É o mesmo tempo.
1: Não lê gente.
3: Jovem namora com duas meninas ao mesmo tempo e dupla se reúne para confrontar o garotão.
0: Duas jovens, tá? Tão viralizadas nas redes sociais porque a Mi e a Yasmin colocaram uma câmera de segurança pra confrontar o Enzo.
2: Enzo.
0: Até que uma delas chama o Enzo pro quarto e a outra sai do banheiro e o Enzo se vê dentro de um quarto trancado com as duas olhando. Ela vai conferir porque tem uma pessoa do lado de fora que é a mãe dela e os irmãos dela estão do lado de fora do quarto. E dentro do banheiro...
2: que situação. E a dor de barriga no Enzo
0: dentro
2: agora.
0: Dentro do banheiro da suíte
2: Enzo?
0: Sai a segunda menina.
1: E não tem o que explicar nessa hora, né?
0: Uma delas alega que tinha um relacionamento com ele por 3 anos. A outra alega que tinha por 1 ano e meio. O Enzo, durante todo o vídeo, ele tenta se defender. Ele começa a dizer, não, mas quando eu vim aqui, a gente já não tava junto. Não, mas quando eu te mandei flores, ela tinha ido viajar, a gente não tava não sei o quê. Ele fica tentando se defender. Só que qual é o grande motivo da viralização desse vídeo?
3: Qual o grande motivo?
0: Número um, obviamente.

0: Gente, o nome dele é Enzo.
1: Tá.
0: Ser um triângulo amoroso da nova geração.
1: Certo.
0: Número 2, as próprias meninas terem exposto ele, foram elas que postaram certo. Esse vídeo.
1: Ficaram amigas e descartaram
0: o Enzo. Ficaram amigas, descobriram que o Enzo tava enrolando as duas, segundo elas, né?
1: Sim.
0: Ele se defende no vídeo dizendo que não. E o terceiro motivo, que é o fim desse vídeo. Por quê? Porque quem tá do lado de fora do quarto, que se não me engano é a mãe de uma delas e mais um ou outro irmão, eles trancam por fora o quarto para que o Enzo fosse confrontado pelas duas ao mesmo tempo e desse explicações. O Enzo percebe o barulho de uma chave sendo trancada e já no início do vídeo ele pergunta: por que que eu tô trancado aqui? E aí, a partir do momento que o Enzo se vê sem sair, ele pede pra sair e ela diz: não tem como sair, a gente tá trancado aqui. E o Enzo diz: abre essa porta ou eu vou derrubar essa porta. E aí ela diz: pode tentar derrubar, a porta não vai abrir. E aí o Enzo, que daí é a grande ironia da rede social, a rede social brinca que o Enzo foi Enzo. Por quê? Essa é uma porta que abre para dentro do quarto. O que que o Enzo faz?
1: Chuta ela.
0: Tenta fechar, abre pra fora. Tenta chutar ela pra fora com muito menos força do que uma porta precisaria pra ser arrombada. Então o grande plot, o grande motivo da viralização desse vídeo são esses momentos finais. São o Enzo tentando chutar e as duas paradas olhando pra ele
1: que o Enzo tá fazendo aquilo ali.
0: Enzo, não vai abrir. Enzo. E aí até o momento que a mãe de uma delas abre a porta e diz: pode sair, Enzo.
1: Tchau, Enzo.
0: E aí elas começam a xingar ele. Isso deve levar a processo, por quê? Porque as meninas expuseram, claro, né, uma conversa privada, claro, de rede social, onde ele é exposto. Eu não sei a idade, por isso
1: que eu peço... E as duas dando risada, cara.
0: Por isso que eu peço parcimônia nos comentários, porque não se tem certeza sobre a idade.
2: Olha essa parte.
0: É muito possível que haja um ou outro menor, claro, de idade.
2: Claro. O jeito que ela joga o tablet, tem muitas camadas aí. O jeito que ela joga o tablet, tipo assim, ela vai pra detonar ele, ó. Uh-huh. Te liga, ó. Ela joga, agora tu vai ver. Aí, ó, ela olhou, viu que trancou, ela vai pra outra agora e te liga na pose que a menina que sai do banheiro.
1: Qual é?
2: E a paradinha que ela dá o split splat aqui, ó.
1: Te liga. Não, ela sai sacudindo os ombros, assim, ó.
2: Que animal.
1: Qual é, Enzo?
0: Eu tenho uma dica. Esse vídeo com áudio é cinema. Uau. Eu sugiro que todo mundo procure depois Enzo e as duas namoradas.
1: Absoluto cinema.
0: Na rede social, no TikTok e no Instagram, tá viralizado.
3: A voz da experiência agora dos veteranos.
2: Vamos lá,
3: Rafinha e Alejandro.
1: O que houve?
3: Uma situação dessa exige o quê? Choro. Começa a chorar na frente do... Errei. Admita o erro. É o principal. Chora. Conta uma história triste.
2: Finge que é louquinho.
3: Finge que é louco. Não tenta derrubar a porta, fazer nada. Fala assim pras gurias: errei porque eu amo as duas. Vocês culparam.
1: Ele vai perder as duas igual.
3: Mas já perdeu.
0: Sou culpado por amar demais.
3: Se amar demais é um crime.
0: Então traga as algemas.
4: A latinha do Enzo ali é sacanagem.
3: Mas o Enzo, ele é bom de resenha.
1: O Enzo só errou ali, quer dizer, errou desde o início, né? Na verdade, errou desde o início, mas na saída ali
0: ele
1: não tinha
0: que ter
1: chutado a porta.
0: Ele se defende dizendo que...
1: Que o quê? Que não namora as duas?
0: Que não namorava as duas, não, que não foram concomitantes.
3: Elas
0: devolvem dizendo: Enzo, é só olhar as datas.
4: Alexandre, o Enzo tá certo.
3: Tem que
4: Como
3: fazer,
4: assim, o Enzo tá
3: fazer
4: certo?
3: Isso nessa idade.
1: Mas é que tu fazer isso nessa idade, claro, deixa eu te dizer, deixa eu te trazer uma informação.
4: Qual é a informação? A gente já fez isso.
1: Deixa eu trazer uma informação. Tu fazer isso nessa idade é um indicativo de que tu vai continuar fazendo isso pro resto da vida.
3: Negativo.
4: Tu erra, e aí tu não repete mais, tu já fez isso, tu continua fazendo.
1: Eu já fiz isso?
4: Claro que já.
1: Tu tem como provar que eu já fiz isso? Então tu não pode dizer que eu já fiz isso.
3: Bota na tela, Zé Carona.
2: Meu, mas o Enzo
3: pode
2: com advogado interessado, ele vira esse jogo juridicamente
3: falando. Já virou, já, olha pra mim, já ganhou, já, isso aí já.
0: É pior que no fim do vídeo, a moça, que acho que é mãe de uma delas, que diz: ah, vai chegar o processo, porque ele fica tentando arrombar a porta da casa dela, quando na verdade, com bem disse o Adams, ele é trancado,
1: exatamente.
0: Ele é exposto.
1: Exatamente.
0: Então tu, é como
2: se
0: disse
2: ele
0: o Adams,
2: quer entrar agora pra rachar mesmo, tipo, ele vai ali, procura advogado e resolve a história.
0: Porém, a vida privada dele deve estar um inferno, né? Porque são jovens, são adolescentes.
1: Sim, claro.
0: Ou jovens adultos. Acho que ele parece ser um pouco mais velho do que elas.
3: Cara, mas ele vai pegar uma mulherada nisso.
4: É, isso que eu ia dizer. Agora ele estourou.
3: Vai, se é síndrome de Estocolmo.
4: Seguidor?
0: Ele é piada nacional atualmente nas redes sociais.
1: Mas são jovens ainda, tem muito que aprender.
4: Claro, por isso que tem que errar agora, Alexandre.
1: São jovens, tem muito que aprender. Tem uma idade. Tem uma idade em que a gente começa a fazer planos. Talvez seja exatamente essa idade do Enzo e das meninas. E pensar no que quer conquistar. E quanto antes...

0: 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Tá rindo do quê, Rafinha?
1: A gente queria... Nós
0: desculpa, Ivan. Tá rindo do quê, Rafinha?
2: Não, é que eu fiquei pensando, se o Enzo tivesse já a Banriway antes, né? Depois ele manda flores, né? Tinha guardado dinheiro. E aí o lance é o cofrinho, na verdade, que o Ivan não
0: Ivan,
2: que
0: tu queria
1: eu gostaria,
0: dizer.
1: Se tu pudesse, eu gostaria de ganhar do Banrisul um cofrinho. Meu sonho é ter um cofrinho.
2: Eu boto no cofrinho pra ti.
0: Cara, é que o cofrinho aqui é utilizado pelo Banrisul é de uma forma lúdica, porque é um cofrinho digital.
3: Mas eles não podem fazer o cofrinho pra gente?
1: Pode mandar,
0: eu queria um cofrinho. Pode, eu não sei nem se não tem, de repente, promocional, né? Peça promocional.
1: Eu queria botar no cofrinho.
0: Vamos falar lá com a galera do marketing do Banrisul e vamos ver se eles têm. Se eles tiverem, eu peço pra eles mandarem um pra ti.
3: Pô, eu também quero.
0: Meu sonho. Tá? Peço pra mandar pra ti também. Peço pra mandar pra todos nós a gente deixar
3: aqui
0: em cima.
3: Não, só a gente pediu.
1: Não, mas eu queria um cofrinho.
0: Ah, como vocês são chatos.
3: Mas foi a gente
4: que
3: pediu.
4: Eu não falei nada.
3: Ó, viu? Ele não quer.
1: Ele não quer o cofrinho, eu quero me dar o cofrinho do Adams.
2: Eu já tenho, né?
1: Me dá o cofrinho do Adams.
0: Adams, dá o teu cofrinho pra ele.
4: Dó pra esse mendigo. Não dou.
1: Hoje ele
0: bota
1: vai
0: uma aí, Adams.
4: Vamos lá, então. O Davi tem uma sugestão aqui pra nossa balada do PB.
2: Pô, que legal, Davi.
0: Era ingresso no Simpla. Vai logo antes que acabe.
1: Precisando de sugestão.
4: Quero dar uma dica pra deixar esse evento ainda mais convidativo.
2: Pô, legal, Davi.
4: Fazer uma luta de boxe entre os desafetos da mesa.
0: Ah, que beleza, hein?
4: Adams versus Gorduléu.
2: Olha aí os desafetos, hein?
0: Não sabíamos agora, desse desafeto.
4: Nem eu, comentei antes com a produção. Lelê versus Rafael Gomes.
0: Mas por que,
4: pra
0: onde?
4: Ver quem é o vencedor entre os puxa-sacos do Fetter. É o que tá escrito.
3: Mas aí eu já perdi.
0: Não,
3: já perdi.
0: É verdade.
4: E na luta principal...
3: Porã e Neto Fagundes.
4: Não, surfista de aquário versus cosplay de adolescente dos anos 90. Que baita evento vai ser, hein? Quem manda é o Davi, abraço, vida.
2: É o Jungle bebê. Fight.
0: Muito bom.
1: Mas em ATL TV, um Fight Music Show nosso ia bombar.
0: Ia bombar.
1: Tô falando, ia bombar.
0: Ia bombar.
1: A luta,
0: ia bombar.
1: A luta.
3: Eu pilho.
0: É um projeto legal pra gente pensar.
1: Verdun
0: aí.
1: Contra quatro vagabundos.
0: É,
4: mas podia ter
3: uma. Não, tem que ser só entre nós. Com o Verdun eu tô fora.
4: E pode
3: não,
4: ser. Tipo aquele jogo de videogame dos anos 90, tu podia pegar uma parada pra acertar o outro.
3: Podia. Não, o Verdun de juiz.
0: Não é Krav Maga.
3: É, tá louco.
1: Não, o Verdun de comentarista.
3: Verdun de juiz,
1: Juiz e comentarista.
4: Pô, viralizou de novo aquele vídeo do Verdun xingando o cara. Caia, tu toma, maricão, erro de puta.
2: Ah, sim.
4: E aí o gaúcho xingando. Vai te fuder toco de cachorro.
2: É, isso aí é muito bom.
1: Bata cu de cachorro.
2: É um lutador de um peso bem abaixo, isso. Ele tá dando uma entrevista e ele disse pro Verdun em inglês, dá uma segurada aí que eu tô falando, ele quer? Vai tomar teu cu, rapaz! Cu de cachorro, e começou a falar espanhol.
4: Porto Alegre e espanhol.
3: Pérez, eu gosto muito dos vídeos dele nas redes sociais, chamando o cara de dos meu, ou dos meu. Aí o cara diz, meu, tira uma foto comigo, ele falou, tira. Aí quando a pessoa tá tirando a foto, ele diz, quem sou eu? Ô meu, e as pessoas falam, é o Minotauro.
4: Bah!
3: É o Vanderlei Silva.
1: Ele gosta.
3: Cara, ele é muito bom. Ele é muito bom.
1: Ele tem o podcast dele aí.
3: Dos meu?
1: Dos meu cu de cachorro, que é tipo, ele tem o quadro, que é tipo, sério, tem o sentido do chapéu. Malados é dos teus, é dos meus.
3: Ou é cu de cachorro?
1: É sério. Tu nunca viu isso?
3: É verdade, velho, não é zero.
1: Vou te mandar, cara, é muito bom.
3: Ele é bom pra caralho.
0: Lá tem um e-mail aqui que me comoveu, cara.
1: Opa. É sério?
0: É sério.
1: Se
0: me comoveu, ele é sério.
2: Não, mas eu digo, é triste.
3: Cala a boca!
1: Morreu alguém no e-mail?
0: Fetter, eu não tenho mais nada. É o título do e-mail.
1: Ah, é sério.
0: Olá, amigos, uma boa tarde a todos. Por favor, não me identifique.

0: Fiquem, me deixem desabafar, pois eu não tenho mais ninguém. Tenho 44 anos e meu casamento acabou há alguns anos. Eu, como homem, simplesmente saí e deixei tudo para não dar motivos para ninguém se intrometer na minha vida.
1: Fez bem.
0: Não bastou, ainda perdi o emprego. Não bastou. Minha filha, a coisa que eu mais amo após a separação, disse à mãe que não tem mais pai e que eu morri para ela.
2: Ô, louco.
0: Ainda assim, filha, o pai te ama mais que tudo nessa vida. Não bastou. Minha mãezinha, bem idosa, já com 78 anos, que venceu a Covid, agora está com leucemia. Não bastou. O seu companheiro a traiu justamente neste momento complicado e agora se separaram. Tu tá rindo do quê?
2: Não, ninguém tá rindo. Ninguém agora, tá agora, rindo. Agora, rindo, a gente ficou impactado. Não,
3: é que é impactado. É um checklist da tragédia. Um monte, cara. Não,
2: eu vou te advogar dos dois totocas ali.
1: A gente não riu dessa vez.
2: Não, a merda veio junto, cara.
3: A única coisa forçada é a haste do óculos.
2: Tomara que no final do e-mail diga assim, vocês me salvaram de alguma coisa. Tomara.
1: Assumiu o rádio dele agora, é foda.
0: Amigos, só me ouçam e me deixem desabafar.
2: Vamos lá.
0: Eu já não tenho mais nada. Mas, ainda que eu não tenha nada, tenho em vocês, Pretinho Básico, os meus melhores amigos.
2: Conta com a gente, mano.
1: Vem aqui.
0: Féter, meu bruxo, descobri vocês em dezembro de 2025. Agora há pouco. Dezembro de 2025. Eu moro no norte.
2: Menos de um ano.
0: Meu bruxo, Féter, não larga. Fica mais um tempinho, por favor. Abraços, eu sou o público de todos vocês. Vocês realmente salvam vidas. Obrigado.
2: Mandou aqui. Como é que é o nome dele?
0: Ele pediu pra não ser identificado.
1: Cara do norte, mas não quer. Mas
3: cara, olha como é que tá a vida dele.
2: Um abraço, pro, sei lá, João.
0: O cara do norte, usa o codinome o cara do norte.
2: Ah, o João do norte.
3: Não, o nome dele não é João.
0: Não é João o nome
2: dele. Pode ser. Ele vai entender que é pra ele. A vida vai te pregar umas peças, mas depois vai melhorar, mano. Vai melhorar.
1: É, até porque. Assim, ó.
0: Vamos ver, dá uma dica pra ele.
1: Benzedeiro. Às vezes é. Meu Deus. É se benzer. Não, alguma coisa que eu tenho que fazer, mano.
3: Eu conheço a cabeça desse jeito que ele fala assim, ó. Até porque, aí ele resolve falar. Ele diz até porque não tem como piorar, ele diz.
1: Não, eu não ia falar isso, homem de nada.
0: Quer um Red Bull? Red Bull maçã sem açúcar, quer?
1: Não, tô de boa.
0: Tá de boa?
1: Tô de boa aí, doce, sai aqui.
0: É só pra manter a boca ocupada e tu não ficar falando nada que
2: mas
0: não queira.
2: É desse material, né? É a metáfora da vida ali.
3: Ah, e corre atrás da filha, velho. Corre atrás da filha, né? Mostra pra ela.
1: O importante aí é só a filha.
0: Cuida da mãe e corre atrás da filha.
1: Mãe! Isso. E dá um pau no padrasto.
3: Talvez a mãe seja um motivo pra ele se reaproximar da filha.
0: Verdade.
3: Chega na guria e diz, bah, tua avó não tá legal, vamos...
0: Verdade.
1: E o cara que trai a tua mãe, pega quatro vagabundos, tem nada a perder.
0: Para, meu irmão. Acho que violência não é legal te falar no rádio assim, sugerir, não é legal.
1: Então dá um beijo nele.
0: É, vamos voltar rapidão, hein?
3: Mas aí é traição.
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1: Estamos de volta com o Pretinho Básico, faltando 3 minutos para as 2 da tarde. Tem um e-mail aqui que eu gostaria de compartilhar com vocês, do nosso ouvinte Afonso. Ele é de Venâncio Aires. Venâncio Aires é a terra do que, Rafinha?
2: Venâncio do chimarrão.
1: Isso aí, da erva mate. Há aproximadamente 6 meses, decidi fazer um intercâmbio para Sydney, na Austrália. Hoje, morando aqui, mais um ouvinte da Austrália hoje. Dois ouvintes da Austrália hoje, olha aí, Ivan.
3: Tô falando, vocês não ouvem. Sergipe,
2: nenhum.
1: Nenhum. Acre, nenhum.
3: Austrália.
1: Roraima, nenhum.
4: Não, Roraima tem. Roraima.
3: Hoje nenhum. Jaraguá do Sul, nenhum.
2: Da Colômbia nunca mandaram.
1: Nunca mandaram.
3: Super seguro.
2: Da Colômbia não.
4: Já, claro que
1: bom,
4: já.
1: Enfim, voltando aqui para Sydney, na Austrália. Hoje, morando aqui, tenho uma visão totalmente diferente da que eu tinha quando morava no Brasil. Eu imaginava que o nosso país ainda tinha salvação. Que se elegesse determinado político, a coisa poderia mudar e andar para frente. Que se mudasse isso ou mudasse aquilo, o país iria para frente. É triste falar isso, amigos, mas hoje penso que não há mais salvação para o Brasil. Já era. Tem coisas que você só percebe quando olha de fora. A cada 4 anos, a mesma história se repete e o país se divide por causa de 2 que comem caviar e bebem do melhor vinho, enquanto a população fica brigando por eles. Afinal, é isso que eles querem. População dividida é mais fraca e mais fácil de manipular. Mestre, manda um...
5: Que privilégio!
1: Que privilégio.
5: Pra ele que tá na Austrália,
1: pra
5: né?
1: Ele
5: nossa,
1: que pode
5: aqui
1: sair
5: no Brasil
1: e ir embora.
5: Fudido. Eu deveria ter ficado no Japão mesmo, velho.
1: Isso aí.
5: Lá com Adam.
1: Mas essa visão do nosso ouvinte Afonso, ele é a mesma bem, visão de todo mundo que sai do Brasil, vai viver em outro lugar, entende que, meu Deus do céu, como é que é possível viver dessa forma? É. Com educação, incrível. Com limpeza, com segurança, como é que é possível viver dessa forma e no Brasil a gente não consegue? É incrível, foda, né? Cara.
3: Porque nós temos um país com dimensões de continente.
1: Sim, somos.
3: Nós tínhamos que dividir em 3 o país.
1: Mas os Estados Unidos também é.
3: Mas aí não dá, mas eles falam inglês.
1: Rússia,
3: eles são mais inteligentes.
1: A Rússia é maior de todos, inclusive.
3: Eles já falam inglês de cara, né? Nós temos que estudar.
2: Mas tu sabe melhor do que eu isso, mas acompanho de forma. Mas eu acho que essa autonomia que os Estados americanos têm facilitam
1: sim,
2: muito
1: claro,
2: nessa
1: claro, claro, claro.
3: Eles são
1: claro,
3: um país porque
1: não é. Tem algumas leis que são leis para todo o país, mas algumas leis são só estaduais.
3: Maconha,
1: e aí varia de estado para estado como os caras enxergam aquele negócio ali.
2: Eu sei que às vezes parece que é meio monossunto, assim, é que eu vim de algo que é muito impactante.
1: Sim,
2: assim,
1: o Japão,
2: né,
1: deve ser muito impactante.
2: Aí as pessoas estão falando assim, pá, meu, é muita tecnologia, não sei o quê. Cara, a gente tem as mesmas tecnologias. A gente tem carro elétrico, ônibus elétrico, elevador supersônico. A gente tem tudo aqui, velho.
5: Temos buracos!
2: Só que lá tem uma cultura milenar.
1: Uhum.
2: Como é que é a raiz forte lá, como é?
1: Bem forte. Ah, por falar em buraco, cara, ontem a gente falou aqui sobre o buraco da Ramiro Marcelo. Segue lá o buraco da Ramiro Marcelo.
4: Eles estão mexendo.
1: Não tinha ninguém hoje lá às 7:30 da manhã, não tinha ninguém lá às 9 da manhã, não tinha ninguém lá, cara. Pelo menos eu não vi.
3: Foi lá às 11?
1: E às 11 eu não fui.
3: Eu também não, mas a gente tem que
1: não,
3: cuidar.
1: Não, às 11 eu não fui.
3: Poder mandar um e-mail.
1: Mas tá lá o buraco ainda.
2: E-mails tristes hoje, né?
3: Acho que ele é umas 6, só e-mail alegre.
2: É, o que hoje
3: coisa boa.
1: Cara, é que a vida, ela não é só alegre.
3: Não, mas quem ouve aqui, pô, vem alegria.
1: Esse é o programa da vida real.
3: Não, quer ouvir coisa triste.
2: O compromisso é salvar as pessoas e tirar sorrisos.
3: Exato.
1: 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Pode sair votando, Rafinha Menegazzo.
2: É de primeira,
1: de
2: é
1: primeiraço,
2: ruim.
1: Assim, só pra te pegar no contrapé. Vamos ver.
3: 2 horas.
1: É que tu viu o programa, tu participou, tu observou quem fez mais, quem fez menos, quem fez... Enfim. Vai votar em quem, garotão?
2: Eu também gosto do Hotel DJ. Eu vou...
4: Eu tô só pelo programa das minas.
2: Eu vou...
1: É que o programa das minas é pra Santa Catarina e o Hotel DJ é pro Rio Grande do Sul.
4: Mas eu vejo no YouTube.
3: E agora a gente pegou, ele foi sacado.
1: Tá bem, tá certo.
3: Foi
1: sacado. Tá ótimo.
4: Pode votar, eu moro no Rio Grande do Sul.
1: Quer um tempinho pra pensar?
2: Quero.
1: Adams, por favor, pode nos salvar?
2: Vou votar no Ivan.
1: Ivan! Fez nada. E aí, Ivan, vai votar em quem?
2: Não, mas ele vai catar umas latinhas que sobraram aqui agora pra gente. Aqui, já vai fazer uns pila.
1: Aí, vou te dar essa aqui de maçãzinha também.
3: Tem uísque? Tá
1: Vai votar em quem, Ivan?
3: Eu vou votar em ti.
1: Assim,
2: jogou.

0: voto, com essa boa vontade. Vai, vou votar em ti.
1: Tipo, o foco dele mudou, cara. Tu me deu um negócio, eu voto
0: em
1: você.
0: E tu vota em mim. Tá bem, mas o Rafinha também te deu e tu votou em mim.
2: É.
0: O Gomes também te deu e tu votou em mim.
1: Mas quem abriu foi tu.
0: Tá, tá bem. Obrigado pelo teu voto.
1: Muito obrigado. Tu é o grande homem.
0: Obrigado,
1: querido. O pessoal fala mal de ti aqui nisso. Não deixo.
0: Não deixa.
1: Bati em quatro hoje.
0: Mesmo?
1: Bati em quatro.
3: Tapão molhado.
1: Se precisar de ajuda, me chama. O cara do comercial.
0: Tá.
1: Um da limpeza.
0: Tá bem.
4: Trabalharam quatro. Faltou um tchubelia.
1: Gordão, aí valia por dois aqui. Pô, Mamute, você não conseguiu fazer bariátrica pela RBS ainda. Pô, que RBS paga de bariátrica.
0: É mesmo?
1: Governo de Maceió.
0: É mesmo?
1: Deu mais
0: bariátrica. Rafael Gomes vai votar em quem?
4: Se tivesse menos bariátrica, eu não tinha PPR. Eu vou...
1: Os gordos só estão entrando aqui.
4: Eu voto
1: em... RBS, não contrata mais gordos, só querem entrar aqui e fazer bariátrica.
4: Eu voto em ti, Alexandre.
0: Por quê?
4: Capitão Gancho ali na hora do Enzo, tu veio de Capitão Gancho aqui, conta do cofre, o Banriway, perdeu o Merchan. Foi legal ali o Gancho. Legal,
0: obrigado. Muito obrigado pelo reconhecimento. Rafinha vai votar em quem?
3: No Adams.
0: No Adams, por quê?
3: Exato, porque eu quero. Não. O voto é meu e eu voto quem eu quiser.
1: Agora tu massa de graça aí. Tu vem com a blusa virada e não falemos nada.
0: Tudo maravilhoso.
3: Tá, então... tá trazendo assuntos interessantes das viagens. Quando a gente mora fora, a gente traz bastante coisa.
0: Claro.
4: Ele morou fora, ele só fez uma viagem.
1: Eu moro fora.
3: No Japão.
1: Eu moro fora.
3: Morei mais de uma cidade.
1: Moro.
0: Tá bem.
3: Eu morei nos Estados Unidos, tu também.
1: Morei em
3: Gênero. Morei
1: no
3: Havaí.
1: Eu morei no...
3: Que é nos Estados Unidos.
1: Eu morei fora, eu...
0: Eu vou votar no Rafael Gomes. Rafael Gomes, o meu voto é no Gomes.
4: Ganhou tu.
3: Cada um tem um voto. Ah, não, tu tem dois votos?
0: Acho que eu tenho dois, né?
4: Tem dois.
0: Então eu levo este pack de imigração, Lager, zero carbo pra casa pela minha excelente participação do programa.
4: Tu votou nele?
0: O que é, Ivan?
1: Quem votou nele?
0: Tu?
1: Eu? Ah, o brasileiro vota mal mesmo, né, tio?
0: Cara, eu não preciso do teu voto,
1: precisa sim, se tu não ganha.
0: Mas eu também não preciso ganhar, eu não faço questão. Eu quero que vocês brilhem, que vocês ganhem.
3: Eu não quero brilhar, eu já sou sol demais.
1: Eu também não, eu tô suando já. Parece que eu fritei um pastel.
3: Eu quero ir almoçar, né,
0: Daniel?
1: Eu quero ouvir o ATLG.
3: Quero almoçar,
1: então perdemos quatro
0: minutos. A gente vai voltar logo mais às 6 da tarde. Brigadas pela audiência. Um abraço. Tchau.
4: Beijo pras minas.
1: Minas Santa Catarina, troca de rádio.
5: Mais um episódio.
0: Cara, beijo pras minas.
1: Programa das minas.
4: A gente ouve o programa das minas.
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6: Dando uma olhadinha na zona norte da capital, na Avenida Assis Brasil, atenção para uma ocorrência que teve mais cedo, próximo da Engenheiro João Luderitz, no sentido da Freeway. Movimentação um pouco mais carregada agora na região, vale o alerta. A Assis Brasil, na altura da Freeway, funciona bem agora nos dois sentidos, sem pontos de lentidão. 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
1: Estamos no ar com a melhor vibe do FM para começar a tarde de músicas. O ATL DJ Banrisul começa agora aqui nas ondas da Atlântida. Por aqui, arroba Gu Zanotto. Muito boa tarde. Obrigado pela sua parceria. A gente começa de músicas agora. Eu sigo direto até as 3 da tarde para tocar muita sonzeira. 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Vamos chegando para começar de músicas. Eu abro a tarde com a parceria de Bebe Rexha e David Guetta. O nome do som é Sad Girls.

0: Anthrax com Golden Disco, fechando o primeiro bloco. Na sequência, minha música chamada, ou melhor, meu remix para a faixa Magalenha. Tocamos também Huggle, David Guetta e French Montana com a faixa Shine. Antes disso, Tom Odell com Another Love. Ainda Loki, Jennifer Lopez e a faixa Everything's Fine. Rolou no bloco da Candy Shop, versão exclusiva do Atari DJ para Rihanna versus Usher e Young D. Também rolou Shakira com Whenever, Wherever. Na sequência, Nico and Vince com Emma Wrong. E assim a gente fecha a primeira meia hora de músicas.
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0: A faixa de hoje é uma dobradinha australiana, o produtor Ivan Gogg e também a dupla Fênix Paul, unidos com os vocais da cantora George Kay. A música chamou tanta atenção que o próprio Axwell, do Swedish House Mafia, assinou o remix e lançou pela sua gravadora, a Axtone. Foi um dos grandes hinos de 2012, levou o prêmio ARIA de melhor lançamento dance na Austrália e ainda concorreu ao Grammy daquele ano. Ivan Gogg e Fênix Paul com George Kay, na versão remix de Axwell com In My Mind.

Rihanna com Where Have You Been, fechando mais um bloco na tarde do ATL DJ. Também tivemos Kendrick Lamar e S.E.A. com Ludder. Na sequência, a faixa que eu fiz com o Marco Antônio Mac, chamada Te Encontro. Também rolou por aqui o som de Harry Styles com American Girls. E assim a gente fecha mais um bloco de músicas do ATL DJ Banrisul. 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Eu sou arroba Guzanotto, vou fechando por aqui a tarde. Convido você para voltar comigo logo mais às 8 da noite. E também quero deixar o convite para a Universo 360, que vai acontecer no dia 3 de outubro na Glass em Porto Alegre. Vai ser uma experiência imersiva em 360 graus, palco inédito e mais de 60 metros quadrados de LED. Eu fui escalado para abrir essa noite e também recebo o parceiro Jetfly para a gente fazer uma edição muito especial com ingressos limitados. Para a gente fechar de músicas por aqui, vou tocar a faixa Echoes of Us. Uma ótima tarde para você e até mais.

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4: Olha só a dúvida da Luciana. Doutor, por que que às vezes, quando a gente tá muito estressado, qualquer probleminha que aparece, parece gigantesco? Pois é, tua pergunta é boa e a resposta tem a ver com o fato do estresse mudar a maneira como o nosso cérebro interpreta as diversas situações do dia a dia, do cotidiano. Quando a gente tá sobrecarregado, a gente fica mais atento às ameaças e a gente tem menos capacidade de analisar os problemas com calma. De repente, uma coisa muito pequena pode parecer um bicho de sete cabeças, uma questão muito maior do que ela realmente é. Por isso, em momentos de estresse intenso, pode ser útil evitar decisões importantes por impulso, fazer uma pausa, pensar melhor no assunto, dormir bem e conversar com alguém. Às vezes o problema não diminui, mas a nossa capacidade de enxergar esse problema muda sim, e isso faz toda a diferença, tá bom? É isso aí, boa sorte. Dúvidas? @JairoBauerOficial.
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5: O assunto agora são as entradas na capital. Primeiro as notícias boas. Tinha um içamento do vão móvel da Ponte do Guaíba previsto pra agora que foi cancelado. Outra boa notícia, Castelo Branco funciona bem nos dois sentidos, inclusive. Agora a notícia não tão boa assim é que tem retenção na chegada à capital pela região do aeroporto. 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
9: É a Atlântida, a rádio das nossas vidas. Uma ótima tarde pra ti. Agora é 13h11 e a gente tá chegando. Eu falo a gente, porque tem outra pessoa comigo aqui no estúdio, tá? Mas a gente tá chegando com o Tá Vazando pra te entregar bastante música durante essa tarde linda na Grande Porto Alegre, onde faz 23 graus aqui. Ou seja, quando faz 23 graus, pra quem é gaúcho, já é quase um verão, né, Mick?
10: Verdade,
9: Mick Silva, meu parceiro, muito boa tarde.
10: Boa tarde, Babi, tudo certo? Boa tarde para nossa audiência também, espero que esteja todo mundo bem também, apesar dos corre aí do dia a dia, mas a gente tá aqui com o Tá Vazando para fazer essa trilha sonora. Mas é isso mesmo que tu falou, Babi. Tamo aí, né, para fazer mais um Tá Vazando até as 5 da tarde, trazer muitas informações aí para nossa audiência. Vamos falar sobre música, vamos falar sobre shows, vamos falar sobre agendas, vamos falar sobre muita coisa, a gente tocar musiquinhas.
9: Com certeza, e a gente tá sempre aqui, de segunda a sexta, com graduação Unicinos, nos últimos dias. Para se inscrever. E além disso, temos também a parceria do Atlântida.com.br. Lá é um portal de notícias, digamos assim, do mundo do entretenimento, que a Atlântida prepara e faz uma curadoria muito especial para ti. Alguns destaques de hoje. VMA 2026, a gente pode falar sobre os artistas que vão se apresentar nessa premiação, que é uma das premiações mais importantes no mundo da música, né? A gente tem o Grammy, a gente tem o VMA. Então, são momentos também para tirar uma febre do que vem por aí. Outras notícias que são interessantes é artistas que fizeram sucesso nos anos 2000. Tem uma matéria perguntando por onde andam estes artistas ali no Atlântida.com.br.
10: Tem algum que sente falta, assim, Babi, que tu ouvia nessa época e tu fez,
9: ai, Deus, cara, dos anos 2000, é de 2010, né?
10: É, pode ser também no final da década ali.
9: Ah, é que assim, ó, pra mim, a pessoa que eu mais sinto falta é a Rihanna.
10: Ah, tá bom.
9: Entendeu?
10: Tá, saquei.
9: Ela fazia muito sucesso em 2013, 2014. Katy Perry também, acho que eu falaria, tá?
10: Katy Perry é uma boa. Eu traria...
9: Ah, tem uma aqui, ó. Eu entrei na matéria, tem uma que eu falei sobre ela hoje. Kelly Key.
10: Kelly Key.
9: Assim, ó, eu vou falar uma coisa. Eu sou fã de algumas pessoas na minha vida. Da Kelly Key. Eu sou muito fã. Tá louco? Eu tinha os CDs dela. Eu cantava, nossa... Ninguém me entende quando eu aumento o rádio. A vida que eu levo, nego, pensa que é fácil. Puxa,
10: eu
9: tá louco.
10: Nunca diria isso, cara. Aquelas coisas assim, ó. O que
9: cara...
10: que é nada, completamente aleatório, mas claro, é beleza.
9: É que era a minha geração, né?
10: Sim, é verdade,
9: que as gurias da minha idade adoravam aquele que ela era sensação, ela era nossa diva pop, aquele que. Entendeu? Então, saudade. Mas eu queria muito trocar uma ideia com ela um dia.
10: Ah, que demais.
9: Falava, aquele que eu te escutava.
10: Eu acho que ela nem tava no Brasil, né? Acho que não.
9: E ela tá com uma. A filha dela é igualzinha a ela. Bizarro, mano, bizarro.
10: É,
9: mas enfim, tem a Kelly Key, tem também outros artistas. Felipe Dillon também nessa lista.
10: Uma vez eu tinha um podcast chamado Nada Faz Sentido.
9: Tá.
10: Que falava sobre artistas. E tem um episódio da Kelly Key falando.
9: Sério?
10: Exatamente. Eu acho que tu ia gostar, já que tu é fã.
9: Eu adoro.
10: Nada
9: Faz Kelly
10: Sentido,
9: Key,
10: tá
9: meu.
10: No Spotify, procura lá. Nada Faz Sentido, Kelly Key, que você vai achar.
9: É que assim, ó, eu era o quê? Quando eu era pequena, minha mãe gostava de me arrumar, assim, né? E aí eu tinha a bolsinha de poodle. E eu acho que pra ter a bolsinha de poodle, você tem que ser fã daquele aqui. Entendeu?
10: É verdade, cara.
9: Eu tinha a bolsinha de poodle.
10: Eu consegui visualizar tudo isso que você tá falando.
9: Então, tipo, não
10: eu sinto falta, sei lá, de um Eminem, né?
9: Tá.
10: De uma coisa assim.
9: Sim.
10: Eu acho que nessa época ali tinha bastante, né? De rap, de R&B, essas coisas que acabavam chegando pra gente e bombou demais naquele final dos anos 2000 ali. Acho que se eu fosse falar de algum artista, eu iria nessa onda aí. Mas Kelly que me surpreendeu, Babi. Parabéns.
9: Agora 13h14, vamos começar. Chega de falar de Kelly.
10: Demorou.
9: Apesar de não ter.
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9: Atlântida. Eu tinha bolsinha de poodle, mas agora acho que eu tô conversando mais com essa artista que a gente toca bastante aqui, que é a Lola Young com Messi.
10: Ah, ela, qual é que é a dela? Uma bolsinha de couro?
9: Ah, não, ela é bem estilosa, tem uma tatu legal, irada.
10: Tem tatuagem,
9: personalidade.
10: É muito tira, né?
9: Pô, tá louco. Boa tarde.

0: Atlântida é a rádio das nossas vidas. Esse foi o som de Sailor Song, de DJ Paris, na verdade, né? Com Sailor Song. A gente também ouviu por aqui LP com Don't Stop. Também ouvimos o som de Natiruts, Você Me Encantou Demais. Rolou por aqui também Maneva com MC Hariel, com Banco de Areia. Lizzo com About Damn Time, Lola Young com Messi. Agora faltam 25 minutos para as 4 horas da tarde.
1: Últimos minutos, Babi. Últimos minutos para nossa audiência votar ali na edição de hoje do Tá Vazando Dobrado. Tem dois artistas aqui. Um deles é a Beyoncé, que tá de um lado ali recebendo votos. Outro é o Ocean Nailey, que aliás vai fazer show em Porto Alegre em novembro.
0: Em novembro.
1: Vai ser no dia 7 de novembro.
0: Opinião,
1: cara, vai estar explodindo.
0: Imagina!
1: O negócio.
0: Ocean Nailey, pra quem não lembra, é uma banda que toca bastante aqui na Atlântida, que é australiana. Uma pegada Stick Fingers, né?
1: Exatamente.
0: Então, eles têm Love Balloon, Confidence, vou colocar uma aqui.
1: É Love Balloon, é demais. Essa aí, é. Não, achei isso. Essa aí é Love Balloon?
0: Essa é Love Balloon.
1: É Love Balloon.
0: É.
1: É demais, cara. Ocean Nailey é um grande show esperado aqui no Porto. É, a gente percebe quando o show ele vai funcionar, quando a galera naturalmente vem falar com a gente sobre ele.
0: É verdade. Né? Uma galera já veio falar comigo
1: sobre
0: isso.
1: Exato, cara. Então, antes de começar a ser anunciado, inclusive, aquela porta, você viu que vai ter Ocean Nailey? Vamos no Ocean Nailey, vamos fazer esse rolê, vamos não sei o quê.
0: Mas tá louco se eu não vou nesse show? Tá louco? Olha aqui.
2: Tá bom.
0: Confidence, baby. Que dia é, só pra relembrar, hein?
1: 7 de novembro no Bar Opinião.
0: Então, lá que estaremos.
1: Exato. Bom, como eu falei, Ocean Nailey de um lado, Beyoncé de outro, você vota e depois do show de intervalo, mais votado ali pelo arroba @rede_atlântida no Instagram, ali nos stories, a gente toca duas. Tomara que seja o Ocean Nailey.
0: Não sai daí, não sai daí. Cara, que som bom que o cara tem.
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2: É sempre bom dar uma olhadinha na situação da Plínio Brasil Milano, porque geralmente ela tá bem movimentada e não seria diferente nesse momento. Tem fluxo intenso sim no sentido centro, desde a Praça de Giga até o cruzamento com a Perimetral. Aí passando esse cruzamento melhora, mas volta a ter bastante movimento na sequência pela 24 de outubro. 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
15: A gente já deu uma palhinha antes do que pode tocar aqui agora nesse quadro, onde a gente coloca duas músicas do teu artista favorito na sequência, e dessa vez vai ser Ocean Ailey com Love Balloon e depois Confidence, justamente porque eles chegam em Porto Alegre no dia 7 de novembro, no Opinião, a partir das 11 horas da noite, e trazem esse álbum, que é o Love Balloon, e essa música carrega justamente o nome do álbum. Agora faltam 15 minutos para as 4 horas da tarde.

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Diferentemente é o nome desse som da Luísa Sonza que a gente toca aqui na Atlântida, a rádio das nossas vidas. A gente ainda ouviu por aqui Dua Lipa com Houdini. Também ouvimos o som de Khalid, Disclosure com Talk, Lagoon com Bem Melhor. Tocou por aqui também Rael com Elayá, que vai chegar em Porto Alegre no dia 28 de novembro, na festa Bom Rap do meu querido amigo Milkshake, que rola ali na Opinião há tanto tempo, há 12 anos. E ele vai trazer agora Rael com vários com outros vários DJs. Então vai ser um baita rolê pra ir, tá? Tem que ir. A gente também ouviu por aqui Ocean Ailey com Love Balloon e a outra foi Confidence. Agora é 4 e 7. 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
1: 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Porra, tava demorando, né, pra sair um negócio desse, porque
0: tava.
1: As bandas gaúchas marcaram muito, né, a história do rock brasileiro, saindo daqui. E agora vai sair esse documentário aí pra justamente mostrar e trazer, atualizar quem não viveu isso, quem viveu relembra. Tem
0: não,
1: tanta coisa
0: assim,
1: legal,
0: né,
1: pra gente poder relembrar, né, cara?
0: Quem conta tudo isso nesse documentário é uma pessoa que viveu o rock gaúcho, que é o Lelê Bortolassi.
1: Exatamente.
0: Nosso colega aqui da Atlântida e amigo também. Então ele conta a história, ele também disponibilizou imagens de arquivo que ele tem, que ele captava da comunidade, sabe, da Cuscuz e Valvulados. Então acho que vai ser um trabalho lindo que a TLTV tá fazendo, que é o Rock do Milênio.
1: Eu acho que, não desmerecendo, mas tipo assim, valorizando, muito, muito, muito pelo contrário, valorizando, né, cara? Eu acho que não tinha gente melhor pra falar
0: não,
1: sobre isso.
0: Não, tinha que ser ele,
1: Lelê, né,
0: tinha
1: cara?
0: Que ser ele.
1: Parabéns.
0: Não, eu acho um privilégio a gente ter ele aqui na redação.
1: É verdade. É verdade.
0: Isso. Agora é 4h09, a gente faz um intervalo e já voltamos.
1: Faz umas bergamotas pra
2: nós. 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
7: E eu aproveito a minha volta para destacar a movimentação em Canoas. Na BR-116 tem pelo menos 2 pontos com trânsito bem carregado no sentido interior. Anota aí, junto do viaduto da Avenida Inconfidência e também mais adiante, já próximo da Refap, já chegando em Esteio. Rodovia do Parque funciona bem. 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
2: Chegou aquele momento de tocar uma música nova, semana inteira por aqui. Dessa vez é muito especial, porque é o single do novo álbum da Pitty, que carrega justamente o nome dela. E a sai agora, né? O lançamento vai ser no dia 16 de outubro, mas a gente já consegue ter uma noção do que vem por aí. E essa aqui se chama Sobremesa. Aumenta o volume, agora é 4:18.

0: Harry Styles com Golden tocando aqui na Atlântida, a rádio das nossas vidas. Essa música aqui tá presente no Harry's House. Ou ainda antes do Harry's House.
1: É antes. O Harry's House, eu acho que é aquela que tem o sobrinho dele.
0: As It Was. É. Exato. Essa Golden é antiga, hein? É também do mesmo tempo que ele fez aquela música Adore You.
1: É verdade. Mas eu gosto muito dessa Golden.
0: É boa, é, né? Boa, eu também gosto.
1: Apesar de eu não curtir tanto assim, tá absurdamente, mas essa aí eu gosto.
0: Eu acho que ela entraria no meu top 5 do Harry Styles.
1: Pode ser.
0: A primeira pra mim é Taste Back, que tá presente nesse novo álbum dele agora, que tem American Girls, que a gente toca aqui. Uhum. E American Girls também entra.
1: É, boa também.
0: Eu acho que esse último álbum dele, do Harry Styles, é um dos melhores trabalhos dele.
1: Tamo sommelier de música hoje.
0: Do nada. A gente também ouviu de Ferreira, Jenny Mozello com Deixa Sonhar. Também ouvimos Temper City, Charlie Brown Jr., como sempre. E Pitty, que tocou a música nova dela. E já vou fazer a brincadeira aqui. Quem mandar por primeiro ali no @ababitencourt o nome da música, ganha uma camiseta exclusiva da Pitty com a Atlântida.
1: Camiseta tá aí.
0: Então manda ali rapidão qual é o nome da música, que o primeiro eu vou responder dando as orientações pra vir buscar essa camiseta.

0: Zeta. Bora falar de VMA?
1: Vamos falar de VMA, já que a gente tava falando sobre ser aqui o sommelier de música. O VMA vai premiar as músicas neste final de semana, mais uma vez. Vai acontecer no domingo, dia 27 agora, em Los Angeles. Vai reunir grandes nomes da música no palco dessa premiação, mais uma vez. A edição desse ano, ela será comandada... Tu tem noção de quem é... Ideia, sim. Talvez tu já tenha lido a notícia, já sabe, já tá por dentro, mas...
0: Snoop Dogg!
1: Snoop Dogg! E eu quero só ver, cara, vai ser curioso demais poder assistir essa premiação comandada pelo Snoop Dogg. Outra grande artista que vai retornar ao VMA nesse final de semana é a Madonna, ela que vai contar a sua primeira apresentação na premiação em 23 anos, Babi. A última vez foi em 2003. Como passa rápido o tempo, né?
0: É verdade.
1: Como passa rápido os anos.
0: Eu acho que é importante a gente falar o que é o VMA, que é uma premiação da MTV, que é Video Music Awards. Então, eles dão prêmios pra músicas, pra clipes, pra capas também. Então, é bem interessante assistir pra ter uma noção do que tá rolando no mundo da música.
1: Tu que é do mundo do cinema, Babi, seria muito errado e equivocado a gente falar que seria o Oscar da música?
0: Eu acho que o Grammy é, né?
1: Ah, pode ser, é verdade.
0: Tem até uma sigla que falam que é quando uma pessoa ganha um Oscar, um Grammy, um Emmy e mais um, não lembro. Mas tem atores e artistas que acabam ganhando todos. E aí eles, são pouquíssimos que tem, tá?
1: É.
0: Mas eles têm essa sigla, daí eu acredito que o Grammy seja o do Oscar.
1: Muito bom. Bom, depois de 23 anos,
0: né?
1: Então...
0: Valente, né? Grammy e Oscar.
1: Sim. É, era essa a minha metáfora aqui, a minha... Mas realmente, o Grammy eu não tava lembrando. A Madonna, depois de 23 anos então, é uma das atrações desse final de semana. E naquela época ela dividiu ainda com a Britney Spears, com a Christina Aguilera. As artistas que a gente, né, lembrando que a gente tava falando no início sobre os anos 2000.
0: Eu fui atrás da informação completa. Quem ganha um Emmy, um Grammy, um Oscar, um Tony Awards, que é de teatro, é chamado de EGOT.
1: EGOT.
0: Great. Que daí é Emmy, Grammy, Oscar e Tony Awards.
1: Muito bom. Desculpa. Bom, além disso, vai ter uma coisa muito legal que vai acontecer, que é uma homenagem ao George Michael. E essa homenagem será feita por artistas que a gente ouve muito aqui na programação da Atlântida. Um deles é o Teddy Swims, o Somber e também a Ray. Os três vão fazer uma homenagem ao George Michael, que ele nos deixou em 2016, celebrando, né? Mas fazendo uma homenagem aos 10 anos de que ele nos deixou, né? O George Michael, que é responsável por inúmeros hits dos anos 80, 90, e toca na programação da Atlântida, especialmente no Discorama também. Ou seja, grandes artistas que a gente ouve diariamente na Atlântida estarão neste final de semana sendo homenageados ou se apresentando no VMA. Será transmitido pelo Paramount Plus, para quem é assinante, e obviamente fica ligado na Atlântida, que a gente traz toda também a repercussão ao longo da próxima semana, tanto no atlântida.com.br quanto nas nossas redes sociais.
0: Show do intervalo, a gente já volta.
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3: A previsão para o próximo sábado é de sol entre nuvens em Porto Alegre. A mínima vai ser de 16 graus, com a máxima chegando na casa dos 28. No domingo, máxima de 24 graus. 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

0: Esse som se chama Deus Existe, da Anitta, com Ponto de Equilíbrio, presente no seu último trabalho, Equilibrium. É um reggae muito gostoso de ouvir. A gente também ouviu por aqui Vitor Clay com Jorge Alane, falando em coisa boa de se ouvir, com Abalo Psicológico. Também rolou Shakira com Burna Boy, com Dai Dai, Jota Quest com Negrali, com Descobridor dos Sete Mares. E esse foi o nosso bloquinho saideira dessa quinta-feira linda na Grande Porto Alegre. Agora 5h13 e a gente vai ficando por aqui, mas claro, sem antes agradecer, deixar de agradecer, né? Graduação Unicinos, últimos dias para se inscrever. Valeu, Mick Silva, até amanhã.
1: Valeu, amanhã estamos de volta às 3 da tarde aqui na Atlântida. Eu volto ainda hoje às 7 da noite com mais um after, logo depois Pretinho. Valeu, Babi.
0: Babi, meu nome. Beijo pra todo mundo, te cuida, tchau, até amanhã.
2: Valeu. 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
4: E olha só a dúvida da Bruna. Doutor, sou virgem e queria saber se é verdade que da primeira vez não tem risco de gravidez. Bruna, não. A primeira vez também tem risco de gravidez. Ela não traz nenhuma proteção especial contra uma gestação indesejada. O fato do hímen estar presente na entrada da vagina não te protege. Se você tiver penetração vaginal, ou se os espermatozoides estiverem dentro do canal vaginal, portanto, com risco de entrar em contato com o óvulo, existe sim a possibilidade de gravidez, mesmo da primeira vez, tá? Por isso, se a pessoa não quer engravidar, a prevenção precisa existir desde a primeira vez. Vale lembrar, se você usar camisinha, além de prevenir contra a gravidez indesejada, você também se protege contra as infecções sexualmente transmissíveis. E não custa lembrar que o método contraceptivo hormonal é o método mais eficaz que a gente tem para prevenção de gravidez, e para definir que método você vai usar, é importante consultar o ginecologista antes da primeira vez. Boa sorte. Dúvidas? @JairoBauerOficial.
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5: Hora de darmos um giro na perimetral. Primeiro, passando pela Salvador França, bem movimentada no sentido Zona Norte, desde o viaduto São Jorge até o cruzamento com a Ipiranga. E lá adiante, já na Zona Norte mesmo, volta a ter trânsito bem intenso na Carlos Gomes. Aí é durante praticamente toda a sua extensão, entre a Protásio e a Plínio. 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
17: Antes mesmo de estar no ar aqui, o ouvinte já pediu, meu, pra entrar numa vibe sunshine total, toca um Bob Marley pra gente. Aí o Bob Marley, ele não tem época, né? É contemporâneo total. Qualquer momento cai bem um Bobzinho aqui. 5:12. Seguimos assim na vibe. Daqui um pouquinho eu falo mais. Não vamos atrapalhar a galera aí. Baita tá.

0: Marcelo Falcão e Chorão.
1: Paz!
0: Legado Bob Marley, Could Be Love. 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Agradecer a galera que já tá pedindo vários sons. 5:19, tarde agradável. É primavera, é a vibe sunshine. Pediram Nath Roots. Vamos embora, você me encantou demais.

Esse é o Harry Styles com Late Night Talking. Oi, muito legal esse som do Harry Styles, que deu a entender que pode se aposentar. Mas já pegou uma mascadinha boa, né, o garotão. 5h27, Vibe Sunshine aqui na programação da Atlântida. Ouvimos a bela voz, a elegância de Olivia Dean com Man I Need. Nath Roots, você me encantou demais. D2 não, Marcelo, não D2, o Falcão, com a parceria do Chorão em Legado, e a primeira Could It Be Love com Bob Marley. Só uma pausa rapidinha aqui para te fazer uma pergunta. 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

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Sempre, galera que tá nativa pra cima e pra baixo aí, ouvindo a Vibe Sunshine. Me pediram esse som aqui, ó.

uma. Pô, eu não sou muito de dar dicas, assim, musicais, mas eu te aconselho a ouvir esse disco aqui da Diretoria, banda de reggae de Porto Alegre, com o Salgueiro nos vocais. É muito legal, essa aqui é uma clássica da banda. Maré Cheia, teve ainda Armandinho, Snoop Dogg, Harry Styles, Olivia Dean, Nath Roots, D2, porra, eu tô com D2 na cabeça, Falcão, na verdade, Marcelo Falcão e o Bob Marley, diversão sem fim é no Beto Carreiro World, e sempre uma van perto de você, lojas Avan, tudo num só lugar, os parceiros aqui da Vibe Sunshine, show do intervalo 20 para 6, na sequência, quase nada, já anota o telefone aí pra participar, 26 494 3, 51 26 494 3, liga pra cá, sempre com uma pauta legal, daqui um pouquinho o Natan tá na área, e a gente faz essa conexão com toda a Rede Atlântida no Rio Grande do Sul.

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1: A previsão para o próximo sábado é de sol entre nuvens em Porto Alegre. A mínima vai ser de 16 graus, com a máxima chegando aos 28. 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
20: Vamos nessa, 13 minutos para 6, aqui na Atlântida, Rádio das Nossas Vidas, sempre com a parceria de arroba Castro Alimentos. 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Boa tarde, Natan.
21: Boa tarde, Rafael. A pauta de hoje é uma pergunta, todo dia
20: é
21: uma pergunta, né?
20: É.
21: A partir de quanto tempo pra ti é considerado atraso?
20: Pai, é que pra mim é difícil responder essa porque eu sou virginiano, né? Daí eu sou neurótico. Pra mim, 5 minutos já tá atrasado.
21: 5 minutos.
20: 5 minutos. 5, 10
21: tá
20: minutinhos assim, tá atrasado. Se marcou 5 e meia, 5 e meia.
21: Então, se, por exemplo, tem um evento, um aniversário.
20: Uhum.
21: Chegou 5 minutos, 8 e 5, tá atrasado.
20: Tá atrasado.
21: Tá.
20: Não, é que aniversário eu acho que não configura,
21: assim,
20: né?
21: Até vai.
20: Eu acho que é mais compromisso mesmo,
21: entendi,
20: sabe?
21: Entendi.
20: Trabalho,
21: reunião
20: okay. Tu marcou com a pessoa
18: não,
20: ali.
18: Não.
20: Opa, quem está falando? Boa tarde.
18: Gabriel.
21: Oi, Gabriel. Que idade tu tem, meu?
20: Como é que é?
18: Nadina Tati.
21: Eu não entendi.
18: A Dinda Tati.
20: A Dinda Tati. A Dinda Tati e o Gabriel, que é o afilhado, isso?
18: Sim.
20: Tá, show de bola,
21: que
20: Gabriel.
21: Que idade tu tem, Gabriel?
18: Hã?
21: Que idade tu tem? Quantos anos?
18: 9.
20: 9 aninhos.
21: Tu liga de qual cidade?
18: Cachoeirinha.
21: O Gabriel, pra ti, a partir de quanto tempo a pessoa tá atrasada?
20: Se um amigo marcou contigo alguma coisa...
21: Ah, vamos jogar bola em tal horário. A partir de quanto tempo... Ele...

0: tá atrasado?
1: 30 minutos.
0: 30 minutos?
1: É.
2: Ah, tá bom, Gabriel. Tá bom. Deu um tempo bom aí, né? Bem intolerante. Ô, Gabi, tu quer mandar recado aí pra alguém? Fica à vontade, amigão.
1: Pra minha avó, pra minha Dinda, pro meu avô, pro CTG, pra Alice, pra minha mãe, pro meu pai, pra minhas cachorras, pra minha prima, pro meu Dindo. E pro meu vô, que hoje é o aniversário dele.
2: Opa, maravilha, beijão toda a família no vô, na Dinda, que te ajudou a ligar, e obrigado pela tua audiência, Gabi. 6:10. A partir de quanto tempo é atraso pra ti? É a pauta do programa hoje. O telefone é o 26494.3. Né? Não tem o ponto, né? Mas a gente fala ponto 3 pra lembrar que é o dial da Atlântida, da finaleira. Boa. Do telefone Atlântida Porto Alegre. Boa tarde, quem está na linha?
3: Fala, Rafinha. Tudo bem?
2: Tudo bem.
3: É o Gabriel.
2: Gabriel.
0: Oh, outro Gabriel.
2: Opa, hoje é dia dos Gabriel.
0: Faz o que da vida, meu?
3: Eu sou mativador, meu. Já liguei pra vocês aí.
0: Mativador.
2: Trabalha com erva de chimarrão.
3: Não, mativador. Eu trabalho com cor. Não curto, meu. Faço de cor.
2: Tá, tô brincando.
0: Tá, mano. E tu mora em qual cidade?
3: Ué.
0: Qual? Deu uma cortada. Qual cidade tu mora, meu bruxo?
3: Cidade de Parobé.
2: Parobé.
0: Beleza. Beleza.
2: Show de bola.
0: Meu, pra ti, a partir de quanto tempo é atraso?
3: Pra mim, passou um minuto e atraso. A única pessoa que pode atrasar é a noiva pra não romper a tradição.
2: É.
3: E o resto, cara, tudo é atraso pra mim.
2: Tá. Marcou certo.
3: 5 horas.
2: É isso aí. É no fio do bigode ali, né, Gabriel?
3: É isso aí.
2: Gabriel, quer mandar abraço, irmão?
3: Cara, quero mandar um abraço pra minha noiva, Mayara.
2: Tá.
3: Tá, que eu amo de paixão, e pro meus filhos.
2: Boa, mano. Como é que é o nome dos filhos?
3: É o Miguel, a Mariela e a Isabela.
2: Miguel, Mariela e Isabela. Feito, meu amigo. Obrigado aí pela tua ligação. Uma baita tarde de quinta-feira. 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Boa tarde!
1: Oi!
2: Oi, quem fala?
1: Aurora.
0: Aurora. Oi, Aurora.
2: Que amor.
0: Que idade tu tem?
1: 9.
2: 9.
0: Tu mora em qual cidade?
1: Araricá.
0: Ararica.
2: Que, isso é Santa Catarina, não, né, Aurora?
1: Não.
2: Não.
0: Rio Grande do Sul.
1: Sapiranga.
2: Tá, perto de Sapiranga?
0: Sapiranga.
1: Isso.
2: Tá, show de bola.
0: Aurora, pra ti, a partir de quanto tempo é atraso?
1: 15 minutos.
2: 15 minutos.
0: 15 minutos, eu tô contigo, Aurora. Pra mim é 15 minutos também.
2: 15 minutos foi bom. Tamo aí. Aurora meteu os 15 minutos. Quer mandar beijo e abraço pra alguém, querida?
1: Quero.
2: Fica à vontade.
1: Pro meu pai.
0: Pro pai.
1: Pra minha mãe.
0: Mãe.
1: Pro meu irmão.
0: Irmão.
1: E pro mestre.
2: Mestre tá aqui! Aurora, gafanhota, Sapiranga! O anão já fez um voo de asa delta em Sapiranga. Um beijo para as crianças. As crianças podem se atrasar, os adultos não. Eu amo as crianças. Um beijo pra Aurora.
0: Tu te atrasa, mestre?
2: Eu faço o que eu quero da minha vida, não enche meu saco.
0: Tá.
2: Grosseria do mestre.
0: Ok.
2: Mestre não tá legal.
0: Não tá.
2: Não, não tá. Faz horas que ele não vai a Transcoroas.
0: Ele voltou diferente depois do Japão.
2: É, ele voltou diferente.
0: Voltou diferente.
2: Verdade. Oi. Oi, quem tá na linha? Boa tarde.
4: Fala, Rafinha. Luiz Felipe.
2: Ô, Luiz Felipe.
0: Fala, Luiz.
4: Tudo
0: liga
4: certo?
0: Da onde, meu velho?
2: É, liga da onde,
4: eu
2: irmão?
4: Eu falo de Bento Gonçalves.
2: Bento Gonçalves.
0: E tu faz o que da vida, meu?
4: Cara, eu sou supervisor de manutenção numa empresa de sucos.
2: De sucos, maravilha.
0: Pode crer. Pra ti, a partir de quanto tempo é atraso?
4: Cara, eu vou com o colega que falou antes ali, um minuto é atraso, a não ser que a justificativa é muito boa.
2: É, tem aquela coisa do trânsito, né? Mas é tudo uma questão de planejamento e programação.

0: obrigação, né, meu bruxo?
1: É isso aí, né? A gente sabe do compromisso, tem que se adiantar.
0: É isso aí. Compromisso é compromisso. Quer mandar abraço pra alguém, irmão?
1: Cara, mandar um abraço aí pra minha família, esposa, minha filha.
0: Tá.
1: Né? Meu filho. E um abraço pra vocês aí, a galera do Pretinho aí.
0: Show de bola, mano. Obrigado pela tua audiência aí. E vamos que vamos. Pra ti é quanto mesmo, Anta?
2: 15 minutos.
0: 15 minutos, né?
2: Eu acho que 15 minutos é um tempo bom. Aí passou disso. E se tu não avisar ainda, aí eu acho...
0: Se não avisar é terrível, né?
2: Eu acho...
0: Sabe qual é o mal hoje? É o WhatsApp, mano. Porque o cara sempre dá uma curva. Meu, tô chegando. Uhum. Olha só, me dá um 10 aí, tô atrasado. Nas antigas era aquilo, mano. Tu marcou, marcou.
2: Tô saindo,
0: tem que
2: tá
0: ali.
2: Arrumo ainda.
0: Oi, quem tá na linha? Boa tarde.
3: Ai, que legal, é a Sátira. Tudo bom?
0: É a Sátira?
3: Isso.
0: Tudo bom, Sátira?
2: Oi,
0: tudo
2: Sátira.
0: Bem.
3: Tô ligada. Um beijo pra ti, um beijo pro mestre. Eu adoro o programa de vocês.
0: Ligado, gavaiota. Tu liga de onde, Sátira? Legal.
3: Eu falo, eu tô aqui na SUS Brasil, do lado da van, mas eu sou de Alvorada.
0: Tá, maravilha.
2: E tu faz o que da vida?
3: Eu sou enfermeira.
0: Opa!
2: Enfermeira, ó, que bacana.
3: Uhum.
2: E pra ti, a partir de quanto tempo é atraso?
3: Ah, pra mim, 5 minutos já é atraso.
0: É.
3: Se a pessoa chegou cedo, te esperando ali, 5 minutos já é um atraso.
0: É que chegar...
3: Tá.
0: Não sei se tu concorda comigo, se chegar no horário ali é até uma questão de respeito com a pessoa que tá ali, né? Que tu marcou, tu, né? Uma questão
3: claro.
0: De consideração
2: quando
0: ali,
2: quando tu te
0: né?
2: atrasa, tu fala que o teu tempo vale mais do que o da pessoa.
0: É, bem, Nata, é isso aí.
3: E assim, pra aniversário também tá valendo, porque se a pessoa marcou 4 horas e tu quer curtir a festa... Chega cedo, ela vai se organizar pra te receber.
0: É verdade.
3: Ela vai se organizar pra cantar o parabéns e ela tá contando com a tua presença. Quando
0: é
3: as pessoas
0: verdade.
3: Convidam, elas querem que as pessoas vão.
0: É
3: então chega
0: até
3: cedo
0: porque...
3: também.
0: Até porque o aniversário tem uma hora de começar e uma hora pra acabar, né?
2: Exato.
0: Não é quermesse,
3: isso.
0: né?
3: É isso
0: Não
3: aí.
0: É uma kerb, na verdade. Você quer mandar beijo e abraço pra alguém, querida?
3: Eu mando um beijo grandão, que eu amo muito, é meu marido, Paulo,
0: tá.
3: né, Paulo César. Ele sempre ouviu muito vocês, aprendi a ouvir vocês com ele.
0: Boa.
3: E pro meu filho, Fernando.
0: Show de bola. Muito obrigado pela tua ligação, um abraço pra família aí.
3: Então tá, um abração pra vocês também, um beijão. Obrigada.
0: Valeu, querida, show de bola. A galera tá aí, hein, não tem? Tu tá botando 15 minutos só, criançada é uma coisa, mas os adultos não têm as 15 minutos.
2: Não, mas o ideal, cara, é tu chegar no tempo.
0: É, exatamente.
2: Não, e tem gente que o atraso já não é mais uma exceção, é uma regra.
0: É, tem até colegas aqui da redação. Oi, quem tá na linha?
4: Eduardo.
0: Eduardo.
2: Fala, Dudu. Liga da onde, meu?
4: Cachoeirinha.
2: E tu faz o que da vida?
4: Eu sou marceneiro, eu tenho uma marcenaria.
0: Olha!
2: Marcenaria. Meu velho, pra ti a partir de quanto tempo é atraso?
4: Cara, a vida já é um saco, cara. Tempo é uma coisa muito subjetiva.
2: Ah, pra ti é 2 horas.
4: Sei lá, então. Eu não sei, cara. Claro, um compromisso sério tu tem que cumprir. Mas 2, 3, 5, 10 minutos não vai matar ninguém.
0: Não, é verdade. É assim.
2: 2, 3, 5.
0: Pra tudo tem duas maneiras de enxergar, né? Assim,
4: Sim, mas tu não vai marcar com o cara às 8 e chegar às 9h30.
0: É, não. Aí é sacanagem.
2: Não dá.
0: É sacanagem.
4: Ah, mas tem que ter compreensão. Às vezes o trânsito não tá legal.
0: É, isso é verdade.
4: Então
0: mas tem um negócio.
4: Outro lado é que tem que ter compreensão um pouco, às vezes também, né? Porque a gente às vezes espera. E fica puto, desculpa a palavra.
0: Claro.
4: Mas tem que relevar, ver o que aconteceu.
0: Sim.
4: O trânsito estava ruim, teve que deixar a filha no colégio, sei lá. Acontece.
0: É, imprevisto acontece.
2: Imprevisto.
4: É, não
0: tô
4: é o
0: contigo. Não dá pra ser tão radical assim, mas é aquilo, né? O cara pode, né, só ter uma programaçãozinha legal aí, mas não dá pra fazer terra arrasada por causa de 5, 10 minutos.
2: Não vai se revoltar.
4: Sim, isso mesmo.
0: E tu quer mandar um abraço pra alguém, meu amigo?
4: Ah, pra minha patroa, a Rogéria, amo muito ela.
0: Tá.
4: E pra todos vocês aí, cara, vocês alegram o dia da gente.
0: Obrigado.
4: E é muito bom ver vocês.
0: Maravilha, meu irmão. Obrigado aí, bom trabalho pra ti na marcenaria.
2: Eu não entendo porque sempre atrasa consultório médico. Nunca é tipo assim no horário, é sempre 15,
0: tá, não, mas aí dá
2: minutos.
0: Pra entender, cara, porque tu tá tratando de algo muito específico de um paciente. Tu não vai ter um horário determinado pra falar com o paciente. Tu vai, pra começar a atender, sim, mas o encerramento da consulta, tu não tem como ter noção.
2: Mas, por exemplo, marca uma consulta contigo.

0: 10 da manhã.
1: Tá. A próxima vai ser 10 e meia.
2: É, mas é a hora. Não, mas é o que imagina. Mas daqui a pouco, se aquela pessoa tem tanta dúvida, ela ficou 40 minutos falando.
1: Mas não deve ser por isso.
2: Claro que é, cara. Oi, quem tá na linha?
3: Ah, não acredito. Consegui!
2: Conseguiu!
3: Caracas, cara! Que não, é mentira isso aí.
2: Tá no ar aqui, mano. Quem é que tá falando?
3: Vai, o Leonardo aqui de Caxias, cara.
2: Ô, nossa! Nossa, mano.
1: A gente viu um atraso aqui no seu pagamento da Zero Hora.
3: Caraca, não acredito que consegui, não, cara. Consegui, não acredito.
1: Não, quase nada. Meu velho, faz o que da vida, teu nome?
3: Meu nome é Leonardo, eu sou educador físico, formado em bacharel.
2: Opa, que legal, mano.
1: E meu velho...
3: Vaca, pode falar.
1: Pra ti, a partir de quanto tempo é atraso?
3: Cara, é que nem o rapaz falou antes aí. Um minuto é atraso, cara. É. Um minuto é atraso, velho.
2: É, a galera tá no fio do bigode mesmo.
3: Caramba, ó, felicidade falar com vocês aí, cara.
2: Legal,
3: não acredito,
2: mano.
3: Cara.
2: Ô, conseguiu, mano. Então aproveita a oportunidade e manda um salve aí pra quem tu tá afim.
3: Vou mandar um salve pra minha mãe, né, que tá lá em Uruguaiana, que eu sou de Uruguaiana, mas moro em Caxias.
2: Tá bem.
3: Pra minha filha agora aqui, que eu vim buscar ela no serviço. E pra minha esposa, né, cara? Minha esposa, Andréia Dutra, cara. Ah, cara, eu escuto vocês há muito tempo, cara. Muito tempo.
2: Que legal.
3: Tá louco, cara.
2: Que legal. Que bom que tu conseguiu.
1: Cara, liga mais vezes.
3: Não, eu tava vindo no carro, assim, esse cara, vou tentar.
2: E deu.
3: Cara, eu tentei três vezes, cara. Se é na quarta, eu vou tentar. Senão, eu vou tentar amanhã.
2: Show.
3: Aí, quando chamou, cara. Bah, cara, mas que alegria falar com vocês, cara. Que alegria, cara. Oh, não tem noção, cara.
2: Boa, mestre. Obrigado pela tua audiência aí. Fica conosco que depois do intervalo tem o Pretinho. Falou?
3: Isso, eu já vou escutando. Já
2: Valeu.
3: Vou escutando. Um abraço, cara. Boa. Fica com Deus aí.
2: Valeu, irmãozão.
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5: Eita que a Bento Gonçalves tá daquele jeito no sentido Viamão, bem lenta agora desde a altura da Saldanha da Gama, sabe? Até as proximidades do terminal de ônibus da Antônio de Carvalho. Mas passando esse ponto aí a notícia vira boa, não trava mais até a chegada Viamão, só o fluxo um pouco mais carregado mesmo junto da João de Oliveira Remião. 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
10: Olá, muito bom fim de tarde, amigo e amiga ligados na Atlântida. Geração de conteúdo inteligente, entretenimento de primeira linha, chegando até você mais um Pretinho Básico. 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Vini Moura, bom fim de tarde.
11: Alexandre, bom fim de tarde.
10: E aí, lindo, tudo bem?
11: Ah, cara, tudo maravilhoso. Olha que dia, cara.
10: Coisa boa, querido. 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
12: Um excelente final de tarde a todos.
10: 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Muito bom fim de tarde, Léo Oliveira.
13: Tudo bem, Alexandre?
10: Tudo bem, tudo lindo. Nossos parceiros dos destaques do Pretinho aí, meu irmão. 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Rafinha Menegazzo, bom fim de tarde.
14: Bom fim de... Tá abaixo o microfone.
11: Mas eu tô te ouvindo tri bem.
14: Bom fim de tarde, galera. Bom fim de tarde,
10: Vou Peter, dar uma olhadinha aqui pra ti.
14: Por gentileza. E acabou de subir ali o post com as informações da balada do Pretinho. Tá ali, Pretinho Básico, Rafinha Básico, Alexandre Básico, todos básicos aí.
10: Melhorou teu microfone aí?
14: É, tu deu um ganho?
10: Dei um ganho.
14: Não, tu não tá legal comigo, né?

0: tô trilha e pouco.
1: Qualquer coisa que eu falo, faz cara feia, nós vamos pegar antes da festa, vai ser
2: na
1: merda.
2: Não, vai ser na festa.
1: Não, vai ser na
2: festa. Não, tá louco, cara, não viaja?
1: Tô viajando, então.
2: Tá viajando? Desculpa, Alexandre. Tá maluco? 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
3: Fala, Alexandre, boa tarde.
2: Muito bom fim de tarde. Então tá publicado ali, tá publicado. A gente tem que falar sobre isso.
3: Bora.
2: A gente tem que falar sobre isso porque a gente queria um anúncio, né? Um anúncio oficial pra festa, pra única balada do Pretinho que vai ter dia 10 de outubro lá no Fuga do Quarto Distrito. Só que tava muito difícil de reunir todo mundo pra fazer a foto.
4: Ainda mais descer ali.
2: Tava muito difícil pra reunir todo mundo pra fazer a foto.
1: Vou explicar a foto ainda.
2: Vou explicar
1: a foto. Eu não me achei.
4: Não. Posso até estar fora de forma, mas não, não, não.
1: Cara, aí, eu não me achei
2: na foto. Só pra não perder o gancho, na impossibilidade de reunir todo mundo pra fazer a foto oficial da festa, recorremos a quê? A mais cachorra das inteligências artificiais.
4: A gente pegou o pior cara.
2: Nós pegamos. Não, não, o cara é excelente. Deixa eu te falar, eu conheço. O cara é excelente, ele é tão genial que ele fez essa arte que quando tu olha todo mundo junto, tu vê que é todo mundo junto.
4: Pegou.
2: Aí quando tu abre um por um, tu vê que não é ninguém. Isso é maravilhoso, cara.
4: O Adams, ele tá parecendo.
2: Bota pra nossa audiência da live ver, cara, porque tá perfeito, tá muito bom.
1: Eu não me achei, sério, eu não me achei.
4: Cara, tem três lelês.
2: Tu não te achou no um por um, mas olhando de longe tu viu, né?
4: Tem três caras que parecem o Lelê, um que parece o Bart Lopes, o Anderson Pico, o Thiago Abravanel. Cara,
2: eu dei sorte, né? Tá muito bom. Aliás, nessa postagem direto já tem o link ali pra você garantir o seu ingresso, não ficar fora da balada, balada do Pretinho, que vai ter um encerramento com o baile do Joia.
4: Baile do Joia. Toma, toma, toma, toma. Vai começar, amigo. Se tu não dança, o Joia te balança.
3: O Léo é o único que tá minimamente lembrando.
2: Minimamente lembrando. Olha ali, tá ali. Agora tá na live. Agora tá na live. Olha ali, cara. Somos nós.
3: Eu duvido acertar quem sou eu.
2: Somos nós ali na foto, não, cara.
3: Eu duvido acertar quem sou eu ali.
2: Tu é...
1: Quem é que vai ter a coragem?
3: Olha, eu quero ver. Se tu é bom...
2: Cara, tá muito bom.
1: É o cara que tá de óculos.
4: Não, e tem um negócio que eu vi agora. O Vini tá com três braços no bagulho.
3: Pior, cara.
4: Agora é que eu vi. Aqui, ó.
3: É que é a peça do pai. A Rodaica tá ruiva.
4: Não, pera aí, tua peça
2: não,
4: tem
2: cara,
4: medo?
2: Não, na boa, tá muito bom isso aí, cara. Tá muito bom, tá muito bom. Abraço, pro Marcelão, que foi o cara que fez essa... Eu sou o Ed Vedder ali.
3: Todas as pessoas têm o mesmo rosto, cara. O Neto tem o mesmo rosto do Lelê.
4: O Rafinha tá parecendo Lisca.
2: Tá muito bom isso aí, cara. Vai ali, garante teu ingresso. Vamos ser felizes ali, vamos nos divertir ali no Fuga do Quarto Distrito na noite do sábado, 10 de 10.
4: Parece o Lisca.
2: Os destaques do Pretinho aí, meu irmão, começando... E aí, da Pena, como
4: tu
2: é que
4: viu
2: tá?
4: Que o Adams...
2: E aí, da Pena, nós vamos parar agora, da Pena? Tu
4: tá
2: consegue parar?
4: Gomes.
2: Da Pena, tu já não consegue parar de falar o dia inteiro, cara. Eu não aguento mais ouvir a tua voz, cara. Eu tava numa reunião contigo até agora. E era só tu que falava. Aí nós saímos da reunião e tu continuou fazendo o quê? Falando sem parar. Aí nós viemos para o estúdio para fazer o Pretinho. O que que tu faz? Tu fala sem parar.
4: Sou pago pra falar.
3: Agora ele te quebrou, né?
2: Não, não, não.
4: Então, sou pago pra falar.
2: Todos nós somos.
4: Mas tem os que não falam.
2: Não, tem uns que tem, o Simancol e ficam quietos um pouquinho.
4: Ah, então vou ficar quietinho. Vou falar mais agora.
3: Só não, fala o destaque aí.
2: E se ficares puto agora, piada? Tá, o que que tu quer, cara?
4: Não quero nada agora. Quero que tu faça o programa. Fala tu agora.
3: Chegar alto, fala. Quero que tu faça puta que te pariu.
2: Como é que é, cara?
3: Não, não, não. Eu não tô na conversa.
2: Peraí, cara.
4: Eu não te meti no papo meio que ele, meu irmão. Não, não, vou deixar tu falar aí. O programa é teu. No meu programa, eu falo eu.
1: Eu vou ligar.
3: Alexandre.
1: Ligar pro Lelê.
3: Tá dormindo.
4: Liga, olha, Lelê, não queremos te acordar aí.
1: Não, cara, que vocês estão no
4: debate. Não é esse mancão, o outro tá dormindo.
1: Não, é justamente saber a hora de falar.
2: Tem que ter o meio termo, né, cara? Tem que ter o meio termo.
1: Ó, de novo, tu chama atenção que eu tô dormindo. Aí eu começo a falar, tu seguiu falando em cima de mim.
2: Tá aí, ó.
4: Eu falo em cima de ti de novo?
2: Aí, ó. Não, eu prefiro que tu fique quietinho em cima de mim.
4: É, que veio, bichona.
1: Isso, Alexandre, vai, Alexandre.
2: Olha aí, ó. A nossa ouvinte aniversariante.
1: Toma.
2: Aliás, perdão, antes tem o Petinho Básico. O Petinho Básico é a Juliana.
3: Ah, não. É o quê? Petinho aniversário?
2: Petinho.
1: Ah, Petinho, nome de gente.
3: Confundi, comecei
1: Petinho.
3: A
1: e ela.
2: Petinho
1: ela
2: Básico é a Juliana. A Juliana é uma Akita de 8 anos de Criciúma, do tutor Gabriel. Eu acho lindo esse cachorro aqui.
0: É, é do Sempre lindo. Ao Seu Lado, aquele filme com o Richard Gere.
3: Olha ali, olha.
0: É, é verdade. Não sabia, é isso aí.
2: Não tô ligado.
0: Eu não tô chutando.
2: Olha, ele fica ali, esperando com o sono, bicho no, bocejando.
0: Na estação de trem, cara.
3: É triste. É o mesmo do Marley e eu.
0: Richard Gere entra no trem, morre e o cachorro fica esperando.
2: Olha a Juliana ali com o,
0: não
2: com
0: é spoiler,
2: o centro administrativo de fundo lá. Ah,
0: é olha o Sandro Dias lá.
3: É o protagonista Sandrinho do Patrulha Canina.
1: O nome do filme em português como é?
0: Sempre ao Seu Lado.
1: Deveria ser aqui, tá do meu lado.
2: Boa, Lelê.
0: É que não é...
2: Boa.
0: Ele foi, foi boa, Lelê.
2: Foi bem. 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E aí, Maionese?
5: Tudo bem, Alexandre?
2: Como tudo é bem, Maionese? Está? Como é que tu tá, mano?
5: Tudo bem, Alexandre, sorridente. Vinícius, Leandro, Rafael, Rafaelzinho. Ótima noite hoje a
2: tamo,
5: todos.
2: Hoje estamos sem o remedinho, né? Hoje estamos mais marcha lenta.
5: Ah, dei um doisinho e tô assim.
2: Deu o quê?
5: Um doisinho.
2: O que, que é isso?
0: O que é um doisinho?
2: Pois?
1: Mas que é isso?
0: Ah, não, não.
1: Ah, não, não, não. Ah,
0: eu então, até não, mas é que,
3: pera, ele só perdeu, ele tá sem o freio.
5: Né? Não, eu tô sem o freio.
2: Azul de cara, vai. É.
0: Vai,
2: azulzinho, vai.
0: De quatro, cara? Ele cavou a expulsão.
2: Ele cavou. Ele ficou cocô, o cocôzinho, ficou cocôzinho com a fraldinha cheia. E aí vai ter que sair agora pra ir lá limpar.
3: Me surpreendeu essa...
2: Para quatro minutinhos.
0: Essa expulsão?
3: Não, mas ele foi com os dois pés, não dá.
2: Não, como é que vai deixar?
3: Não pode falar é maconha.
2: Não, é que ele é o palhaço maionese. É.
3: Das crianças. Não,
2: as crianças adoram o palhaço maionese.
1: Ele induziu que ele consumiu.
3: Não, ele falou.
2: Não, ele falou, claro.
3: Por isso que ele foi.
2: Claramente ele falou. Ele utilizou a palavra.
1: Tudo bem, mas falaram a palavra maconha, não tem problema.
6: Ele estragou o espetáculo.
1: Diz que ele usou. Pois é, isso que é o problema. É o que eu tô tentando dizer.
6: É uma pena, estragou o espetáculo dia 12. Palhaço maionese e mestre.
2: Onde você
6: agora... Palhaço maionese. Gramado. É uma travada, né?
3: É uma crise. Não,
1: tu viu o que tu ia falar, meu? Palhaço maionese.
6: O palhaço maionese não é maconheiro, crianças não usem drogas.
2: Isso ouvinte aí, aniversariante, Jonatas Henrique Labres. Ele é despachante.
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2: 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Tá fazendo 31 anos o nosso ouvinte querido. Nossa, Jonatas cara. Henrique Labres. Parabéns, saúde, prosperidade, Jonatas.
0: O que é o MD ali?
2: MD Despachantes.
0: Ah, Michael Douglas
1: despachante. É, pode ser Michael Douglas.
3: Palhaço maconese. É. Palhaço
1: para ele é Jonathan com D?
2: Ele é Jonatas.
1: Jonatas com D?
2: Com D.
1: Então eu acho que o M é do sócio dele.
3: E o M?
0: E o N?
1: MD Despachantes.
2: Ou
1: o Jonathan
2: deve
1: dele.
2: Deve ser o Michael, não. O nome do sócio. É o Michael Jonatas.
3: Ou é o Maionese.
6: O Maionese já usou MD.
3: Não, para.
2: O que é MD?
6: Mini Disc para tocar músicas para as crianças.
3: Ah, o mestre foi muito bem agora, olha.
2: Ai, meu. Impressionante. Ah, esqueci, que ele meteu, né? Essa. Destaques aí, meu irmão!
0: Destaques, Alexandre!
2: Robô nocauteia o Mano em primeira luta oficial.
0: Ah, não.
3: Cara, agora...
2: Temos o vídeo?
3: Agora é oficial. O Rackbot... O Rackbot simplesmente deu um pau no Frank LaPena, tá? Os Estados Unidos...
1: Ah, que mico. Seu os primeiro Estados ser Unidos, humano a tomar um pau.
3: Não, foi um robô, não um mico.
0: Não, aí merece.
3: É. Merece o quê? Merece. Não, o cara não merece, não, por merece ser idiota.
0: Claro que
3: o cara
0: sim.
2: Não, tem razão.
3: Não, o cara
2: tem razão. Eu não vou te dar cartão por tu ser idiota.
3: É. Não, o cara não tem que tomar cartão por falar uma idiotice.
2: Não, eu concordo contigo, não dá.
3: Que aí é a linha editorial do programa.
1: O LaPena entrou pra história como ser o primeiro humano a tomar um pau de um robô.
0: Tá, mas
2: imagina. Tu também já não te dei cartão por ser idiota.
0: É verdade. Todos nós temos um pouco de idiotice nesse corpo.
1: Óbvio, senão eu não tava aqui fazendo esse programa.
0: Apanhar de um robô é natural.
1: Não, tanto que é a primeira vez que aconteceu.
0: Não, seria natural tu apanhar de um robô, né, cara?
1: Por quê?
0: Pela força do robô.
3: Mas é só tirar da tomada, deixa de ser burro.
0: Ah, tá.
2: Não, mas ele é wireless.
0: Ele tá preso, ele é um aspirador de pó, imbecil.
1: Eu vi um vídeo de um robô que foi chutar uma bola, outra pessoa, isso tá todo no chão.
0: Mas não deve ser esse robô.
2: Não, mas peraí, mas é que tem um monte de coisa a analisar assim. Olha só, vamos tentar ser um pouquinho mais esperto. Tem um monte de coisa a analisar nessa notícia aí, nós vamos ter um monte de informação. Certamente o robô é cheio de sensor. Vamos lá, portão. Vamos ver aí, fala pra nós aí. Olha, eu não encarava esse robô aí, não.
3: É a primeira vez, oficialmente, porque já existe um campeonato de lutas de robô. O que que acontece?
2: Ah, o robô na maldade.
3: É uma ruim, hein? Os caras fazem robôs humanoides pra lutar contra outros laboratórios.
2: Tá.
3: E aí, tem o campeonato...
2: Robô contra robô.
3: Tem o campeonato mundial de lutas de robô.
2: Tá.
3: E aí, os machão dizendo, ah, esse robô, eu quebro esse robô.
2: Aham, eu falam, quero então,
3: tá,
2: esse robô.
3: Então tá. Tá liberado agora desafiar os robôs.
2: Tá.
3: Todo mundo pode. Aí o influenciador...
2: Isso não vai acabar bem.
3: Claro, o Frank Lapena desafiou domingo agora.
0: Ah, não, mas o Frank Lapena físico? Também não dá,
2: né? Com esse shape.
0: O bermudinha de linho e sentindo aquele ali, não
3: pra
0: tem
3: quem,
0: como
3: bater. Pra quem tá nos assistindo, o que acontece? É tipo um Android, tá, o robô?
2: É tipo
3: o
2: Exterminador do Futuro, cara.
3: Mas ele não é autônomo, tá? Ele está repetindo gestos de uma pessoa.
2: Certo.
3: Tem uma pessoa que fica com sensores no seu corpo.
2: Ah, bom. Ah, entendi.
3: Vendo o cara pela TV.

0: animal.
1: O robô imita.
0: Não.
1: O... Então dá pra ganhar.
0: Quê?
1: Dá pra ganhar, então.
0: Por sim, que é? Só que, Vini, o soco da pessoa tem uma força. O soco de um pedaço de lata tem outro.
2: Pois então, como é que se calcula o trabalho, a força do...
0: Não se calcula. Quem tá desafiando o robô que se vire.
2: Que se vire, é? É. E como é que calcula o soco do humano no robô pro robô sentir a ponto de ser nocauteado?
1: Exatamente,
0: esse é o ponto. Tu tem que desmontar o robô.
3: Esse é o ponto, tu tá viajando. Porra,
2: mas é uma máquina, daí não tem como, né?
1: Porque esse é o ponto, como é que a luta acaba?
3: Por isso que eu tô falando. Acaba quando tu
1: perde. Exato.
3: Por isso que eu tô falando que o robô sempre vai bater no cara,
1: não, mas tem que ter um jeito do robô perder. Entendeu? Esse é o ponto.
0: Não, gente, é uma luta. Pé
3: de cabra.
0: É uma luta como qualquer luta no UFC. Se tu der no rosto do robô, tem uma pontuação.
2: Certo.
3: Se o robô... Tá, mas
2: uma pontuação é uma coisa, outra coisa é ele sentir.
0: Se o robô cambalear.
2: Ele acusar o golpe.
0: Mas aí é problema de
1: largar um pendrive com um vírus.
0: Todos os donos de um robô disseram, gente, não tem como ganhar. Aí os caras dizendo, eu ganho.
2: Eu! Tá, e como é que dois robôs terminam a luta?
1: Ah, daí eles se quebram.
0: Pontos também.
1: Não,
2: pontos também.
1: Mas aí eu já vi a
2: luta. Mas eles não se exterminam um ao outro.
0: Exterminam. Às vezes sim.
1: Mas aí, né, é ferro contra ferro, né?
3: Quer levar ferro?
2: Não posso dar cartão pra ele agora.
1: Não, porque ele foi idiota.
3: Mas o programa é idiota.
1: Tu não ultrapassou o limite das pessoas. Ultrapassei. Tu só foi idiota.
4: E nessa luta é certo, né? Quem com ferro fere...
1: Com ferro será ferido.
3: Não, mas olha o atleta que desafiou ele.
4: Era o Lapena.
3: O pandeiro ali é maior que
4: o Lapena.
3: É essa uva.
1: Eu acho que ele tá com uma proteção no rei.
0: Mas se o robô der
4: capa de gordura.
0: Der um golpe baixo, tu pode acusar que ele sacaneou. Tu pode dizer, ô, esse cara roubou. Pode dizer.
2: Boa, gostei dessa, meu boa.
1: Obrigado.
2: Próximo destaque, eu não entendi, tá? Eu vou ler o que tá escrito aqui. Enfermeira casou com um ônibus.
3: Não, mas daí também. Aí, eu sou idiota, mas olha esse destaque.
1: Calma, deixa ele acabar, cara.
2: E vira faxineira para ficar perto do marido. Do ônibus, com que ela casou.
0: Em Bogotá, na Colômbia, a Yeline Lisbeth Patinho.
2: É isso mesmo.
3: Em Bogotá é uma coisa agitada.
1: É verdade.
0: Ela tem 35 anos e largou a sua carreira, que a matéria não diz qual era, para trabalhar como faxineira num terminal de ônibus.
3: Em Bogotá, a carreira é só uma, nego.
2: Ah, não, mano.
0: Num terminal de ônibus.
3: O que tu achou do ônibus,
0: Fé? Ela alega.
2: É o Marco Polo,
3: né? É o Marco Polo.
0: Ela alega que tem macanofilia, que é uma parafilia que consiste em ter atração sexual ou afetiva por máquinas ou objetos mecânicos.
3: Oi, menina! Cheguei!
4: Rafael!
2: Oi, eu entendo ela. Vale, eu tenho tesão por carro. Eu olho um carro e dependendo do carro, eu tenho tesão no carro.
1: Olha.
2: Eu entendo ela. Não casaria, obviamente, né? Não casaria, mas eu entendo ela.
0: Como
2: é que é o nome da filia?
0: Ela chamou macanofilia.
2: Macanofilia.
3: Como é que a pessoa... Rafael Gomes.
0: Pode falar, Ivan.
3: Como que a pessoa...
4: Voltou o robô.
3: Voltou o robô. Como é que a moça faz amor com o ônibus? Nós temos
0: aí, não tem isso daí, né? Não, tem sim, tem.
2: Ah, não.
1: Fica como passando na roleta?
2: Tem. Não, peraí.
3: Nas marchas!
4: Fica pegando a roleta nela.
2: Calma.
3: Não é automático,
2: calma, só um pouquinho, por favor. Vamos tentar. Vamos só tentar.
0: Ela deixou claro na matéria que sim, ela sente atração sexual pelo
2: ônibus. Isso é uma coisa. Outra coisa é efetivar essa atração.
3: Tem opções, Ela faz o negócio, ela pega a roleta.
0: Ah, tá, para.
2: Tu já foi expulso uma vez. Hoje tu tá sem freio.
0: Neste caso.
4: O ônibus é manual ou é automático?
0: Não vem ao caso, Lelê.
3: Esse modelo é.
0: Calma. Não vem ao caso, Lelê.
2: Calma. Vamos em frente.
0: Ela se apaixonou pelo Transandonado 2200.
3: Do Minhocão, do Sanfonão.
0: 2200.
3: Não é o micro-ônibus, ela quer o Sanfonão.
1: Ela quer o Romeu e a Julieta.
3: Ela quer o
2: Pus. O Minhocão.
3: Ela quer o Minhocão. Ela quer aquele que...
1: Ela quer o articulado.
0: É um ônibus articulado da linha F60 da Transmilenio, um ônibus vermelho.
3: Eu vi que ela tá grávida, do Hot Wheels.
0: Ela realizou a cerimônia. Um celebrante foi responsável pela cerimônia.
3: A merda tá grande.
4: Sabe o que isso é ruim? Dá ideia. Isso aí dá ideia pro monte mangolão.
0: E ela começou a trabalhar no terminal como faxineira, como diarista, pra não se afastar do ônibus em questão.
3: Tu vê que o surgiu.
2: Ah, o ônibus volta pra casa da mãe.
0: Além disso, só pra gente finalizar.
2: Ela limpa ele todo dia.
0: Também.
3: Ah, dá uma limpada boa.
4: Ser internada, essa mulher.
2: Não, agora olha só, eu vou começar a distribuir o cartão.
3: Não.
2: Peraí, eu quero acabar a notícia, por favor, cara.
0: Ela
2: tem uma pergunta importante pra fazer.
0: Ela limpa ele todos os dias.

0: E recentemente, uma das pessoas, um dos clientes, acabou se irritando e quebrou a porta do ônibus.
1: Ah, não.
0: Ela foi tirar satisfação porque ninguém mexe com o marido dela.
2: Tá, tu vai me dizer que essa pessoa não tem que ir no psicólogo, ser tratada, ser internada a pneu?
3: Talvez tenha, mas ela comprou esse ônibus.
1: Não,
3: tá louco,
1: cara. Não. Ela casou com ele.
0: Não, não,
3: ok.
0: Ela mas não comprou, justamente.
3: Ela não comprou.
0: Por isso que ela virou diarista.
4: Então, ela
0: queria ficar perto dele todos os dias.
4: Entendi. Uma relação aberta, então.
3: Que loucura. Ela deve. Ela... Que loucura.
2: É melhor tu virar fumante.
4: Sério. Será que ela deixa outras mulheres lavar o ônibus dela? Será que ela deixa outras mulheres e homens lavar o ônibus?
0: Não, eu acabei de dizer. Que ela, ela que limpa.
4: Se configura traição. Como traição.
0: Mas é que eu acabei de falar.
3: Ele acabou de falar. É ela que limpa.
4: Não ficou claro.
3: Mas será que
2: não
3: será
2: ficou bem com claro? Paciência contigo.
1: Não, ô, Ivan, e tu acha que se o ônibus tiver uma relação extraconjugal, vai ser um caso passageiro?
2: Ah, o mestre do...
4: Não, tá bem, Fred tá Krueger tá voando hoje, ele tá bonito ele.
3: Ai, que loucura. 6h26, produtor musical e marido de Selena Gomez, o Benny Blanco, diz que peidos deveriam ser normalizados nos relacionamentos. Mas como assim, cara?
0: O Benny Blanco é um famoso produtor musical. Ele é casado com a Selena Gomez. E ele disse que ele foi dar uma entrevista e polemizou muito o que ele falou, porque ele disse que todos os relacionamentos deveriam ter acordos quando o assunto é flatulência, o peido. Para os dois lados, ele deve ser de comum acordo, que ele diz que ele e a mulher dele, a Selena Gomez, eles peidam tranquilamente um na frente do outro, isso não deveria ser um caso, porque ele diz, cara, quando nós dois vamos num restaurante, é natural que isso fermente igual nos dois, e naturalmente ali na frente dá, porque tem casais que transformam isso num tabu,
3: certo.
0: Se escondem, ficam certo. Durante anos... a fio, escondendo isso um do outro. E ele disse que isso deveria ser uma porta de diálogo aberta.
2: Uma porta de saída. Eu acho uma pizza fria.
3: Que isso,
2: porque, Rafael. Eu acho que
3: mas por que tá usar esses termos?
2: Eu acho
3: por que usar esses termos, Rafael?
2: Tu acha que a Rodaí vai gostar de queimar uma bota atrás do outro
3: óbvio
2: lá dela?
3: Óbvio que não vai gostar, claro, mas às vezes ela não tem nem escolha.
2: Não, mas aí tu escapou. Agora, tu
3: é uma porta aberta.
4: A prega frouxinha acontece. O cara é veterano.
2: É que nem a hora o cara soltar um barro. Fecha a porta, não precisa anunciar. Não precisa a mina entrar, tu tá ali dando uma cagada.
4: Não. Quando tu faz cocô e a tua esposa tá tomando banho, a relação já acabou.
3: É, não dá.
2: É, não é legal. Não, eu tô contigo.
4: É um particular.
3: Não pode, não pode acontecer isso.
0: Não, a não ser que só tenha um banheiro.
3: O contrário,
0: e tu
3: ok.
0: Tem uma dor de barriga.
3: O contrário, ok, mas isso não
2: mas pode. Mas a mulher não, não consegue. A mulher
3: também
2: não consegue.
3: Também tem isso, mas às vezes pode conseguir.
0: Tá, mas se só tem um banheiro e às vezes dá uma dor de barriga, não tem o que fazer.
5: Tá, e quando a mulher chama.
2: Ao meio da
5: pai. Ai, ô mãe.
0: Tá, mas não tem nada a ver com o assunto.
2: Aí tem mais que idiota, eu imbecil.
3: Eu não posso te dar amarelo de novo, olha como são as coisas.
0: Não, dessa vez, quatro.
3: Tu tá sendo idiota, amarelo.
2: Azul. Isso
3: vamos combinar uma critério pra amarelo. Três vezes idiota, amarelo.
5: É bom. Mas já é mas, tá, mas se o cara for muito idiota na primeira...
3: É, mas isso é uma questão de avaliação, né?
5: Então, essa foi minha primeira agora.
3: Tá me devendo um idiota pro amarelo, então, tá?
4: Eu acho injusto.
5: Tá, pode ser mais uma vez.
4: Eu acho injusto que eu, Rafinha, e o Vini, já é idiota, a gente já entra de casa.
5: Só de abrir a boca e já tá fudido.
4: Exato. Boa tarde, Alejandra. Pá, amarelo, que idiota.
3: Não, isso não.
2: Mestre, tu é um merda.
3: Não, isso não.
0: Ah, mas se só tem um banheiro e dá dor de barriga, faz o quê?
4: Te caga.
2: A mulher não vai aos pés do lado do cara.
3: Olha só, tá na hora de trabalhar mais pra comprar uma casa com dois banheiros.
4: Toma essa
0: Eu vou falar isso quando vier pra vender Celta, eu vou falar também.
3: O que, cara?
4: Ah, vai ficar pra mim, nego.
3: Agora é mimimizão, é isso.
0: Olha quem falando. Olha quem falando, ó, pianista. Se é o pianista, fica só no mimimi.
4: Aceita. Vai levar o tapa na cara, blusa virada.
3: Acabou pra mim, acabou hoje.
2: Céu, cara.
4: Esse moleque é azul na hora. Não, me expulsa lá até o pão. Imagina, nego. Essa hora eu tava apresentando o debate show. Isso aí, tava fazendo o duplo debate essa hora. Tava lá na atualidade. 6h30.
3: Obrigado, maionese. 6h30 da tarde.
4: Se o cara manda uma dessa, Vinícius, estamos patrão.
5: Ah, não, maionese, não tem como, não tem condição.
3: É. Não, mas ele veio magoado, ele veio. Ah, deu pra ver que ele veio.
4: Aquele já não tá bem hoje.
0: O quê?
4: É porque ele só tem um banheiro.
2: Aluga o banheiro químico, o cara caga no banheiro químico.
4: Caga
2: no
4: vamos
0: caga numa sacola. Meu, é caro o banheiro químico, vocês já alugaram o banheiro químico?
4: Já.
0: Eu já aluguei. É caro.
3: Depende do nível.
4: Eu fico pensando...
2: Eu aluguei pro Ivama, velho.
4: Por que tu alugou um banheiro químico?
0: Eu era casado com a

0: síndica.
1: E daí?
0: E aí teve obra no prédio e tinha que ter um banheiro que... pros pedreiros?
2: Pras pessoas não.
3: Pedreiro é uma pessoa.
1: Nas suas casas, né?
3: Pedreiro é uma pessoa. Uma classe de trabalhador super.
0: Mas se tu não acha que pedreiro merece.
3: Não, eu não te entendi, Vini. Aí, ó, terceira idiotice.
0: Aí depois o cara.
2: Vocês estão diferentes aí. Não, vocês estão pilheiro.
3: Aqui tu vai pra esse lado, aí tu muda.
0: Tu muda. Quanto é que tem baita mongolão aí, cara? Tu quer puxar saco tu e o
2: cara. Eu tô preso a ser expulso, cara. Que mudei.
0: Tu não tem nem cartão
3: vai, live, vai ficar mimizento também.
1: Ó, 29 minutos pra 7. Foram estes os excelentes destaques, muito Rafael
0: bom,
1: Gomes.
0: Muito bom, hoje verdade. Muito bom,
1: pro programa de hoje. Muito, muito bom. Muito bem. Ao invés de dar uma rodada na mesa hoje, acredito que obviamente vocês
3: vão dar uma rodada. Um apoio.
1: Ao invés de dar uma rolada na mesa, eu vou segurar um pouco mais o jogo comigo e vou ler alguns e-mails que eu tenho aqui.
3: Alguns não, né? Senão,
1: quantos
3: não
1: eu faz... quiser.
0: Eu vou programa ler. É do cara.
1: Eu vou ler todos que eu tenho.
3: Eu não li nenhum material a uma, eu quero ler material. Eu quero dar voz pra audiência.
1: Claro,
3: fica até porque tranquilo. Tem correção pra ti, que da essa... linda, não sei do que,
1: sim,
3: da Kodak.
1: É verdade, recebi, não, verdade.
3: Então nem vou ler.
1: Não, vai ler, fica tranquilo. Mas é que eu gostaria de ler um e-mail em especial aqui, que é o sobre a morte do cantor Rick, da dupla Rick Renner.
3: Ainda bem que tu avisou. Não, exatamente. Não que ele morreu, a gente sabe. É, mas que é meio isso, tá? Pesado, triste, daí ele não vai rir, não vai, não vai atrapalhar.
0: Como acontece coisa com as duplas, né?
3: Não é a dupla, idiota, só morreu um, né? Os outros eram um
1: tripulante também. Sim, mas aconteceu também. Com a dupla.
3: Exatamente. Não, eu sei, mas mesmo. É que não, a dupla não faleceu, faleceu um.
0: Não, mas isso é um acontecimento com
1: a dupla. E como nós falamos aqui ainda essa semana, sempre morre o primeiro da dupla.
0: O Leandro, Leonardo, João Paulo e Daniel, o Cristiano Araújo.
1: Impressionante
0: isso. Tem um patrão aí.
2: Cristiano Araújo é um só.
1: Cara, eu não sei se tem exceção, Leandro. Não lembro nenhum. Nenhum eu lembro.
3: Vai, não, foi o que ele falou.
1: O quê? Acho que é a terceira agora, né?
3: Não, essa aí não dá pra falar.
0: Eu não falei, cara.
2: Não dá.
1: Olha só um pouquinho.
0: Peraí. Vai se sair do prédio.
3: Isso, Lelê, vamos falar do acústico Bandas Gaúchas.
0: É amanhã. Cara, o cara só pediu pra ler o e-mail.
2: Mas ele tá no celular.
1: Eu só queria saber. Vamos ligar, vou ligar. Eu só queria entender se essa coincidência não tem nenhuma exceção. Eu não conheço essa
0: exceção. Eu não sei. O Alan e Aladim, eu
1: acho que... Pepe e Neném estão vivas ainda?
3: Não.
1: Não.
3: Uma faleceu, a Neném. E olha, tu vê, mudou.
0: Não, cala não. A boca,
1: então cara, me prova que ela faleceu.
0: Pera aí, cara.
1: Não, então me prova que ela faleceu.
0: Chitãozinho e Chororó tá vivo.
1: Chitãozinho e Chororó estão vivos.
2: É, cara, a gente tá falando só dos que morreram.
1: Isso. Mas nós estamos fazendo um exercício pra ver que se a gente lembra, se
0: ela não morreu. Não, o Claudinho ou o Bochecha?
1: Claudinho.
0: Cara, tem uma, é o primeiro que morreu. Cara, tem uma dupladinha que morreu o segundo.
1: Quem?
0: Alan e Aladim.
1: Morreu o Aladim.
0: Isso. Sim, lembra que depois acharam que...
1: Caiu do tapete. Desculpa. Foi mais forte que
2: não,
1: eu.
2: Não. Pra quem, não.
1: Desculpa.
2: Pra quem tá ligando?
1: Mais forte que eu.
2: Não, Aladim não vale.
0: Não vale o Alain, Aladim.
3: Pra tu focar, né?
1: Olha
3: nós
1: só.
3: Nós tava porque... falando, tu tava no telefone.
1: Porque...
0: Olha só. Aí ele pediu não, atenção pra ler um e-mail triste e começou a
2: patifaria. O Aladim não morreu por causa da idade, já?
0: Não, cara. Problema de
1: eu tava lendo. Eu tava lendo uma mensagem... Da tua chefe aqui no WhatsApp. Por uma situação que vai acontecer daqui a pouquinho aqui.
3: Uma situação do Aquino Pretinho?
1: Isso.
3: Ah, tô sabendo.
1: Mas tu não tá sabendo.
3: Quer valer?
0: O Milionários é rico, morreu o primeiro.
3: Ô, meu, que papo.
1: Nós pedimos
2: aí, mas aí morreu por idade avançada.
1: Vamos, morreu.
0: Não, mas tá.
1: Não,

0: Ainda não tocando este tipo de música, eu imaginava que fizessem uma menção. Quando a Marília Mendonça faleceu, o Fetter tocou uma música dela no programa.
1: Infiel.
2: Tá, mas aí eu vou fazer uma parte. Vou fazer uma parte. Marília a Marília Mendonça. Né? Não, não é nem isso. A notícia da morte da Marília Mendonça.
1: Respira.
2: Uhum. A notícia da morte da Marília Mendonça chegou quase que imediatamente após o acidente e foi um pouquinho antes de começar o programa, eu lembro.
0: Certo.
2: Tá? Então a notícia se impôs ali naquele momento.
0: Certo.
2: Tá? A do Rick, da morte do Rick, ela foi uma coisa que ela foi, né,
3: escalonando devido ao
2: cara. A notícia do desaparecimento, e a notícia foi confirmada na, eu acho que foi na manhã, né?
3: Foi ontem, certo. Ontem
2: foi dia de manhã, não ontem, foi durante a manhã.
3: Foi ontem, ontem.
2: Não foi assim, okay. Logo
3: antes
2: do início do programa.
0: Tá, mas é justificado então.
2: Não, que justifique, eu tô dizendo que às vezes a notícia se impõe.
3: Tá, mas tem essa diferença também que a Marília Mendonça, quando ela falece, ela tá vivendo o auge da carreira dela.
0: Tinha feito o planeta.
1: Não, ela
0: faria, exatamente. Faria o planeta, exatamente.
3: Rick Renner tava celebrando esse ano 40 anos de carreira, é um cara que tem um monte de hit, assim.
1: E o Christian Ralph, eles seguem vivos?
0: Não vem ao caso agora, porque nós temos que seguir o e-mail do nosso ouvinte que esperava que nós falássemos, principalmente pelo fato do acidente ter sido em Santa Catarina.
1: Que houve, cara?
3: O Christian Ralph.
0: De vocês, cara!
2: O Christian e o Ralph estão vivos.
1: Não, o Christian morreu, por isso que eu falei, cara.
3: Enfim, o Ralph tá vivo. O
2: Christian foi casado com a Gretchen.
0: Pelo fato do acidente ter sido em Santa Catarina e ele ser um cara que amava o estado onde vocês estão.
1: É verdade, verdade.
0: Ele era do Tocantins, mas há alguns anos passou a ter residência em Santa Catarina. Tinha casa e um sítio em Rancho Queimado e um apartamento em Itapema. Tem vários posts no Insta dele enaltecendo o estado, dizendo o quanto gostava de estar por aqui. Tem vídeo dele cantando em bares e restaurantes do estado e dizendo que se sentia mais catarinense do que tocantinense. É raro para nós ver alguém de fora de Santa Catarina vir para cá, assumir residência. O Porã faz isso.
2: Porã.
0: Assumir residência e rasgar elogios como ele fazia. Aliás, eu vou mais longe. Qualquer pessoa que escolha sair do seu estado e ir morar em Santa Catarina, primeiro, está intrínseco, né, na opção, na escolha dela, o quanto ela gosta daquele lugar. E todo mundo que faz isso fala o quanto gosta de viver em Santa Catarina, mais do que no seu estado.
2: Luciano Calheiros.
1: Mais uma vez eu falei com o cara...
0: Luciano Carioca.
1: Carioca. Eu falei com um cara em 4 dias vendia sândalo, ele não estava tão feliz. Ele morava em Santa.
0: Cara, eu não vou te dar cartão de novo.
2: Cara, não é possível.
0: Não vou, cara, não vou te dar.
1: Tu nunca viu os caras vendendo Santa?
0: Eu não vou mais dar cartão pelo fato do cara ser idiota. Não vou dar mais cartão.
2: Vai, então.
0: É raro pra nós, Santa Catarina não é um estado de tanto nome e holofote histórico como o Rio Grande do Sul. E também se tornou um investidor na região, o Rick. Sua viagem para São Joaquim era com este intuito. Depois ele iria para o Rancho Queimado no sítio, possivelmente apresentar o local para o empresário Bruno Avelar, que estava com ele. Abraços.
1: É isso?
0: É.
2: Aliás, um dos grandes...
0: É isso, cara. Desculpa, porque a gente não falou do Rick.
3: É que ele era uma personalidade de Santa Catarina.
0: Não, tá certo. Desculpa, a gente deveria ter falado.
2: Um dos grandes repórteres do Brasil, né? Eu diria um dos top 5, assim, frouxo.
1: Regis Reza.
2: Roberto Cabrini.
1: Ah, o Roberto.
2: Roberto Cabrini. Ele postou uma foto hoje de tarde no Instagram dele. Ele no local do acidente. Foi lá fazer uma matéria. Acho que ele tá na Record agora, né?
3: Cara, o Roberto Cabrini tá na Record, ele é maravilhoso.
2: Ele tá,
3: cara, melhor repórter.
2: Assim, a foto é dele dentro da mata com o helicóptero mais afundou. Ou seja, ele foi lá ali praticamente no dia que procurasse. Era capaz, ele já tá na volta dos caras lá. Quando a notícia saiu, ele já deve ter ido. Porque ele
1: tem uma exposição, claro, porque o cara era conhecido, mas tinha muita gente, né? Foram mais 4 pessoas que
0: estavam. Era o piloto,
1: aí tinha
0: era o
1: videomaker.
0: Rick, era o videomaker, era o Bruno Avelar, que era esse cara que era meio empresário, coach do Neymar e coach de um presidenciável aí.
3: Augusto Cury,
2: porque,
3: escritor Augusto Cury,
2: porque eu tava lendo algumas coisas sobre isso aí, claro, não existe conclusão, isso vai demorar. Mas é que tem uma coisa muito estranha nesse acidente, é que é o fato dele não
0: estranha ter... ou desculpa, estranha?
2: Estranha.
0: Estranha.
2: É que é o fato de não ter havido fogo, né? porque não queimou. E geralmente, não quando explodiu. Tem um acidente aéreo que não tem fogo, é pane seca que chama. Lembra a Sim, Chape?
0: Claro.
2: A Chape, o avião não explodiu.
0: Claro.
2: Por que, que não explodiu? Que eles... O que que explode?
1: Mas é, a gasolina. Pegaram uma... Tá, o tempo tava muito ruim.
3: Isso.
1: Parece não, que deu de frente numa frente fria.
0: Foi, e mas é melhor...

0: Ai, tô sentindo falta, que é uma loucura. Não, assim. É o primeiro acidente aéreo de grande proporção no Brasil que a gente não vai ter um vídeo do Lito. Do aviões
1: e é verdade, ah, é verdade, cara. Verdade.
2: Mas porque falava de helicóptero?
1: Verdade.
0: Falava de tudo.
1: Tudo que é.
0: Tudo que era aéreo.
1: Que ele, voa.
0: Ele já tinha sido engenheiro de helicóptero também, então ele explicava. Assim, ele vinha com um vídeo, assim, ele já teria soltado
1: verdade,
0: um vídeo,
1: cara,
0: dizendo.
1: Verdade.
0: Bah, não teve fogo. Eu vi os caras falando também que o localizador do helicóptero, normalmente, ele, quando o helicóptero cai e tem um impacto, ele liga. Ele
1: avisa.
0: E não aconteceu isso também.
3: É que agora vai começar muita coisa de algo que aconteceu, porque tinham três corpos que estavam fora do helicóptero. Será que eles tentaram pular? Será que
1: tentaram sair?
3: Sabe, é. O próprio caso aquele do lembra do Boechat também, tinha um papo já, ele pulou do helicóptero quando tava caindo, porque sabe.
1: É, na verdade, a gente vai ter que aguardar a perícia.
2: É,
1: né,
2: melhor,
1: cara, porque não é a nossa, né?
2: Não
1: é a nossa. Exatamente.
2: Outro dia o cara caiu com a Delta ali,
1: sabe? É, não é a nossa também.
0: Não,
1: né?
0: Sei se é regra, mas eu tava vendo um corte do zagueiro Neto, sabe? O da Chapecoense.
1: Sim.
0: Que é um dos sobreviventes. E ele fala que eles estavam no voo, assim, ele contou momentos ali que eles perceberam tudo que tava acontecendo.
2: Ah, que terror,
0: ele, cara, né? Ele falou que a galera tava dormindo, ele tava de fone e tal, e ele disse que o exemplo que ele deu conseguiu me esclarecer, assim, do que aconteceu na hora. Que ele falou, sabe quando falta luz no bairro e dá aquele... Ele disse que foi exatamente isso, e na hora... A galera se ligou, a luzinha da asa de fora do avião parou de piscar.
1: Bah.
0: E ele disse que, cara...
1: Quando aí, perceber que tá acontecendo esse negócio ali não deve ser fácil.
0: E ele,
1: né,
0: falou que, pô, tomarem, e a gente não vai saber como é, mas porque a gente fica acostumado com o barulho do avião enquanto a gente tá dentro do avião. Mas quando todo o barulho do maquinário para, é muito óbvio.
3: E na madrugada...
0: E é muito claro, assim. E aí ele falou que ficou muito claro pra todo mundo que tava acontecendo, e ele disse que os caras só se olhavam e rezavam, era só isso.
3: O Roberto Cabrini tem um Conexão Repórter no YouTube maravilhoso, digo na questão maravilhosa, questão jornalística e tal, pro trabalho dele, lá no local do acidente da Chape. É. Ele tem vários programas dele que são...
0: Era uma hora de estrada de chão só pra chegar no local do acidente.
1: Acidente aéreo chama muita atenção, né, porque é muito impactante.
2: É, assim, é, mas ali foi uma picaretagem da empresa da que não precisa abastecer, né?
3: Que quase aconteceu com o Argentina.
1: 18 minutos pra 7, tem uma coisa que é complicada. Quando a fome bate, cara. 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Lelê,
4: pois não.
1: Posso te pedir um favor, Lelê?
4: Sempre, claro.
1: Tu poderia pedir um X pra nós, Lelê?
4: De novo? Assim?
1: De novo, mas hoje um X, tô a fim de comer um X.
4: Agora?
1: Tu pode, inclusive, escolher o X de onde tu quiser vir, de onde tu quer que ele venha, Lelê. Eu não vou nem interferir nisso, porque X é X e qualquer X aqui é maravilhoso.
4: É o X da questão, né?
1: Não é o X da questão exatamente. Muito bom, Lelê. É, Rafinha, te provando que eu não sou bunda mole, nem cagalhão e não ia permitir... É, não ia proibir de tu falar aí o e-mail da correção sobre a Linda McCartney. Por favor, leia.
2: Não, toma, eu não vou ler esse. Toma. Quero ler outro.
1: Lê o que tu quiser.
4: Qual é a correção, Rafael, da Linda McCartney?
1: Porque eu falei que a Linda McCartney era filha do cara que era dono da Kodak. Lembra disso? E ela não é.
2: Lelê não estava no programa, não.
4: Não estava no programa.
1: Não. Lembra disso porque tinha o mito de
4: que ela era fotógrafa.
1: Sim, sim. E aí toda essa aí, por associação, porque o sobrenome dela, ou do pai dela, é
2: Eastman,
1: da Eastman Color, lembra?
2: E ela fotografava com a Nikon.
4: É isso que eu te falei, né?
2: Camila que mandou isso aí.
4: É X que tu quer, né?
1: É X, X.
4: Hambúrguer, não.
1: X. Não, X, X.
2: Tá, eu posso escolher o X também? Não, não, cada não. Um escolhe um.
4: Ah, é?
1: Quer X também?
2: Tá bom. Não sei, eu quero coração.
1: Tá, não, mas é que nós vamos pedir um X de um lugar. De um lugar nós vamos pedir.
2: Quero um X coração.
1: Tu quer um X coração, então? Isso. Tá. Um X coração pro Rafinha.
2: Sem, não, sem tomate, eu não sou do tomate. 6h45.
4: Eu não vou pedir X, aí tomate, né, cara? Só um pouquinho.
1: Cara, não, tu tira depois com a mão o tomatinho do teu.
2: Ah, é bom pra próstata.

0: O quê?
1: Tomate. Tomate ou eu tirar com a mão?
2: E cebola é bom pra quê?
0: Pra tu ficar inchado. Tá, eu vou ler outro e-mail então, Alexandre.
3: Vai, outro e-mail.
1: Ah, ele rasgou todos os
3: papéis. Meu Deus, cara, meu Deus, cara. Pô,
4: falando em praça, um abraço pro Dr. Jorge Rabolini, time lá hoje.
3: Tá bom, grande, Dr. Jorge Rabolini, nosso doutor aqui da RBS.
0: Amarelo, amarelo pro Lelê.
4: Não, não, abraço pra médico, sempre tem prioridade.
3: Tu tá amarelado, já não
0: o
3: vou
0: te falar. Gordo Léo. Ô, Gordo Léo, ô, Gordo Léo. Uma crítica,
1: fala,
0: ao
1: meu
0: Léo.
1: Irmão,
0: é uma crítica. Ah, não vou ler a crítica,
1: então não lê. Ah, o meu, o cara
2: é
1: tá
2: a terceira vez que ele muda o e-mail que ele vai ler.
1: Vai lá, lê esse pequenininho, vai.
0: Ah, essa aqui é pra ti,
1: meu amigo secreto aí, vai.
4: Pra mim?
0: Pro Rafinha ler aqui.
3: Cara, ele tá fazendo o que ele quer no programa.
0: Tem gente que
3: tá
0: tem
3: piscina. Tá fazendo o que ele quer no programa.
0: Essa é pra ti agora. Vamos.
3: Então vai.
0: Tem gente que tem piscina em casa e nunca usa. Aí chega um visitante, mergulha de cabeça e se diverte. Isso não é sobre piscinas, diz aqui o Victor de Criciúma.
2: Ah, não.
1: Não, mas aí...
4: Primeiro que eu não tenho piscina em casa, né?
3: Eu também não.
0: Tem, até já vi um xixizinho assim, querendo desculpa.
3: Não tem, não era mais naquela.
0: Ah, não,
3: era mais naquela casa que eu moro.
1: O cara que tem piscina aqui é tu de todos os
3: dias. Exatamente, cara.
0: É no condomínio, né? Não, não, não
4: tem. Não, dá pra convidar os guris lá pra ir no condomínio? Não, um dia pra nós
1: jogar.
2: Imagina a nossa piscina.
3: Poder fazer um ensaio lá?
0: Vai lá no Pretinho de Tarde. Tô até hoje esperando pra ir lá no sítio do Lelê. Todo mundo já foi.
2: Ah, o Lelê tem piscina no sítio, né?
4: Tá fechado agora, inverno. Nós podíamos fazer lançar um produto Balada do Pretinho na piscina na sua casa.
3: A gente vai lá, Balada do Pretinho,
0: Pool
4: Party. Balada Pool Party do Pretinho.
0: Que baita ideia.
3: Ah, eu gostei. Isso ia ser legal.
0: A casa do cara é muito legal.
1: A segunda balada veio, eu não vou mais.
4: Ué, os caras contratam?
0: Tá, vamos no e-mail então.
3: Não, não, não, não, chega, tu não vai falar mais. Vai, Vini.
2: Ele é leu.
1: Ah, deixa.
2: Eu tenho uma pergunta aqui.
3: Qual a pergunta?
1: Que horas vão almoçar?
2: O que que aconteceu, gordão? Quando... Quando morre um vegano? E é só uma pergunta, não é? Quando morre um vegano?
0: Vai lá, vai lá, vai lá que é boa. Vai.
2: Ele reencarna ou ele reverdura?
0: Essa é boa, é boa.
1: Essa é muito boa.
0: Eu tenho uma pergunta pro Vini. Ah, eu acho que tu vai me expulsar.
4: Tá animado hoje, né?
0: Não, tu vai me expulsar.
3: Não, não pode perguntar.
1: É um baita pique.
0: Ô, Vini, só pode dizer sim ou não.
2: Já fez essa, cara.
0: Tu, pra ti, não.
2: Tá, vai. Vai.
0: Tu ainda dá o rabo?
3: Não.
4: Meu Deus.
1: Mas que isso, cara?
0: Meu Deus do céu, cara. Eu falei que tu ia me expulsar. Não, mas as crianças já saíram. Então,
3: pelo amor de Deus.
2: Quer que eu faça mais uma?
1: Eu tenho uma pergunta pra ti, Vini.
0: Ô, Gordo Léo.
3: Agora, eu vou ler mais um e-mail, se vocês
0: permitirem. Foi mais um triste, aí não dá.
3: Não, esse é feliz.
1: Ai, tá parecendo a Sônia Abrão.
3: Esse é feliz. Primeiramente, mando este e-mail para agradecer pela possibilidade de podermos assistir ao Pretinho na live nos dias de atualmente.
1: Obrigado.
3: Hoje no programa das 13, durante o quadro dos aniversariantes, antes de anunciar a primeira pessoa, o Rafinha estava com a cabeça para baixo, coçando os olhos, quando o Féter chama a primeira aniversariante, Jade Picon. O Rafinha quase pula da cadeira, foca na live e comenta: olha. Logo após, o Féter anuncia Nanda Costa. E o Rafinha, novamente, com o seu comentário tigresco, solta. Legal também.
2: Tiger Woods, hein?
3: Tiger Woods.
0: Legal também. Mulheres independentes que têm um trabalho lindo na televisão.
1: O influenciador da Sucrilhos está demais.
0: Lindo. Três mulheres. E a próxima era quem?
3: Calma que eu vou chegar lá.
2: Calma que eu ouvi demais.
1: Alô, Criciúma. Tem um novo torcedor do Tigre aqui.
3: Pra primeira foi, olha. Pra segunda foi, legal também.
0: Baita triste.
3: Depois o Féter anuncia Juju Salimene.
0: Ah, não, mas peraí. Aí sim, o Sucrilhos aqui, ó.
3: E o Rafinha.
4: Não assume.
3: E o Rafinha novamente com aquela cara, porque ela tava vendo na TV, com aquela cara de velho tarado, mordendo os lábios, manda.
0: Véio, não.
3: Que dia, hein?
0: Três mulheres na sequência.
4: E depois sou eu, né?
2: Mas tu não tava.
0: Se tu tivesse, tu tinha entrado na live.
4: Não, negativo.
3: Depois de hoje, aquelas histórias com as meninas, sabe, na PUC começaram a fazer mais sentido.
1: É verdade, né?
3: Obrigado, PBs, por alegrar nossos dias, Rafinha. Sou teu público.
0: Obrigado.
3: E mestre, o anão é loucuragem e pirocada.
5: O anão já foi, agora é o mestre e o Féter que estão nessa batida. Nós queremos passar-lhe a piroca, não é? Das antigas, né, Alexandre?
3: Não, tu falou agora.
5: Agora? Eu errei, desculpa.
2: Ele errou o tempo.
5: Errei o tempo, é passado.
1: Tempo verbal pro Messi é difícil.
2: Ele só larga, porque ele não consegue respirar pra pensar.
5: É isso.
1: Se ele respirar, a imitação não sai.
5: As crianças adoram o mestre.
0: Tem meio pro Léo aqui.
2: Não. O gordo Léo.
3: Parou, velho. Parou.
2: O que aconteceu, velho?
3: Parou, alguma coisa aconteceu.
0: Sério, minha creatina de tarde.
3: 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Bota aí, Gomes, o que, que é hoje?
1: Fala, Pretinho, sou o Gustavo e tô ajudando a minha noiva a vender a moto dela.
0: Oi, Gustavo.
3: Qual é a moto dela?
1: É uma Honda Biz, modelo 110i, ano 2017.
0: O cara for gordo, não
1: com 30.800 quilômetros rodados.
0: Quer comer, né, Biz?
1: Isso. Ela tá em excelente estado de conservação.
0: Tá novinha.
1: A minha noiva é a terceira dona.
0: Terceira noiva?
1: Dona. A moto acompanha manual e chave reserva, está sem multas e sem débitos pendentes.
0: Vai ser bom. Ah, então não rodou bem.
1: A troca de óleo foi realizada recentemente, além da troca da bateria. Sempre foi bem cuidada e tá pronta pro uso.
0: Bela moto, hein, Joia? Pra você comprar e fazer seus bricks.
5: É verdade, né? E outra, ela tem uma caçambinha ali, né?
0: Tem, é bom. Tu gosta da caçamba?
3: Não é caçamba, cara. É porta-treco.
5: Mas é que lá no interior a gente fala caçamba.
3: Traz
5: a caçamba.
3: Não, mas lá no interior a gente fala errado. Não, então. Caçamba é o que tem atrás da picape.
5: Todo lugar que a gente coloca algo dentro, a gente chama de caçamba.
3: Opa! É,
5: posso colocar na tua caçamba?
0: Lego.
5: Vira embora, tem o caçambão, fudido, hein?
1: A moto encontra-se em Blumenau. Deixa e lá. Propostas no e-mail.
0: Até aqui, né? De bis é difícil, né?
1: Com dois U's.
0: A 61 é perigoso.
1: Gu com dois U's, Cardoso com Z, @gmail.com.
5: Bom e-mail.
0: Pra não vender.
1: Não, o e-mail não é bom.
5: É bom e-mail.
1: Gu
5: não é,
1: não Cardoso é com Z. É,
3: bom e-mail seria minhabisnopb@.
0: Ah, mas não é.
3: Mas é Gu Cardoso, tudo junto.
1: Daí é minhabis2. Cardoso com Z, @gmail.com.
3: Muito bom.
5: Gustavo Cardoso.
1: O que ele quer vender? Ele não falou o preço.
5: Rafaelzinho, pra quem ele quer vender a bis?
3: A noiva dele quer vender.
1: Ajudar a noiva dele.
5: Mas ele quer vender de novo.
3: Não importa. O cara quer vender, deixa o gatinho básico. Volta já.
5: Saco, não aguento mais você.
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22: 7 da noite, já tocou o sinal da Atlântida. Muito obrigado pela sua audiência, você que cola aqui para se divertir junto com a gente no Pretinho Básico. Não acho que a gente briga, não acho que a gente se estressa, nada disso, cara. A gente se diverte muito aqui, dá risada na cara uns dos outros. Essa é a real, porque a galera às vezes não entende a brincadeira, né, cara? Acho que a gente
23: no intervalo, cara, a gente conversou sem parar, a gente é bem amigo.
22: Bah.
0: Aí se é o cara.
1: Se é o cara, mano,
22: é, agora, é um otário.
0: Hoje ele já tá
22: conversou sem parar. Tá zedão. Só o Rafinha que tava conversando, não sei com quem,
3: entusiasmado. Eu tenho as minhas coisas e tenho meus compromissos. E às vezes eu me estresso. E eu às vezes me estresso no programa.
1: Ai, sem tomate.
23: E o Vitor falando com a Lívia por vídeo ali, cara.
22: Pois é, ó,
1: tava tá eu.
22: Grande a Lívia.
3: Ela tem, tá com 9 anos, né?
1: Que loucura.
23: 20?
3: Não, 9.
22: 19, pelo jeito.
1: Ó, tava eu, maconhésio, sem tomate, eu tava num rolê.
22: Não. Maconhésio. Ah, maconhésio.
0: É, virou esse teu apelido quando
1: se
0: saiu.
1: Todo mundo.
22: Palhaço maconhésio.
1: Se todo mundo tivesse ido na minha, tava mais tranquilo o programa. O pessoal quer ir no maior agito.
23: Tu lembra o que eu falei, né? Quando ele tá.
22: Então, olha só, 7-1. Vamos fazer a escolha do craque do episódio. Vem aí mais um campeão de audiência na programação do Atlântida. Rafinha, pode sair votando, por favor. É teste, meu. É teste.
3: Primeiro,
22: vai.
3: De primeira.
22: É. Hoje tá fácil.
3: Vou votar no Léo. O que que houve?
22: Porque tu não consegue botar pra trás a fita, irmão, né? Tu não consegue
0: passar. Vou me ausentar por um minuto aqui.
22: Onde é que tu vai, Lelê?
1: Obrigado, Rafinha. Ainda bem que tu viu.
22: Tá.
0: Olha aí, ó.
22: Rafinha votou no Léo, Léo vota em quatro. Ah, chegou.
1: Cara, graças. Eu vou botar no...
3: Aí? Coração?
22: Ô, tu pediu do Júlio Paris, cara. Ah, aí sim, Lelê.
0: Tá, inclusive um beijo pra galera. O Júlio tá aí, tá todo mundo aqui, ó.
3: Pai, eu nunca comi um X francês, cara.
23: Ô, meu, é tribom, meu. Aquele queijo por cima do...
22: Cara, é maravilhoso o X.
3: Pronto.
22: Aliás, segue no Instagram aí, dá o Instagram aí.
0: Olha o Instagram aí, arroba xjulioparis.
22: Espetacular.
0: Que delícia.
22: xjuliopariz. Então é, vamos acabar aqui pra gente comer o nosso X. Vota em quem, o maionese?
1: Eu vou votar no Rafinha Menegazzo.
22: Capaz.
3: Olha, eu sabia a resposta dele ali.
1: Sabe por quê?
22: Por quê?
1: Porque ele é um grande ser humano e me ergueu. Então meu voto é no Rafinha.
22: Te ergueu no quê?
1: Numa carona?
22: Vota em quem, Vini Moura?
0: Cara, que chimera.
3: Ah, eu vou...
0: Mas ele votou em alguém?
22: O Rafinha votou no Léo.
1: Obrigado.
0: É que eu tava recebendo o X, desculpa.
1: Seu trabalho aqui dentro.
3: Chegou o meu coração.
0: Vocês não estão acostumados com a rapidez 99 Food.
24: Cara, eu vou votar no Lelê, porque quando ele tá, ele enreda mesmo.
3: Ele tá na enreda mesmo.
1: É, ô meu, bateu. Falou igual o Tiririca, né?
3: Baco, ele tá.
1: Fala que é o Chaco.
0: Pareceu o Pernalonga.
3: O Gordo Léo.
1: Amanhã.
22: Tu vota em quem, Lelê?
3: Oi?
22: Não, Lelê, não vai abrir aqui o.
3: Ah,
22: o
3: deixa.
24: Cheirinho, por favor, vai. Aí, pô.
1: Mas não pode nada, hein? Também depois do reclamo,
3: eu vou
1: votar. Só comer, não pode
22: cara,
1: nada.
22: Cara, pode tudo, desde que não pise na linha do profissionalismo. Comer um X dentro do estúdio de rádio não é apropriado.
1: Como não? Mas, nego, esse aqui tá foda.
22: Lelê, desculpa, tu vai votar em quem?
0: Cara, eu vou votar. Eu ia votar na produção, gostei muito dos destaques hoje.
3: Tá, tu ia, mas não vai. E agora tu vota em quem?
0: Eu vou votar em ti, Alexandre. Sabe por quê?
3: Não! Pode ser!
1: Ah, não é possível!
3: Capaz que tu vai votar no
1: Fester! Vai fazer diferente. Mas é sacanagem expulsar o cara.
0: Não, calma!
22: Não. Saiam os dois.
3: Eu ia ganhar o craque.
22: Saiam
1: os dois. Por que eu vou sair?
24: É, mereceram.
1: Não falei nada.
24: Mereceram.
3: Vocês saíram comigo. Meu lado. Te agarra nas bolas do Fetter, Daniel.
24: Vocês foram traíra comigo hoje.
0: Vocês são tão otário que eu ia... Sabe por que eu ia votar nele? Porque ele não tinha expulsado ninguém hoje mesmo com essa bagarra.
22: Feito.
0: E por causa disso, eu não vou votar mais em ti. Eu vou votar no Rafa Gomes.
24: Ah, não, mas o Rafa humilhou o apresentador do programa inteiro.
0: Porra. Não, mas os destaques foram muito bons.
24: Beleza.
0: Eles ficaram bravos porque eu vou votar em ti e eu tirei o voto de ti.
22: Também, tudo certo. Tudo pelo entretenimento. Votou no Gomes. Gomes, vota em quem?
24: Eu voto no Lelê, que fez a mão aí e chamou um X pra todo mundo.
22: Tá certo, boa.
0: 99 foi de
24: erro. Ah, vamos encerrar.
22: Na verdade, desculpa, correção. Não é pra todo mundo. É pro Lelê, pra mim e pro Rafinha. Porque
24: não,
22: vocês
24: eu...
22: não. Tu não pediu.
24: Ah, o X.
22: Não, vocês não pediram.
24: Não, peraí. Eu preciso pedir.
22: É óbvio que tu precisa pedir.
24: O X do Júlio é gigante, hein? Dá pra...
0: Não, tá, eu divido com você.
24: Dá pra vocês dividirem.
0: Mas você não, óbvio que não pediram na hora.
22: Tá bem. Tá. Eu vou votar...
1: Vota, nego, vai.
22: No Lelê também que pediu o X pra nós.
1: Ah, vocês são muito safados, né?
22: Por quê?
1: Ele pediu o X, todo mundo vota nele.
22: É que eu pedi pra ele pedir o X.
24: Ele pediu. Sabe,
22: é
24: que virou a massa do programa, né? Primeiro dia da parmegiana, o Pedro vendeu o voto pela parmegiana.
1: Isso aí.
0: Tá bom.
1: Não, beleza, nego.
0: Então sabe o que vocês fazem?
22: Vamos comer. Bora. Era isso por enquanto. Muito obrigado pela sua audiência, pela sua parceria e preferência pelo Pretinho em qualquer lugar do mundo. Você ouvindo o Pretinho, obrigado, um abraço, até amanhã. Nossa, que era?
0: Eu meu? Esqueci, cara. Tá no ar já o teaser do documentário.
22: Ah, isso.

0: do milênio.
1: Aí sim, Lele. Certamente está passando na ATL TV.
0: Exatamente.
1: E também nas nossas redes sociais, a ATL TV, onde você corre agora e assiste mais um show que está começando neste momento do ATL Bands, o festival que rolou no sábado passado no Fuga do Quarto Distrito. Acredito que a banda de hoje seja Fumaça Urbana. Vamos ali comer esse X e a gente volta amanhã, 1 da tarde. Obrigado, um abraço, boa noite. Tchau.
2: Parabéns, Alexandre.
3: Obrigado. 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
4: Para quem deixa a região central de Porto Alegre pela Avenida Oswaldo Aranha, atenção para a movimentação intensa durante boa parte da sua extensão, desde a altura da Paulo Gama até as proximidades da Protásio Alves. A João Pessoa também bem movimentada, viu? A partir do viaduto sobre a Loureiro da Silva até a Venâncio Aires. 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
16: Uma excelente noite de quinta-feira pra todo mundo, 24 de setembro de 2026. Vamos lá, vamos se organizar por aqui. Tá começando mais uma edição do nosso After, ao vivo aqui na Rede Atlântida, até as 8 da noite. Logo depois do Pretinho Básico das 6, é assim que funciona. A nossa trilha sonora é muito especial e você pode nos ajudar. Então vamos começar com Justin T.

Na Atlântida, todo mundo tá ouvindo a rádio das nossas vidas. Justin Timberlake com What Goes Around Comes Around pra começar mais uma edição do nosso After ao vivo por aqui. Agora 7h17. Aproveita e pede seu som para mim ali no arroba Omic Silva nas redes sociais. Dá tempo ainda, até as 8 da noite, ao vivaço aqui na Rede Atlântida. E aí você pede sua música, a gente toca por aqui, encaixa seu pedido aqui e a gente vai fazendo, na verdade, o início de noite espetacular com essa trilha sonora da Atlântida.

0: Atlântida, todo mundo tá ouvindo a Rádio das Nossas Vidas. O som é do Marcelo Falcão, ao lado de alguns registros do Chorão, do Charlie Brown, com uma música chamada Legado. Teve antes o Bruninho, Bruno Mars com Treasure. E a gente começou ainda com Anitta e Ponto de Equilíbrio, Deus Existe, e também com Justin Timberlake. What Goes Around Comes Around. Teve pedido de ouvinte por aqui pelo arroba @omixiva nas redes sociais, então desde já, muito obrigado você que tá participando. Continue mandando seu pedido. Logo depois do show intervalo, a gente já volta pra gente continuar ouvindo mais músicas e fazendo essa programação do After juntamente com a nossa audiência. 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Talvez você conheça alguém, tem um amigo, um conhecido, uma pessoa ali do teu círculo de amizades, que é jornalismo. Então, passe esse recado adiante para essa pessoa ter essa oportunidade de participar aqui da redação por uma semana de um dos maiores grupos de comunicação do Brasil. 7h20, Brasil, viu? 7h28, vem aí, chama o intervalo e a gente já volta, não sai daí não, hein?
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13: De volta aqui na Atlântida, agora 23 para as 8. Vamos tocar Vitor Clay com a Joyce Alane. A

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1: Imagina se a nossa audiência não ia pedir Charlie Brown Jr., né? E essa aqui é específica. O nome do som é Te Levar. Uma das músicas mais famosas do Charlie Brown Jr. aqui no nosso After. 21 para as 8. Pede seu som pra mim ali no @homensilva nas redes sociais.

0: Atlântida, todo mundo tá ouvindo a Rádio das Nossas Vidas e o After chegando no final com essa sonzeira do Arctic Monkeys com Do I Wanna Know, pedido de ouvinte pelo arroba Omic Silva nas redes sociais. Aliás, isso aqui é um festival de pedidos. Muito obrigado a você que sempre nos ajuda a fazer a programação aqui da Atlântida através do After de segunda a sexta-feira entre 7 e 8 da noite. Teve ainda nesse bloquinho Jota Quest, Charlie Brown Jr., Vitor Clayton, Joyce Alani com a bala do psicológico e claro, a primeira parte ainda teve muitos pedidos que a nossa audiência mandou tudo por aqui. É assim que funciona, segunda a sexta-feira aqui, logo depois do Pretinho Básico das 6, no início da noite da Atlântida. Era isso por hoje, né? Mas a programação da Atlântida continua. Aliás, daqui a pouco mais, a partir das 11 da noite, a gente se encontra por aqui mais uma vez com o My Club, fazendo o aquece da madrugada da nossa audiência em todo o sul do Brasil com música eletrônica. Então bota na Atlântida e a gente se diverte junto. Amanhã tem tudo de novo aqui na sexta-feira, né? Encaminhando o final. Oh, que beleza! Agora me dei conta, caiu a ficha de vez que já estamos quase no final de semana. Eu espero que você esteja aí, felizão da vida também, aproveitando a programação aqui da Atlântida, dando essa carona pra gente no início dessa noite de quinta-feira. Cuide-se por aí, até logo mais e a gente se fala. Valeu!
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7: Estamos no ar com o ATL DJ para abrir a noite de quinta-feira aqui na Atlântida. Muito obrigado pela sua parceria, seja muito bem-vindo. Agora a gente começa a sonzeira, não para por aqui. Até as 9 da noite vai rolar muita música. Inclusive, você pode pedir o som e participar comigo no arroba ATL DJ oficial. Eu começo o bloco disparando a parceria de David Guetta e One Republic com I Don't Wanna

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3: Lançado originalmente em 2006, essa faixa ganhou uma nova vida nas pistas com o remix do duo alemão Spencer and Hill. A versão virou presença forte nas coletâneas de dance da época e chegou até o Summer Electro Hits número 5 no ano de 2008. A gente vai abrir o bloco com September e a versão de Spencer and Hill para a faixa Cry For You.

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sonzeira de Alesso com Heroes, pra gente fechar mais um bloco de músicas do ATL DJ, fazendo a trilha sonora das suas noites aqui na Atlântida. Eu sou arroba Guzanotto, vou fechando por aqui essa edição. Estarei de volta na programação amanhã a partir das 14h, mas a gente segue online também no arroba ATL DJ oficial. Inclusive é de lá o pedido que fecha essa edição. Quero deixar um abraço pra gurizada da Jaime Autopeças de Tenente Portela e tocar o pedido deles pra gente fechar com Tiesto e a faixa Rule the World. Uma ótima noite pra você e até amanhã.

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